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4: O presidente da Distrital de Porto Alegre do Chega, Pedro Lancha, quer que a estrutura partidária seja um exemplo de união e crescimento político para garantir representação em todos os concelhos do Alto Alentejo nas próximas autárquicas e contribuir para que o líder do partido, André Ventura, seja eleito primeiro-ministro.
5: Assumo perante todos vós um compromisso claro, trabalhar em prol do Chega, dos nossos eleitos, dos nossos militantes e de todo o Distrito de Porto Alegre. Assumo igualmente a responsabilidade de tudo fazer para que nos tornemos um exemplo de união, organização e crescimento político, contribuindo para que nas próximas eleições legislativas o Dr. André Ventura seja o próximo Primeiro-Ministro de Portugal. Trabalharemos também para garantir que nas próximas eleições autárquicas consigamos alcançar a representação em todos os concelhos do distrito, reforçando e consolidando a nossa presença naqueles onde já hoje estamos representados.
4: Pedro Lancha, que falava na cerimónia de tomada de posse da Comissão Política Distrital, que decorreu este sábado na sede do partido em Porto Alegre, disse ainda que entre os objetivos para o mandato de 3 anos para o qual foi eleito, passam por constituir conselheiros em todo o distrito, apoiar os eleitos, aproximar-se dos militantes e implementar um núcleo da juventude do Chega no Alto Alentejo.
5: Entre os nossos principais objetivos destacam-se a constituição das conselheiras em todo o distrito de Porto Alegre, o apoio, valorização e acompanhamento dos eleitos do Chega, a proximidade permanente aos militantes, a preparação das próximas eleições autárquicas no distrito, a abertura regular da sede distrital em horários definidos, a implementação e dinamização do núcleo da Juventude Chega do Distrito de Porto Alegre, a realização de uma convenção anual de militantes com início já no próximo ano e, claro, mobilizar a presença das principais figuras nacionais do partido para o nosso distrito, incluindo o secretário-geral Pedro Pinto e o presidente Dr. André Ventura.
4: O novo presidente da Distrital de Porto Alegre do Chega, eleito no passado mês de junho com 60,8% dos votos, tem 37 anos e é natural de Fronteira. A lista que liderou venceu também com maioria as eleições para a mesa distrital e para o Conselho de Jurisdição Distrital. Na cerimónia de tomada de posse, o líder parlamentar do Chega, Pedro Pinto, disse estar orgulhoso com o rumo do partido em Porto Alegre.
6: Estar aqui hoje na terra que me acolheu há mais ou menos 20 anos e por um distrito que eu tenho um apreço e um sentimento especial. E hoje estar nesta tomada de posse dos órgãos distritais de Porto Alegre, particularmente do Pedro Lancha, é para mim um motivo de um grande orgulho. Orgulho e responsabilidade. Porque nós, quando queremos que um partido cresça, que um distrito cresça, temos que ter boas pessoas à frente desses órgãos distritais. É isso que nós temos aqui. Temos 3 boas equipas, 3 equipas unidas, quer da Comissão Política Distrital, Conselho de Jurisdição e da Mesa, 3 equipas a trabalhar não para eles, mas em prol do distrito. E isso é o mais importante. Quero dizer aqui que pela primeira vez, e ainda bem, é um sinal de vitalidade democrática, houve duas listas a concorrerem à Distrital de Porto Alegre. Significa que está o partido vivo, significa que está um partido com futuro e significa particularmente que as pessoas querem fazer alguma coisa pelo seu distrito.
4: O líder parlamentar do Chega, Pedro Pinto, falava este sábado na sede da Distrital do Partido em Porto Alegre. A urgência de obstetrícia e ginecologia do Hospital de Porto Alegre vai estar encerrada entre as 0 horas de segunda-feira.

0: Areias 8 de quarta-feira, de 27 a 29 de julho, revelou a fonte da Unidade Local de Saúde do Alto Alentejo à Rádio Porto Alegre. De acordo com a mesma fonte, o encerramento deve-se à falta de médicos obstetras para assegurar a escala de serviço nesse período. A mesma fonte indicou que as utentes estão a ser aconselhadas a contactar previamente a linha SNS 24 para referenciação. No decorrer deste período, a ULS do Alto Alentejo garantiu que a maternidade do Hospital de Porto Alegre vai permanecer em funcionamento. A 12ª edição do Festival Internacional de Música de Marvão, do FIME, volta a transformar a Vila Alentejana num palco de artistas do mundo e a cativar milhares de visitantes, amantes da música clássica, da natureza e do património edificado. O sonho de Christoph Poppen, maestro alemão de renome internacional, tornou possível a realização deste festival, que durante 10 dias transforma o silêncio da montanha numa viagem sonora que convida residentes e turistas a fazerem parte de um programa rico e diversificado. Na abertura solene da 12ª edição do FIME, que decorreu sexta-feira nos Jardins do Castelo, o maestro fundador do festival destacou a participação de mais de 320 músicos com interpretações de cerca de uma centena de compositores.
1: Este ano preparamos um programa particularmente rico e diversificado. Daremos especial destaque a Robert Schumann e prestaremos homenagem a Benjamin Britten. No entanto, ao longo dos próximos dias poderá ouvir música de cerca de 100 compositores diferentes, abrangendo aproximadamente 1000 anos de história de música, incluindo os membros das orquestras e dos coros. Mais de 320 músicos subirão aos palcos de Marvão durante os próximos 10 dias. É a extraordinária equipa do festival, sob a direção de Daniel Boto, trabalhou incansavelmente ao longo de todo o ano para preparar uma logística de enorme complexidade e não poderia ter feito um trabalho melhor. No mundo que todos os dias nos confronta com novos desafios, é um enorme privilégio podermos concentrar-nos no poder intemporal da música, que nos ajuda a recuperar a nossa força interior e a viver a amizade e o amor.
0: Nas alocuções da abertura solene, o FIME foi elogiado pela capacidade demonstrada na criação de redes de cooperação culturais, incentivo a pequenos negócios e fixação de pessoas. Para o presidente da Entidade Regional de Turismo do Alentejo e Ribatejo, José Santos, o festival é uma marca profunda de Marvão e do Alentejo em Portugal e também em muitas partes do mundo.
2: Este festival é hoje muito mais do que estes breves dias que nos juntam aqui neste local maravilhoso do Alentejo e de Portugal. Este festival hoje criou redes de cooperação culturais, incentivou pessoas que não são de cá a fixarem-se em Marvão, criou circuitos de visitação turística, criou e incentivou pequenos negócios, acabou por provocar maior investimento em Marvão. Mais do que um evento cultural, mais do que um evento musical, o Festival Internacional de Música de Marvão é uma marca profunda de Marvão e do Alentejo em Portugal, mas também em muitas partes do mundo.
0: Henrique Sim, vice-presidente da Comissão de Coordenação e Desenvolvimento Regional da CCDR Alentejo para a área da cultura, fez votos para que o festival se mantenha, destacando que o mesmo tem levado o Alentejo mais longe nas suas diferentes dimensões.
3: É de facto um festival que é uma marca do Alentejo, uma marca de Marvão, mas sobretudo também uma marca do Alentejo, e tem levado o Alentejo mais longe nas suas diferentes dimensões patrimoniais, na área da cultura, na área da artística e sobretudo na área da música. E por isso a minha presença aqui é simbólica também nesse sentido, é dizer que a CCDR Alentejo na área da cultura está também com Marvão, está naturalmente com este grande festival e desafia que este festival, que teve a ousadia de ser feito num pequeno povoado, numa pequena localidade, mas que chega hoje em dia a todo o mundo, que continua para além desta 12ª edição.

0: O anfitrião do evento, Luís Vitorino, presidente da Câmara Municipal de Marvão, deixou um convite aos visitantes para desfrutarem do território no seu todo, sublinhando a oferta gastronómica, o património e o alojamento.
1: Um evento incomparável que leva Marvão e o Alentejo para níveis de prestígio e conhecimento no panorama cultural e musical. Convido-vos a desfrutar de um território singular que proporciona momentos musicais únicos, mas também prima pela alta qualidade da oferta gastronómica, do património edificado e do alojamento, envolto por paisagens mágicas e inspiradoras. O município de Marvão está grato e reconhecido à soprano Juliane Benz e ao maestro Cristóvão Poupen, pelo amor que colocam em Marvão, nas suas gentes, capaz de construir uma parceria e amizade e um festival único.
0: O FIM, promovido pela Associação Marvão Music, decorre até 2 de agosto, com mais de 40 concertos em palcos emblemáticos como o Pátio e a Cisterna do Castelo de Marvão e a Cidade Romana de Amaia. Na edição de 2026, o programa, que reúne uma ampla variedade de música de câmara, instrumental e vocal, e também orquestras, é centrado em Robert Schumann e numa homenagem a Benjamin Britten por ocasião do 50º aniversário da sua morte. O distrito de Porto Alegre volta a estar sob aviso de tempo quente segunda e terça-feira, com máximas perto dos 40 graus Celsius. Na capital do Alto Alentejo, Porto Alegre, a temperatura mínima também vai registar uma subida significativa para valores a rondar os 24 graus. Nos restantes concelhos, a mínima varia entre os 17 e os 21 graus e a máxima entre os 35 graus em Marvão e os 42 em Ponte de Sor. O aviso amarelo emitido pelo Instituto Português do Mar e da Atmosfera, pelo IPMA, devido à persistência de valores elevados da temperatura máxima, vai estar ativo entre as 9 horas de segunda-feira e pelo menos até às 10 de terça-feira. O preço dos combustíveis deverá voltar a subir já na próxima semana, segundo as estimativas da ANAREC, caso se mantenha a tendência atual das cotações internacionais. O gasóleo poderá aumentar cerca de 9 cêntimos por litro, enquanto a gasolina simples 95 deverá registar uma subida de 3,5 cêntimos. Com base nos valores da Direção-Geral de Energia e Geologia e nas previsões feitas a partir do fecho do mercado, o preço médio da gasolina simples 95 deverá atingir os 2,9 euros por litro, ao passo que o gasóleo simples poderá chegar aos 2,58 euros por litro. Apesar destas projeções, o custo final para o consumidor poderá variar consoante o posto de abastecimento, a marca e a localização geográfica, fatores que influenciam habitualmente o preço na bomba. A atualização do desconto do ISP deverá ainda contribuir para atenuar parcialmente o impacto desta subida, embora não seja suficiente para travar o aumento previsto.
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1: O presidente da Distrital de Porto Alegre do Chega, Pedro Lancha, quer que a estrutura partidária

0: seja um exemplo de união e crescimento político para garantir representação em todos os concelhos do Alto Alentejo nas próximas autárquicas e contribuir para que o líder do partido, André Ventura, seja eleito primeiro-ministro.
1: Assumo perante todos vós um compromisso claro, trabalhar em prol do Chega, dos nossos eleitos, dos nossos militantes e de todo o Distrito de Porto Alegre. Assumo igualmente a responsabilidade de tudo fazer para que nos tornemos um exemplo de união, organização e crescimento político, contribuindo para que nas próximas eleições legislativas o Dr. André Ventura seja o próximo Primeiro-Ministro de Portugal. Trabalharemos também para garantir que nas próximas eleições autárquicas consigamos alcançar a representação em todos os concelhos do distrito, reforçando e consolidando a nossa presença naqueles onde já hoje estamos representados.
0: Pedro Lancha, que falava na cerimónia de tomada de posse da Comissão Política Distrital, que decorreu este sábado na sede do partido em Porto Alegre, disse ainda que entre os objetivos para o mandato de 3 anos para o qual foi eleito, passam por constituir conselheiros em todo o distrito, apoiar os eleitos, aproximar-se dos militantes e implementar um núcleo da juventude do Chega no Alto Alentejo.
1: Entre os nossos principais objetivos destacam-se a constituição das conselheiras em todo o distrito de Porto Alegre, o apoio, valorização e acompanhamento dos eleitos do Chega, a proximidade permanente aos militantes, a preparação das próximas eleições autárquicas no distrito, a abertura regular da sede distrital em horários definidos, a implementação e dinamização do núcleo da Juventude Chega do Distrito de Porto Alegre, a realização de uma convenção anual de militantes com início já no próximo ano e, claro, mobilizar a presença das principais figuras nacionais do partido para o nosso distrito, incluindo o secretário-geral Pedro Pinto e o presidente Dr. André Ventura.
0: O novo presidente da Distrital de Porto Alegre do Chega, eleito no passado mês de junho com 60,8% dos votos, tem 37 anos e é natural de Fronteira. A lista que liderou venceu também com maioria as eleições para a mesa distrital e para o Conselho de Jurisdição Distrital. Na cerimónia de tomada de posse, o líder parlamentar do Chega, Pedro Pinto, disse estar orgulhoso com o rumo do partido em Porto Alegre.
2: Estar aqui hoje na terra que me acolheu há mais ou menos 20 anos e por um distrito que eu tenho um apreço e um sentimento especial. E hoje estar nesta tomada de posse dos órgãos distritais de Porto Alegre, particularmente do Pedro Lancha, é para mim um motivo de um grande orgulho. Orgulho e responsabilidade. Porque nós, quando queremos que um partido cresça, que um distrito cresça, temos que ter boas pessoas à frente desses órgãos distritais. É isso que nós temos aqui. Temos 3 boas equipas, 3 equipas unidas, quer da Comissão Política Distrital, Conselho de Jurisdição e da Mesa, 3 equipas a trabalhar não para eles, mas em prol do distrito. E isso é o mais importante. Quero dizer aqui que pela primeira vez, e ainda bem, é um sinal de vitalidade democrática, houve duas listas a concorrerem à Distrital de Porto Alegre. Significa que está um partido vivo, significa que está um partido com futuro e significa particularmente que as pessoas querem fazer alguma coisa pelo seu distrito.
0: O líder parlamentar do Chega, Pedro Pinto, falava este sábado na sede da Distrital do Partido em Porto Alegre. A urgência de obstetrícia e ginecologia do Hospital de Porto Alegre vai estar encerrada entre as 0 horas de segunda-feira e as 8 de quarta-feira, de 27 a 29 de julho, revelou a fonte da Unidade Local de Saúde do Alto Alentejo à Rádio Porto Alegre. De acordo com a mesma fonte, o encerramento deve-se à falta de médicos obstetras para assegurar a escala de serviço nesse período. A mesma fonte indicou que as utentes estão a ser aconselhadas a contactar previamente a linha SNS 24 para referenciação. No decorrer deste período, a ULS do Alto Alentejo garantiu que a maternidade do Hospital de Porto Alegre vai permanecer em funcionamento. A 12ª edição do Festival Internacional de Música de Marvão, do FIME, volta a transformar a Vila Alentejana num palco de artistas do mundo e a cativar milhares de visitantes, amantes da música clássica, da natureza e do património edificado. O sonho de Christoph Poppen, maestro alemão de renome internacional, tornou possível a realização deste festival, que durante 10 dias transforma o silêncio da montanha numa viagem sonora que convida residentes e turistas

0: fazerem parte de um programa rico e diversificado. Na abertura solene da 12ª edição do FIM, que decorreu sexta-feira nos Jardins do Castelo, o maestro fundador do festival destacou a participação de mais de 320 músicos com interpretações de cerca de uma centena de compositores.
1: Este ano preparamos um programa particularmente rico e diversificado. Daremos especial destaque a Robert Schumann e prestaremos homenagem a Benjamin Britten. No entanto, ao longo dos próximos dias poderá ouvir música de cerca de 100 compositores diferentes, abrangendo aproximadamente 1000 anos de história de música, incluindo os membros das orquestras e dos coros. Mais de 320 músicos subirão aos palcos do Merval durante os próximos 10 dias. É a extraordinária equipa do festival, sob a direção de Daniel Boto, trabalhou incansavelmente ao longo de todo o ano para preparar uma logística de enorme complexidade e não poderia ter feito um trabalho maior. No mundo que todos os dias nos confronta com novos desafios, e um enorme privilégio podermos concentrar-nos no poder intemporal da música, que nos ajuda a recuperar a nossa força interior e a viver a amizade e o amor.
0: Nas alocuções da abertura solene, o FIM foi elogiado pela capacidade demonstrada na criação de redes de cooperação culturais, incentivo a pequenos negócios e fixação de pessoas. Para o presidente da Entidade Regional de Turismo do Alentejo e Ribatejo, José Santos, o festival é uma marca profunda de Marvão e do Alentejo em Portugal e também em muitas partes do mundo.
2: Este festival é hoje muito mais do que estes breves dias que nos juntam aqui neste local maravilhoso do Alentejo e de Portugal. Este festival hoje criou redes de cooperação culturais, incentivou pessoas que não são de cá a fixarem-se em Marvão, criou circuitos de visitação turística, criou e incentivou pequenos negócios, acabou por provocar maior investimento em Marvão. Mais do que um evento cultural, mais do que um evento musical, o Festival Internacional de Música de Marvão é uma marca profunda de Marvão e do Alentejo em Portugal, mas também em muitas partes do mundo.
0: Henrique Sim, vice-presidente da Comissão de Coordenação e Desenvolvimento Regional da CCDR Alentejo para a área da cultura, fez votos para que o festival se mantenha, destacando que o mesmo tem levado o Alentejo mais longe nas suas diferentes dimensões.
3: É de facto um festival que é uma marca do Alentejo, uma marca de Marvão, mas sobretudo também uma marca do Alentejo, e tem levado o Alentejo mais longe nas suas diferentes dimensões patrimoniais, na área da cultura, na área da artística e sobretudo na área da música. E por isso a minha presença aqui é simbólica também nesse sentido, é dizer que a CCDR Alentejo na área da cultura está também com Marvão, está naturalmente com este grande festival e desafia que este festival, que teve a ousadia de ser feito num pequeno povoado, numa pequena localidade, mas que chega hoje em dia a todo o mundo, que continue para além desta 12ª edição.
0: O anfitrião do evento, Luís Vitorino, presidente da Câmara Municipal de Marvão, deixou um convite aos visitantes para desfrutarem do território no seu todo, sublinhando a oferta gastronómica, o património e o alojamento.
4: Um evento incomparável que leva Marvão e o Alentejo para níveis de prestígio e conhecimento no panorama cultural e musical. Convido-vos a desfrutar de um território singular que proporciona momentos musicais únicos, mas também prima pela alta qualidade da oferta gastronómica, do património edificado e do alojamento, envolto por paisagens mágicas e inspiradoras. O município de Marvão está grato e reconhecido à soprano Juliane Benz e ao maestro Cristóvão Poupen pelo amor que colocam em Marvão, nas suas gentes, capaz de construir uma parceria e amizade e um festival único.
0: O FIM, promovido pela Associação Marvão Music, decorre até 2 de agosto, com mais de 40 concertos em palcos emblemáticos como o Pátio e a Cisterna do Castelo de Marvão e a Cidade Romana de Amaia. Na edição de 2026, o programa, que reúne uma ampla variedade de música de câmara,

0: instrumental e vocal, e também orquestras, é centrado em Robert Schumann e numa homenagem a Benjamin Britten por ocasião do 50º aniversário da sua morte. O distrito de Porto Alegre volta a estar sob aviso de tempo quente segunda e terça-feira, com máximas perto dos 40 graus Celsius. Na capital do Alto Alentejo, Porto Alegre, a temperatura mínima também vai registar uma subida significativa para valores a rondar os 24 graus. Nos restantes concelhos, a mínima varia entre os 17 e os 21 graus e a máxima entre os 35 graus em Marvão e os 42 em Ponte de Sor. O aviso amarelo emitido pelo Instituto Português do Mar e da Atmosfera, pelo IPMA, devido à persistência de valores elevados da temperatura máxima, vai estar ativo entre as 9 horas de segunda-feira e pelo menos até às 10 de terça-feira. O preço dos combustíveis deverá voltar a subir já na próxima semana, segundo as estimativas da ANAREC, caso se mantenha a tendência atual das cotações internacionais. O gasóleo poderá aumentar cerca de 9 cêntimos por litro, enquanto a gasolina simples 95 deverá registar uma subida de 3,5 cêntimos. Com base nos valores da Direção-Geral de Energia e Geologia e nas previsões feitas a partir do fecho do mercado, o preço médio da gasolina simples 95 deverá atingir os 2,9 euros por litro, ao passo que o gasóleo simples poderá chegar aos 2,58 euros por litro. Apesar destas projeções, o custo final para o consumidor poderá variar consoante o posto de abastecimento, a marca e a localização geográfica, fatores que influenciam habitualmente o preço na bomba. A atualização do desconto do ISP deverá ainda contribuir para atenuar parcialmente o impacto desta subida, embora não seja suficiente para travar o aumento previsto.
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passado. Lições de vida com rigor de geometria, mas não tão complicado. 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

Obrigado a todos vocês por aturarem longas filas para estar comigo, para estar em concertos e sessões de autógrafos. Muito obrigado de coração. Obrigado.

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1: O presidente da Distrital de Porto Alegre do Chega, Pedro Lancha, quer que a estrutura partidária seja um exemplo de união e crescimento político para garantir representação em todos os concelhos do Alto Alentejo nas próximas autárquicas e contribuir para que o líder do partido, André Ventura, seja eleito primeiro-ministro.
2: Assumo perante todos vós um compromisso claro, trabalhar em prol do Chega, dos nossos eleitos, dos nossos militantes e de todo o Distrito de Porto Alegre. Assumo igualmente a responsabilidade de tudo fazer para que nos tornemos um exemplo de união, organização e crescimento político, contribuindo para que nas próximas eleições legislativas o Dr. André Ventura seja o próximo Primeiro-Ministro de Portugal. Trabalharemos também para garantir que nas próximas eleições autárquicas consigamos alcançar a representação em todos os concelhos do Distrito, reforçando e consolidando a nossa presença naqueles onde já hoje estamos representados.
1: Pedro Lancha, que falava na cerimónia de tomada de posse da Comissão Política Distrital, que decorreu este sábado na sede do partido em Porto Alegre, disse ainda que entre os objetivos para o mandato de 3 anos para o qual foi eleito, passam por constituir conselheiros em todo

0: do distrito, apoiar os eleitos, aproximar-se dos militantes e implementar um núcleo da juventude do Chega no Alto Alentejo.
1: Entre os nossos principais objetivos destacam-se a constituição das concelhias em todo o distrito de Porto Alegre, o apoio, valorização e acompanhamento dos eleitos do Chega, a proximidade permanente aos militantes, a preparação das próximas eleições autárquicas no distrito, a abertura regular da sede distrital em horários definidos, a implementação e dinamização do núcleo da Juventude Chega do Distrito de Porto Alegre, a realização de uma convenção anual de militantes com início já no próximo ano e, claro, mobilizar a presença das principais figuras nacionais do partido para o nosso distrito, incluindo o secretário-geral Pedro Pinto e o presidente Dr. André Ventura.
0: O novo presidente da Distrital de Porto Alegre do Chega, eleito no passado mês de junho com 60,8% dos votos, tem 37 anos e é natural de Fronteira. A lista que liderou venceu também com maioria as eleições para a mesa distrital e para o Conselho de Jurisdição Distrital. Na cerimónia de tomada de posse, o líder parlamentar do Chega, Pedro Pinto, disse estar orgulhoso com o rumo do partido em Porto Alegre.
2: Estar aqui hoje na terra que me acolheu há mais ou menos 20 anos e por um distrito que eu tenho um apreço e um sentimento especial. E hoje estar nesta tomada de posse dos órgãos distritais de Porto Alegre, particularmente do Pedro Lancha, é para mim um motivo de um grande orgulho. Orgulho e responsabilidade. Porque nós, quando queremos que um partido cresça, que um distrito cresça, temos que ter boas pessoas à frente desses órgãos distritais. É isso que nós temos aqui. Temos três boas equipas, três equipas unidas, quer da Comissão Política Distrital, Conselho de Jurisdição e da Mesa. Três equipas a trabalhar não para eles, mas em prol do distrito. E isso é o mais importante. Quero dizer aqui que pela primeira vez, e ainda bem, é um sinal de vitalidade democrática, houve duas listas a concorrerem à Distrital de Porto Alegre. Significa que está um partido vivo. Significa que está um partido com futuro. E significa particularmente que as pessoas querem fazer alguma coisa pelo seu distrito.
0: O líder parlamentar do Chega, Pedro Pinto, falava este sábado na sede da Distrital do Partido em Porto Alegre. A urgência de obstetrícia e ginecologia do Hospital de Porto Alegre vai estar encerrada entre as 0 horas de segunda-feira e as 8 de quarta-feira, de 27 a 29 de julho, revelou a fonte da Unidade Local de Saúde do Alto Alentejo à Rádio Porto Alegre. De acordo com a mesma fonte, o encerramento deve-se à falta de médicos obstetras para assegurar a escala de serviço nesse período. A mesma fonte indicou que as utentes estão a ser aconselhadas a contactar previamente a linha SNS 24 para referenciação. No decorrer deste período, a ULS do Alto Alentejo garantiu que a maternidade do Hospital de Porto Alegre vai permanecer em funcionamento. A 12ª edição do Festival Internacional de Música de Marvão, do FIME, volta a transformar a Vila Alentejana num palco de artistas do mundo e a cativar milhares de visitantes, amantes da música clássica, da natureza e do património edificado. O sonho de Christoph Poppen, maestro alemão de renome internacional, tornou possível a realização deste festival, que durante 10 dias transforma o silêncio da montanha numa viagem sonora que convida residentes e turistas a fazerem parte de um programa rico e diversificado. Na abertura solene da 12ª edição do FIME, que decorreu sexta-feira nos Jardins do Castelo, o maestro fundador do festival destacou a participação de mais de 320 músicos com interpretações de cerca de uma centena de compositores.
3: Este ano preparamos um programa particularmente rico e diversificado. Daremos especial destaque a Robert Schumann e prestaremos homenagem a Benjamin Britten. No entanto, ao longo dos próximos dias poderá ouvir música de cerca de 100 compositores diferentes, abrangendo aproximadamente 1000 anos de história de música, incluindo os membros das orquestras e dos coros. Mais de 320 músicos subirão aos palcos de Marvão durante os próximos 10 dias. É extraordinária a equipa do festival, sob a direção de Daniel Boto, trabalhou incansavelmente ao longo de todo o ano para preparar uma logística de enorme complexidade.

0: verde e não poderia ter feito trabalho melhor. No mundo que todos os dias nos confronta com novos desafios, é enorme privilégio podermos concentrar-nos no poder intemporal da música, que nos ajuda a recuperar a nossa força interior e a viver a amizade e o amor.
1: Nas alocuções da abertura solene, o FIME foi elogiado pela capacidade demonstrada na criação de redes de cooperação culturais, incentivo a pequenos negócios e fixação de pessoas. Para o presidente da Entidade Regional de Turismo do Alentejo e Ribatejo, José Santos, o festival é uma marca profunda de Marvão e do Alentejo em Portugal e também em muitas partes do mundo.
2: Este festival é hoje muito mais do que estes breves dias que nos juntam aqui neste local maravilhoso do Alentejo e de Portugal. Este festival hoje criou redes de cooperação culturais, incentivou pessoas que não são de cá a fixarem-se a Marvão, criou circuitos de visitação turística, criou e incentivou pequenos negócios, acabou por provocar maior investimento em Marvão. Mais do que um evento cultural, mais do que um evento musical, o Festival Internacional de Música de Marvão é uma marca profunda de Marvão e do Alentejo em Portugal, mas também em muitas partes do mundo.
1: Henrique Sim, vice-presidente da Comissão de Coordenação e Desenvolvimento Regional da CCDR Alentejo para a área da cultura, fez votos para que o festival se mantenha, destacando que o mesmo tem levado o Alentejo mais longe nas suas diferentes dimensões.
3: É de facto um festival que é uma marca do Alentejo, uma marca de Marvão, mas sobretudo também uma marca do Alentejo, e tem levado o Alentejo mais longe nas suas diferentes dimensões patrimoniais, na área da cultura, na área da artística e sobretudo na área da música. E por isso a minha presença aqui é simbólica também nesse sentido, é dizer que a CCDR Alentejo na área da cultura está também com Marvão, está naturalmente com este grande festival e desafia que este festival, que teve a ousadia de ser feito num pequeno povoado, numa pequena localidade, mas que chega hoje em dia a todo o mundo, que continue para além desta 12ª edição.
1: O anfitrião do evento, Luís Vitorino, presidente da Câmara Municipal de Marvão, deixou um convite aos visitantes para desfrutarem do território no seu todo, sublinhando a oferta gastronómica, o património e o alojamento.
4: Um evento incomparável que leva Marvão e o Alentejo para níveis de prestígio e conhecimento no panorama cultural e musical. Convido-vos a desfrutar de um território singular que proporciona momentos musicais únicos, mas também prima pela alta qualidade da oferta gastronómica, do património edificado e do alojamento, envolto por paisagens mágicas e inspiradoras. O município de Marvão está grato e reconhecido à soprano Juliane Benz e ao maestro Cristóvão Poupen pelo amor que colocam em Marvão, nas suas gentes, capaz de construir uma parceria e amizade e um festival único.
1: O FIME, promovido pela Associação Marvão Music, decorre até 2 de agosto, com mais de 40 concertos em palcos emblemáticos como o Pátio e a Cisterna do Castelo de Marvão e a Cidade Romana de Amaia. Na edição de 2026, o programa, que reúne uma ampla variedade de música de câmara, instrumental e vocal, e também orquestras, é centrado em Robert Schumann e numa homenagem a Benjamin Britten por ocasião do 50º aniversário da sua morte. O distrito de Porto Alegre volta a estar sob aviso de tempo quente segunda e terça-feira, com máximas perto dos 40 graus Celsius. Na capital do Alto Alentejo, Porto Alegre, a temperatura mínima também vai registar uma subida significativa para valores a rondar os 24 graus. Nos restantes concelhos, a mínima varia entre os 17 e os 21 graus e a máxima entre os 35 graus em Marvão e os 42 em Ponte de Sor. O aviso amarelo emitido pelo Instituto Português do Mar e da Atmosfera, pelo IPMA, devido à persistência de valores elevados da temperatura máxima, vai estar ativo entre as 9 horas de segunda-feira e pelo menos até às 10 de terça-feira. O preço dos combustíveis deverá voltar a subir já na próxima semana, segundo as estimativas da ANAREC, caso se mantenha a tendência atual das cotações internacionais. O gasóleo poderá aumentar cerca de 9 cêntimos por litro, enquanto a gasolina simples, 95,

0: deverá registar uma subida de 3,5 cêntimos, com base nos valores da Direção-Geral de Energia e Geologia e nas previsões feitas a partir do fecho do mercado. O preço médio da gasolina simples 95 deverá atingir os 2,9 euros por litro, ao passo que o gasóleo simples poderá chegar aos 2,58 euros por litro. Apesar destas projeções, o custo final para o consumidor poderá variar consoante o posto de abastecimento, a marca e a localização geográfica, fatores que influenciam habitualmente o preço na bomba. A atualização do desconto do ISP deverá ainda contribuir para atenuar parcialmente o impacto desta subida, embora não seja suficiente para travar o aumento previsto.
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6: Olá, bem-vindos a Notícias do Mundo, espaço de informação da Fundação AES, Ajuda à Igreja que Sofre, aqui na sua rádio. Sou o Paulo White e é sempre um privilégio saber que posso contar com a sua companhia aí desse lado durante os próximos minutos. Todas as semanas nós trazemos até si uma síntese do que de mais importante aconteceu no mundo no que diz respeito aos temas da liberdade religiosa e da perseguição aos cristãos. O jornalista Paulo Simões e Catarina Martins de Betancourt, diretora da Fundação AES em Portugal, vão fazer companhia por aqui ao longo deste programa. E no site da Fundação AES, e fica aqui já o desafio para ir à página da AES na internet, em fundação-aes.pt, estão em destaque as notícias que vamos comentar e que nos ajudam a conhecer um pouco melhor então a realidade da igreja perseguida, da igreja que sofre no mundo. E vamos começar pela Nigéria, pois foi assassinado um catequista da Arquidiocese de Kaduna. Um catequista que tinha sido raptado, Paulo Simões, em fevereiro.
7: Sim, Vítor Paulo foi raptado em fevereiro, juntamente com mais 30 pessoas, incluindo a sua mulher que estava grávida. Quase todos acabariam por ser libertados, menos o catequista e outros 5 reféns que não sobreviveram à violência dos terroristas.
6: Violência mesmo, pois segundo a Arquidiocese de Kaduna, os sequestrados foram mesmo torturados.
7: Sim, foram torturados e a Arquidiocese diz até que foram severamente torturados e até deixados a morrer à fome. Este caso vem somar-se a uma série de outros ataques violentos à comunidade cristã e isto, claro, é algo de muito preocupante.
6: Obrigado, Paulo. Outro país que sabe bem o que significa a ameaça terrorista é o Iraque. No ano de 2014, uma ofensiva jihadista varreu a região de Nínive, berço do cristianismo, e forçou a fuga de mais de 100 mil cristãos. E falamos disto agora porque o Papa enviou uma mensagem para um encontro de jovens cristãos que decorreu agora em Ankawa, em Erbil, a região para onde esses mais de 100 mil cristãos fugiram.

0: surgiram em agosto desse ano de 2014. Paulo, o que é que podemos dizer sobre a mensagem do Papa?
1: O essencial, Paulo, é que o Papa encorajou os mais de 700 jovens que participaram neste festival a tornarem-se luz para o mundo. Isto poderia ser visto como uma mensagem normal, mas o facto de estes jovens terem vivido precisamente esses tempos negros da ocupação jihadista no Iraque dá a estas palavras uma importância adicional.
0: Este festival, o Encontro Juvenil de Ankawa, teve o apoio da Fundação AIS e decorreu no final da semana passada. Um apoio que mostra uma continuidade na ajuda da AIS a estes cristãos desde 2014.
1: Precisamente, a Fundação AIS nunca deixou de apoiar estas comunidades cristãs que viveram na pele alguns dos momentos mais graves do que tem sido a perseguição religiosa nos tempos modernos. A AIS nunca deixou de ajudar o Iraque desde 2014 até à atualidade e a ajuda agora à organização deste encontro é apenas um exemplo disso.
0: Obrigado, Paulo. A propósito deste encontro em Ankawa, temos um breve registro da mensagem do Papa e depois vamos recuperar também as palavras de Dom Bashar Warda no encontro de há 2 anos em que o arcebispo de Erbil agradeceu a ajuda que a AIS tem dado a este evento e à própria comunidade cristã iraquiana. Ambos os vídeos estão disponíveis no site da AIS na internet.

0: E do Iraque, vamos focar-nos agora na Venezuela, sacudida dia 24 de junho por dois violentos sismos que arrastaram o país para uma autêntica tragédia. Foram dois sismos de mais de 7 graus de magnitude, separados apenas por algumas dezenas de segundos. Foi dramático. Na capital, em La Guaira, mas em outras cidades, muitos edifícios colapsaram, esmagando-se contra o chão, esmagando também milhares de pessoas. A Fundação AIS ativou de imediato, a nível internacional, uma grande operação de solidariedade e uma delegação da ajuda à Igreja que sofre arrancou logo para a Venezuela, para uma primeira avaliação das necessidades, para Catarina se perceber como ajudar melhor numa situação assim.
1: Exato, Paulo. Portanto, dada a dimensão então da tragédia, tendo em conta também os enormes laços de proximidade da Fundação AIS para com a Igreja da Venezuela, a Regina Lindes, a nossa Presidente Internacional, e a Maria Lozano, que é a Diretora Internacional de Comunicação, apanharam então o primeiro voo disponível e partiram para lá, para esse primeiro contacto direto com a Igreja, com as dioceses e paróquias mais afetadas, para se estabelecerem então prioridades, para que a nossa ajuda seja o mais eficaz possível.
0: Até porque, Paulo Simões, numa situação como esta, não há tempo a perder.
2: Exato, tudo isto é uma enorme corrida contra o tempo. No princípio, era fundamental resgatar o maior número possível de pessoas que estivessem presas nos escombros dos prédios. Ao mesmo tempo, há uma emergência sanitária em toda a região, pois é preciso evitar a todo custo a proliferação de doenças, de epidemias, que são sempre uma ameaça neste tipo de catástrofes. E depois, Paulo, é preciso cuidar dos vivos, dos que sobreviveram aos terremotos, mas perderam tudo. Perderam entes queridos, perderam as suas casas, perderam empregos, enfim, estão numa situação completamente trágica. É preciso ir ao socorro de todos eles.
0: É preciso ir em socorro de todos eles. É para isso que a Fundação AIS lançou também aqui em Portugal uma grande campanha de ajuda de emergência. A presença da Maria Lozano e da Regina Lynch na Venezuela foi muito saudada. Eu sugiro que vá à página da AIS na internet para escutar não só as mensagens que as duas responsáveis nos enviaram, como também para escutar as palavras de dirigentes da Igreja, como o arcebispo de Caracas, Dom Raul Bior Castilho, ou de voluntários como Tony Pereira. Mas, continuando com a nossa conversa, Catarina, podemos dizer que a viagem da Regina e da Maria à Venezuela foi também para elas deixarem um sinal de proximidade com todas as pessoas, todas as comunidades que estão, por estes dias, em grande sofrimento.
1: Exatamente, Paulo. E a presença das duas responsáveis da Fundação AIS representa um lado concreto, prático, de ajuda à Igreja da Venezuela, mas também tem um lado simbólico muito importante, pois elas quiseram estar presentes nas primeiras operações de resgate, portanto, quiseram estar presentes no acolhimento aos que perderam as casas, aos que perderam familiares e amigos, aos que perderam tudo. Portanto, elas quiseram estar presentes para mostrar que a AIS, que para a AIS a solidariedade vale mesmo muito, e não é uma palavra, mas é sim algo de muito concreto.
0: E por isso houve também todas as campanhas de ajuda de emergência que, entretanto, Catarina, já foram lançadas.
1: Precisamente, Paulo. Portanto, percebeu-se que a dimensão desta tragédia obrigava ao conhecimento concreto da realidade, e isso só se conseguia estando então no terreno, contactando com os bispos, com os padres, com as irmãs, falando com as pessoas, com os sobreviventes, percebendo como é que a Igreja está estruturada e como é que nós podemos ajudar então nestas circunstâncias.
0: Muito bem. E, entretanto, não só a Fundação AIS

0: decidiu avançar isto a nível internacional com a primeira ajuda no valor de 100 mil euros, como aqui em Portugal arrancou também uma campanha de emergência.
1: Sim, Paulo, e tudo isto foi decidido logo nas primeiras horas. Portanto, a nível internacional, a Fundação AIS avançou então com uma primeira ajuda de 100 mil euros e depois aqui em Portugal, como o Paulo disse, arrancámos então também com uma campanha. Portanto, e aquilo que nós queremos é sensibilizar os portugueses para esta emergência, porque há milhares de pessoas, de famílias que estão neste momento em risco.
0: Chegamos aqui, vamos então falar um pouco da campanha da AIS aqui em Portugal. Em termos práticos, Catarina, procura-se dar resposta aqui.
1: Bom, Paulo, aquilo que nós queremos é contribuir então para que a Igreja Local, em especial estas dioceses mais atingidas pelos terremotos, portanto de La Guaira e de Caracas, tenham recursos para poderem apoiar as famílias desalojadas, fornecendo aquilo que por estes dias é de facto o mais importante, que é a alimentação, os medicamentos, são os produtos de higiene. Mas também queremos começar, assim que seja possível, Paulo, com a reparação das igrejas e de outros edifícios, para que estas possam também servir de apoio às populações.
0: Obrigado, Catarina. Importa apenas agora explicar como ajudar. Já sabemos, Catarina, que é muito fácil.
1: É isso mesmo, Paulo. É de facto muito fácil, mas aquilo que nós pedimos, que é de facto neste momento o mais importante, e é aquilo que nos pede a Igreja da Venezuela, é rezar. É rezar pelas vítimas, é rezar pelos que perderam tudo, pelos que perderam a casa, trabalho. Depois deixo aqui então a sugestão para quem nos está a escutar, para ir à nossa página de internet em fundação-ais.pt para saberem tudo sobre esta campanha em concreto, mas também saberem tudo o que diz respeito à Igreja perseguida no mundo. E caso tenham alguma dúvida, por favor, não hesitem, liguem-nos para o nosso telefone, para o 21-754-4000, eu repito, 21-754-4000, e aqueles que nos quiserem ajudar em concreto esta campanha, a forma mais fácil e mais eficiente é sempre por MBWay, e o MBWay da Fundação AIS é o 918-12-5574, eu repito, 918-12-5574.
0: A escutar Notícias do Mundo, espaço de informação da Fundação AIS aqui na sua rádio. Sou o Paulo Aide e comigo estão o Paulo Simões e Catarina Martins de Betancourt, que é a diretora do Secretariado Português da Fundação AIS. Vamos agora falar de Moçambique, ainda a propósito da campanha que a Fundação AIS lançou também aqui em Portugal, de apoio às dioceses mais atingidas pela ameaça terrorista. Este apoio é mesmo muito importante porque estes cristãos são autênticos heróis. Chama a sua atenção agora para Pedro Vaz Pato. Ele é presidente da Comissão Nacional de Justiça e Paz e fez para nós como que um breve resumo do que foi a videoconferência no final de junho com o Bispo de Pemba. Foi um encontro importante, embora, Paulo, à distância.
2: Sim, foi muito importante, pois Dom Julias fez o ponto da situação de como estão as coisas face ao que tem sido a ofensiva terrorista em Cabo Delgado. Ele explicou de forma clara como a comunidade cristã tem sido atacada, a exemplo do que aconteceu há algumas semanas na missão de São Luís de Montfort, em que tudo o que lá havia foi destruído e a própria igreja ainda do tempo colonial foi queimada.
0: O bispo falou também da importância da solidariedade internacional para com a diocese, para com o povo de Cabo Delgado, e referiu ainda que é fundamental a aposta na educação dos jovens.
2: Exato, é fundamental a aposta na educação, pois é preciso que as gerações mais jovens não sejam atraídas pelo discurso de ódio dos terroristas que querem edificar no norte de Moçambique um califado.
0: Obrigado, Paulo. Sugiro que vá à página da AIS Internet para escutar Pedro Vaz Pato, o presidente da Comissão Nacional de Justiça e Paz, sobre então a videoconferência com Dom António Julias, bispo de Pemba. Uma videoconferência em que o bispo acabou por explicar, com as suas palavras, como é importante, dada a situação no terreno, a campanha da Fundação AIS. Há algum aspecto, Catarina, nesta campanha que queira agora destacar aos nossos ouvintes?
1: Sim, Paulo, eu gostaria de dar aqui um exemplo de ajuda concreta que podemos dar então a estas vítimas do terrorismo. É que com 45 euros é possível então alimentar uma destas famílias deslocadas durante um mês.
0: Muito bem, e quem quiser ajudar, o que é que tem de fazer?
1: Bom, Paulo, é muito fácil e isto é válido não só para a campanha de Cabo Delgado, mas também para todas as outras campanhas, nomeadamente a da Venezuela, que já falámos aqui no nosso programa de hoje. E, aliás, deixo aqui uma vez mais então esta sugestão para visitarem a nossa página de internet, fundação-ais.pt, para saberem as campanhas que estamos a promover e também para saberem tudo o que diz respeito à Igreja perseguida. E qualquer dúvida, não hesitem, liguem-nos para o nosso telefone 21-754-4000, e aqueles que querem ajudar, a forma mais fácil, mais rápida é por MBWay, e o MBWay da Fundação AIS é o 918-12-5574.

0: Mesmo a terminar o programa de hoje, vamos falar ainda um pouco do balanço do que foi a solidariedade da Fundação AIS do ano que passou. Há muito a dizer, por exemplo, quais os países mais ajudados, como é que essa ajuda dos benfeitores se reflete na vida da igreja, no número de padres, de irmãs, catequistas ou seminaristas apoiados, quantas igrejas foram reconstruídas ou consertadas. Bom, há muita maneira para falar, mas hoje vamos, Catarina, falar de irmãs.
1: Exatamente, Paulo, e parece muito bem o tópico escolhido, até porque também aí, portanto, no diz respeito às religiosas, a ajuda da Fundação AIS tem sido extraordinária e no ano passado apoiámos, direto ou indiretamente, cerca de 20 mil irmãs em todo o mundo, incluindo na formação, no apoio à sua subsistência, em projetos de construção ou até de meios de transporte. Mas nada disto teria sido possível, Paulo, e não me canso de o dizer, sem a ajuda extraordinária dos nossos benfeitores, que são mesmo os melhores do mundo.
0: Não tenho dúvidas sobre isso, e quando falamos em religiosas, é também preciso lembrar, Catarina, que as irmãs assumem muitas vezes imensos desafios.
1: Sem dúvida, Paulo, elas desempenham imensas tarefas, têm uma polivalência admirável, pois é fácil encontrar uma irmã que também são irmãs, que também são enfermeiras, são professoras, são catequistas, portanto são elas que estão tantas vezes em tantos lugares mais distantes onde não há sacerdotes e asseguram aí então a vida da comunidade, portanto são elas que tratam dos mais idosos, dos recém-nascidos, que tratam dos órfãos também, e nós, Fundação AIS, ajudamos então cerca de 20 mil irmãs, portanto 20 mil destas mulheres extraordinárias em todo o mundo, Paulo.
0: Exatamente, obrigado, Catarina, de facto são números que falam por si. Chama agora a sua atenção então por uma história em concreto, a história da irmã Fulgência, uma história que pode ver em fundação-ais.pt, em que viajamos até a Bihar, na Índia, e é aí numa região rural muito pobre que esta irmã vive e trabalha, e é através desta irmã que a Fundação AIS apoia dezenas e dezenas de crianças, apoia os pobres, os mais vulneráveis, e é também aí sinal de esperança para toda a comunidade. E com esta história magnífica da irmã Fulgência, chegamos ao fim do nosso tempo. Todas as semanas marcamos encontro aqui porque há uma igreja que precisa da nossa ajuda. Agradeço a presença da Catarina Martins de Betancourt e de Paulo Simões, assim como de todos que ajudaram a produzir, a editar e a levar até si este programa da Fundação AIS. Enquanto a mim, Paulo Ago, foi um gosto, como sempre, saber que esteve aí desse lado da nossa companhia. Despeço com amizade. Até à próxima semana, até ao próximo programa, se Deus quiser.
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8: Victor Paul morreu. Na verdade, Victor Paul, catequista, foi assassinado. Ele foi raptado a 9 de fevereiro em Kagarko, na diocese de Kaduna, na Nigéria. Esteve mais de 4 meses em cativeiro. Foi torturado e foi deixado a morrer quase sem comida. Morreu ferido, faminto, doente. Com ele morreram outras 5 pessoas que também tinham sido raptadas na mesma altura. A história deste catequista horroriza. Digo apenas que quando foi raptado, os terroristas que atacaram a sua aldeia levaram cerca de 30 pessoas, entre as quais a mulher de Victor Paul, que estava grávida. Nem isso impediu os terroristas de a levarem. Felizmente, quase todos foram libertados. Quase todos, menos aqueles 6 homens, entre os quais Victor Paul. Refiro aqui o nome deste catequista, pois ele é mais um mártir da Igreja na Nigéria. Ele é mais um cristão que derramou o seu sangue por causa da sua fé. O que se passa em África com a comunidade cristã é assustador. Não sei quantos mais homens e mulheres terão de morrer, quantos mais catequistas e seminaristas e padres terão de ser raptados, terão de ser assassinados para que o mundo desperte para esta verdadeira tragédia. É assim na Nigéria, mas é assim também no Burkina Faso, na República Centro-Africana, no Níger, no Mali, em Cabo Delgado, no norte de Moçambique e em tantos e tantos outros países. Se o mundo não agir, todo este sangue derramado também vai pesar nas nossas consciências.
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6: Olá, bem-vindos à Igreja no Mundo, programa da Fundação AIS Ajuda à Igreja que Sofre, aqui na sua rádio. Sou o Paulo Aido e é um privilégio saber que posso contar com a sua companhia aí desse lado durante os próximos 50 minutos.
7: A igreja não são os templos nem os edifícios. A igreja é o povo. A igreja somos nós. A Regina, a Maria e a tantos outros quiseram vir visitar-nos. Como estamos? Agradeço-vos porque fostes dos primeiros a telefonar para saber se os sacerdotes estavam vivos, se as religiosas, os diáconos ou os seminaristas. Vós fostes as primeiras. Escrevi-vos que a igreja está na rua. Porque a igreja não são os templos nem os edifícios. A igreja é o povo. A igreja somos nós. E por isso, no primeiro dia celebramos a missa.

0: aqui na Praça dos Hospitais. Estamos na rua porque somos nós a igreja. Somos família, até para aqueles que perderam a sua família.
1: Estas palavras de Dom Raul Biorda, bispo de Caracas, são muito importantes. Ele está a dirigir-se a Regina Lynch e a Maria Lozano, a Presidente Executiva Internacional e a Diretora de Comunicação da Fundação AIS. Ambas foram para a Venezuela, logo no primeiro voo disponível, não só para manifestarem em nome da Fundação AIS toda a solidariedade nesta hora dramática que o país vive, após os terremotos de 24 de junho, mas também para perceberem no terreno como é possível agilizar toda a ajuda que está já a mobilizar a AIS em todo o mundo. Portugal tem sido mesmo dos países mais ativos. As palavras de Dom Raul são um incentivo para fazermos ainda mais por este país que está de luto, onde tantos milhares de pessoas vivem agora na mais absoluta pobreza. A situação na Venezuela vai ser tema em destaque no programa de hoje, em que vamos ter aqui em estúdio a Catarina Martins de Betancourt, a diretora da Fundação AIS em Portugal. Olá, Catarina.
2: Olá, Paulo, e olá também aos nossos ouvintes.
1: Mas vamos começar pela Nigéria, pois foi assassinado um catequista na Arquidiocese de Kaduna, um catequista que tinha sido raptado, Catarina, em fevereiro.
2: Sim, é de verdade. Portanto, Victor Polco foi raptado então em fevereiro, juntamente com mais 30 pessoas, incluindo a sua mulher, que estava grávida. Quase todos acabariam por ser libertados, menos o catequista e outros 5 reféns que não sobreviveram à violência dos terroristas.
1: Violência mesmo, porque segundo a Arquidiocese de Kaduna, os sequestrados foram torturados.
2: Sim, Paulo, foram torturados e a Arquidiocese diz até que foram severamente torturados e até deixados a morrer à fome. Portanto, este caso vem somar-se a uma série de outros ataques violentos à comunidade cristã. Isto é, claro, algo de muito, mesmo muito, muito preocupante, Paulo.
1: Obrigado, Catarina. O assassinato do catequista Victor Paul, de que estamos a falar, é apenas um episódio num mar de violência e de terror em que mergulhou a Nigéria nos últimos anos. Os cristãos são ameaçados, são mortos, perseguidos, vêm as suas aldeias e igrejas e capelas serem queimadas, mas não desistem da sua fé e são exemplares por isso.
0: Os ataques brutais que os cristãos sofrem na Nigéria invadiram os média.
3: Nigeria is one of the most dangerous countries in the world.
4: The attacks and mass killings and kidnappings.
0: Isto é apenas o que se conta, mas a realidade é muito mais complexa. Há violência de norte a sul, os cristãos são discriminados sistematicamente no norte e os ataques do Boko Haram não param em algumas partes do país. A Nigéria está destruída. A criminalidade é uma praga em toda a região, com raptos sistemáticos que afetam especialmente a igreja. Grupos armados de pastores Fulani arrasam aldeias e matam os cristãos. Na Nigéria, há 3,4 milhões de deslocados e só no estado de Benue existem mais de 1,5 milhão de deslocados. Na Nigéria, os cristãos são perseguidos há mais de 20 anos. Mas chegou a hora de saber toda a verdade. No meio do horror, hoje há sacerdotes que foram raptados e agora continuam a consolar a população. Há comunidades cristãs inteiras deslocadas que perdoaram. Catequistas que arriscam a vida todos os dias por levar a palavra de Deus. E no meio de tanta violência, as religiosas rezam pela paz no país. E os seminaristas, que não têm medo, querem curar o futuro. Nós podemos ajudá-los. Consigo, podemos curar a Nigéria. A perseguição não terá a última palavra.
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1: Outro país que sabe bem o que significa a ameaça terrorista é o Iraque. No ano de 2014, uma ofensiva jihadista varreu a região de Nínive, o berço do cristianismo, e forçou a fuga de mais de 100 mil cristãos. E falamos disto agora porque o Papa enviou uma mensagem para um encontro de jovens cristãos que decorreu em Ankawa, em Erbil, região para onde esses mais de 100 mil cristãos fugiram então em agosto desse ano de 2014. Catarina, o que é que podemos dizer dizer sobre esta mensagem agora do Papa?
2: Bom, o essencial, Paulo, é que o Papa encorajou então estes mais de 700 jovens que participaram neste festival a tornarem-se luz para

0: ao mundo. Portanto, isto poderia ser visto como uma mensagem normal, mas o facto de estes jovens terem vivido precisamente esses tempos negros da ocupação jihadista no Iraque dá a estas palavras uma importância adicional.
1: Este festival, o Encontro Juvenil de Ankawa, teve o apoio da Fundação AIS e decorreu no final da semana passada. Um apoio que mostra uma continuidade na ajuda da AIS a esses cristãos desde 2014.
0: De 2014, Paulo, exatamente. É isso mesmo, Paulo. Portanto, e a Fundação AIS nunca deixou, de facto, de apoiar estas comunidades cristãs que viveram, então, na pele alguns dos momentos mais graves do que tem sido, então, a perseguição religiosa nos tempos modernos. Portanto, nunca deixámos de ajudar o Iraque desde 2014 até hoje, até à atualidade, e a ajuda agora à organização deste encontro é apenas um exemplo disso.
1: Muito bem, obrigado, Catarina. A propósito deste encontro em Ankawa, temos um breve registro da mensagem do Papa e depois vamos recuperar as palavras de Dom Bashar Warda no encontro de há 2 anos em que o arcebispo de Erbil agradeceu a ajuda que a AIS tem dado a este evento e à própria comunidade cristã iraquiana. Para já, vamos então escutar Leão 14.
2: Said before.
3: Como já afirmei anteriormente, os jovens não são apenas o futuro da Igreja, mas também o seu presente. Nem sempre é fácil ser luz no mundo. De facto, neste momento, sois chamados a irradiar esta luz numa situação que tem sido marcada pela guerra e pela instabilidade. O Senhor depositou grande confiança em vós ao confiar-vos esta missão e também eu tenho grande confiança em todos vós. Tem de ser a luz de Cristo no meio de uma escuridão que por vezes pode parecer avassaladora. Não tenham medo e não pensem que estão sozinhos nesta tarefa. Estou convosco, a Igreja está convosco. Confiem em Jesus, escutem-no na oração e através da orientação dos outros e deixem que Ele vos guie.
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1: Foi o Santo Padre a incentivar os jovens iraquianos a serem luz no mundo. O Papa estava a dirigir-se aos jovens que participaram do encontro em Ankawa, na região de Erbil. Este encontro sucede já com alguma regularidade e vamos agora então recuperar as palavras de Dom Bashar Warda, arcebispo de Erbil, no encontro de há 2 anos, em que ele fez questão de agradecer a ajuda que a Fundação AIS tem dado à organização deste evento e à própria sobrevivência da comunidade cristã iraquiana.
4: Obrigado, AIS.
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4: Bem-vindos a Ankawa. Bem-vindos às Jornadas da Juventude de Ankawa. Este é um evento extraordinário para os mais de 1.600 jovens de 7 dioceses do Iraque, provenientes de 60 paróquias. Até o momento estiveram presentes com os jovens 37 sacerdotes e 40 religiosas. Não é suficiente dizer obrigado à Fundação AIS pelo vosso apoio, por toda a ajuda e todas as orações dos benfeitores e pelos donativos que tornaram possível que a Arquidiocese Caldeia de Erbil e tantas outras paróquias em todo o mundo promovessem estas atividades espirituais e pastorais para edificar a fé dos jovens no Iraque e em todo o mundo. Vocês são extraordinários. A vossa solidariedade e o vosso amor foram postos em prática. Sem a vossa ajuda, isto não poderia acontecer. Mas convosco, com a vossa oração e o vosso apoio, se Deus quiser, vamos procurar estar com os nossos queridos jovens para fortalecer a fé deles, especialmente após 20 anos de perseguição e das dificuldades que temos vivido aqui no Iraque. Mais uma vez, obrigado. Estão nas nossas orações. Pedimos também que rezem por nós. Obrigado, Fundação AIS.
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1: E do Iraque, vamos agora focar-nos na Venezuela, sacudida dia 24 de junho por dois violentos sismos que arrastaram o país para uma autêntica tragédia. Foram dois sismos de mais de 7 graus de magnitude, separados apenas por algumas dezenas de segundos. Foi dramático. Na capital e em La Guaira, mas em outras cidades também, muitos edifícios colapsaram, esmagando-se contra o chão, esmagando também milhares de pessoas. A Fundação AIS ativou de imediato, a nível internacional, uma grande operação de solidariedade e uma delegação da ajuda à Igreja que sofre arrancou logo para a Venezuela para uma primeira avaliação das necessidades para, Catarina, se perceber como ajudar melhor numa situação assim.
2: Exatamente, Paulo. Portanto, dada a dimensão da tragédia e tendo em conta também os enormes laços de proximidade da Fundação AIS para com a Igreja da Venezuela, a Regina Lindes, que é a nossa Presidente Internacional, e a Maria Lozano, que é a Diretora Internacional de Comunicação, apanharam então o primeiro voo disponível e partiram para lá, para esse primeiro contacto direto com a Igreja, com as dioceses e também com as paróquias mais afetadas, para se estabelecer então prioridades, para que a nossa ajuda seja de facto o mais eficaz possível.
1: Até porque não há tempo a perder.
2: Exato, e tudo isto é uma enorme corrida contra o tempo. Portanto, no princípio, era fundamental resgatar o maior número possível de pessoas que estivessem presas nos escombros dos prédios. Ao mesmo tempo, há uma emergência sanitária em toda a região, pois é preciso também evitar a todo custo a proliferação das doenças, de epidemias, que são sempre uma ameaça neste tipo de catástrofes. E depois, Paulo, é preciso também cuidar dos vivos, daqueles que sobreviveram aos terremotos, mas que perderam tudo, perderam entes queridos, perderam as suas casas, perderam empregos, enfim, estão numa situação trágica e por isso é preciso também ir em socorro de todos eles.
1: Exatamente, é preciso ir em socorro de todos eles. É para isso que a Fundação AIS lançou também aqui em Portugal uma grande campanha de ajuda de emergência. A presença da Maria Lozano e da Regina Lynch na Venezuela, elas estiveram essencialmente nas dioceses de Caracas e de La Guaira, a presença delas, dizia, foi muito saudada. Vamos escutar agora o arcebispo de Caracas, Dom Raul Bior Castilho, numa missa improvisada, no meio dos escombros, a agradecer precisamente a presença das duas responsáveis da AIS. Foi assim em Caracas, mas foi assim em praticamente todos os lugares.
3: A Igreja não são os templos nem os edifícios. A Igreja é o povo. A Igreja somos nós. A Regina, a Maria e a tantos outros quiseram vir visitar-nos. Como estamos? Agradeço-vos porque fostes dos primeiros a telefonar para saber se os sacerdotes estavam vivos, se as religiosas, os diáconos ou os seminaristas. Vós fostes as primeiras. Escrevi-vos que a Igreja está na rua. Porque a Igreja não são os templos nem os edifícios. A Igreja é o povo. A Igreja somos nós. E por isso, no primeiro dia, celebramos a missa aqui, na praça, nos hospitais. Estamos na rua porque somos nós a Igreja. Somos família, até para aqueles que perderam a sua família. E tornamos-nos família ao partilhar o pão, ao partilhar a fé e as orações que dão tanto consolo. Por isso, o meu agradecimento a todos eles. Contai o que vistes. Contai que sim, que precisamos de ajuda para reconstruir isto. Mas, acima de tudo, rezai por nós para que continuemos a manter essa fé. Essa fé que sempre nos ajuda. A Igreja está na rua, em todas as paróquias, porque a Igreja é a comunidade.
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1: Foi Dom Raul Castilho, arcebispo de Caracas, a agradecer a presença da Regina e da Maria, respectivamente a Presidente Internacional e a Diretora de Comunicação Internacional da Fundação AIS. Elas foram à Venezuela para ver, para analisar as prioridades, mas também, Catarina, para deixarem um sinal de proximidade para com todas estas pessoas, todas estas comunidades que estão, por estes dias, em grande sofrimento.
2: Exatamente, Paulo. Portanto, a presença destas duas responsáveis da Fundação AIS representa, de facto, um lado concreto, prático, de ajuda à Igreja da Venezuela, mas também tem um lado simbólico que é muito importante, pois elas quiseram estar presentes então nas primeiras operações de resgate, quiseram estar presentes no acolhimento aos que perderam as casas, aos que perderam os familiares, perderam amigos, aos que, enfim, perderam tudo, Paulo. Portanto, elas quiseram estar presentes para mostrarem que a AIS, portanto, que para a AIS a solidariedade vale mesmo muito e não é uma palavra, mas sim é algo de muito concreto.
1: Exatamente. Obrigado, Catarina. Como dissemos há pouco, a Regina e a Maria Lozano estiveram

0: essencialmente em Caracas e em La Guaira, duas dioceses que foram muito atingidas pelos terremotos. Ao longo dos próximos programas, vamos recuperar alguns dos vídeos, algumas das mensagens que nos foram enviado, que elas nos foram enviando desta viagem tão especial, desta viagem de solidariedade da Fundação AIS para com a Venezuela. O que viram em La Guaira, os lamentos que escutaram numa cidade que praticamente ruiu, tudo isso está presente nas palavras de Regina Lynch, a Presidente Executiva Internacional da Fundação AIS.
1: Caros benfeitores, caros amigos da ACN, estamos agora em La Guaira, que é naturalmente o epicentro do terremoto, onde se registaram os maiores estragos, onde se perderam mais vidas e onde, segundo nos dizem, ainda poderão existir cerca de 10 mil pessoas por localizar. Ninguém sabe ao certo. Fizemos uma paragem numa das paróquias onde toda a fachada da igreja ruiu. Depois vivemos um momento muito comovente. Visitámos uma das clínicas da diocese, uma pequena equipa que habitualmente presta apoio aos mais pobres entre os pobres. Muitos dos seus colaboradores perderam as suas casas, perderam familiares e dois dos médicos morreram. Dom Pablo González, bispo de La Guaira, estava connosco. Rezou com eles e dirigiu-lhes palavras de encorajamento, procurando transmitir-lhes esperança, porque a situação é de facto muito, muito difícil. Mas é encorajador ver como a Igreja está tão próxima das pessoas e as próprias pessoas sentem isso. Encontramos também uma família que aguardava o funeral dos restos mortais do seu filho, do seu irmão, que morreu no terremoto. E o parco que encontramos aqui dizia-nos que praticamente todos os dias há funerais. É um tempo muito duro. É também um tempo muito difícil para ser sacerdote, para ser bispo. Mas eles estão profundamente agradecidos. Reconhecem muito o apoio que lhes chega através dos benfeitores da ACN. Estão muito gratos e esperam que continuemos a apoiá-los, tanto com a nossa ajuda material, como também com as nossas orações. Isso é muito, muito importante neste momento tão difícil. Creio que a fé terá um papel fundamental no futuro destas pessoas. Muito obrigada.
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0: Foi Regina Lynch, a Presidente da Fundação AIS, que esteve sempre acompanhada pela Maria Lozano, Diretora de Comunicação. Também ela fez questão de gravar uma mensagem em La Guaira, uma primeira mensagem com as primeiras impressões desta cidade onde, por todo o lado, há prédios em ruínas, há escombros de casas, há entulho por tirar. Uma cidade que se transformou quase num imenso cemitério.
1: A verdade é que estamos aqui em La Guaira, numa das zonas mais afetadas de La Guaira. Há duas. E as imagens que estamos a ver são duríssimas. Estivemos antes no seminário de La Guaira, que também me impressionou profundamente, porque é um lugar onde tínhamos ficado alojados muitas vezes. Da parte da ajuda à Igreja que sofre, sempre que vínhamos à Venezuela para apoiar este país, ficávamos ali hospedados e está tudo destruído, as paredes, foi um impacto muito grande. E agora estamos aqui numa zona residencial, onde vemos atrás de nós como os edifícios ruíram como se fossem de cartas. O parque dizia-nos que ali vivia uma família e que toda a família faleceu. Graças a Deus que conseguiram recuperar os corpos, porque isso continua a ser muito difícil. Era uma família exemplar na sua fé, uma família à qual também podemos confiar o nosso trabalho, penso eu, de ajudar a reconstruir este país, de levar consolo a tantas pessoas que sofreram tanto. Daqui pedimos as vossas orações e agradecemos-vos por nos acompanharem nesta viagem e também nesta ajuda à Igreja na Venezuela. Vai precisar muito dela agora, mas também nos temos que ir bem. Não nos esqueçamos de rezar e de acompanhar este país.
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0: Foi a Maria Lozano, diretora de comunicação da AIS. Antes dela, escutámos a Regina Lins, presidente da Fundação. Ambas apanharam o primeiro avião disponível em Frankfurt e foram para a Venezuela, não só para testemunharem diretamente a solidariedade da AIS para com este país, mas também para perceberem como agilizar todas as campanhas de ajuda de emergência que, entretanto, Catarina, foram lançadas.
3: Precisamente, Paulo, portanto, percebeu-se que a dimensão desta tragédia obrigava ao conhecimento concreto da realidade e só se conseguia estar

0: de facto no terreno, contactando com os bispos, com os padres, com as irmãs, falando com as pessoas, portanto com os sobreviventes, portanto percebendo como é que a Igreja está estruturada e como é que efetivamente podemos ajudar então nestas circunstâncias.
1: Entretanto, não só a Fundação AIS decidiu avançar logo isto a nível internacional com uma primeira ajuda no valor de 100 mil euros, como aqui em Portugal arrancou também uma campanha de emergência.
0: Sim, Paulo, e tudo isso foi decidido logo nas primeiras horas, portanto a nível internacional a Fundação AIS avançou logo com uma primeira ajuda de 100 mil euros e aqui em Portugal, como o Paulo disse, arrancámos também com uma campanha. Aquilo que queremos é fazer, é sensibilizar de facto os portugueses para esta emergência, pois há milhares de pessoas, há milhares de famílias que estão neste momento em risco.
1: Muito bem, portanto, chegados aqui, vamos então falar um pouco da campanha da AIS aqui em Portugal. Em termos práticos, Catarina, procura-se dar resposta aqui.
0: Bom, Paulo, aquilo que queremos é contribuir para que a Igreja local, portanto, em especial estas dioceses mais atingidas pelos terremotos, portanto, a Diocese de Caracas e de La Guaira, tenham então recursos para poderem apoiar as famílias desalojadas, fornecendo aquilo que por estes dias é o mais importante, que vai desde os alimentos, aos medicamentos, aos produtos de higiene, mas também queremos começar logo possível, Paulo, com a recuperação das igrejas e de outros edifícios, também para servirem depois de apoio às populações.
1: Obrigado, Catarina. Vamos agora ao encontro de Tony Pereira. Ele é um leigo muito comprometido com o trabalho na Diocese de La Guaira. Ele era o responsável pelo refeitório da paróquia de San Sebastián de Maquetia, mas o terremoto veio alterar tudo isto e hoje ele é um elemento-chave na distribuição da ajuda humanitária na Diocese. Mas o seu sonho é mesmo voltar a acender os fogões do seu refeitório social.
2: Encontramos-nos aqui nas instalações da Igreja de São Sebastião de Maiquetia, onde temos um refeitório social destinado às pessoas mais vulneráveis que nos visitavam e que muitas continuam a visitar diariamente. Neste momento, como podem ver, a Igreja encontra-se bastante degradada. Apesar disso, mantemos a esperança e a fé de que vamos continuar o nosso trabalho. O nosso propósito é seguir em frente e reativar o refeitório social. Nos últimos dias, percorremos toda a paróquia e as zonas envolventes e apercebemos de que existe, de facto, uma enorme necessidade. É por isso que sentimos que chegou o momento de voltar a acender os nossos fogões para ajudar aqueles que mais precisam. Queremos fazê-lo porque muitas destas pessoas enfrentam diariamente uma dura luta para sobreviver e muitas também ajudam outros que vivem nas mesmas dificuldades. Antes de saírem para enfrentar mais um dia, queremos que possam encontrar aqui um prato de comida quente. Há um versículo da Bíblia que nos recorda: ama o teu próximo como a ti mesmo.
3: Há um versículo da Bíblia que diz assim: ama o próximo como a ti mesmo.
2: É precisamente esse espírito que procuramos viver aqui em La Guaira. Perante esta tragédia, sentimos ainda mais a importância da solidariedade. Muitos consideram que esta é uma das maiores provações que alguma vez enfrentamos. O nosso templo ficou profundamente afetado, como todos podem ver. No entanto, apesar do estado em que se encontra, a casa paroquial continua de portas abertas e dispõe de um refeitório social que queremos voltar a colocar ao serviço da comunidade. O nosso objetivo é voltar a acender estes fogões que durante mais de 15 anos alimentaram tantas pessoas em situação de vulnerabilidade. Hoje, mais do que nunca, sentimos que essa missão continua a ser indispensável. Por isso, deixamos um apelo sincero ao Jesus, à Senhora Amparo, ao Senhor Leonardo e a todas as pessoas que ao longo deste tempo têm caminhado ao nosso lado e apoiado este projeto. Pedimos que continuem a ajudar-nos. A vossa solidariedade faz toda a diferença e permitirá que possamos continuar a servir quem mais necessita. Ama o teu próximo como a ti mesmo. Que Deus vos abençoe, que Deus vos guarde. A Venezuela precisa de vós. Aqui continuamos na Igreja de São Sebastião de Maiquetia.
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1: Foi Tony Pereira um exemplo do que tem sido a mobilização da Igreja no meio da tragédia dos terremotos na Venezuela. Há pouco estávamos a falar da campanha lançada aqui em Portugal e importa explicar agora como ajudar. Já sabemos, Catarina, que é muito fácil.
0: É mesmo muito fácil, Paulo, mas aquilo que nós pedimos como mais importante é mesmo rezar, é isso que nos pedem da Venezuela, portanto rezar pelas vítimas, rezar pelos que perderam tudo, desde a casa, do trabalho, familiares, amigos. Depois deixo aqui então a sugestão também para quem nos está a escutar, para irem à nossa página de internet em fundação-aia.org.

0: RTP.pt para saberem tudo sobre esta campanha em concreto de apoio à Venezuela, mas também saberem o que diz respeito à vida da Igreja perseguida no mundo. E caso tenham alguma dúvida, então não hesitem, liguem-nos para o nosso telefone, para o 21 754 4000, eu repito, 21 754 4000. E quanto à doação em si, Paulo, a forma mais fácil, mais rápida e mais eficiente é sempre através do MBWay, e o MBWay da Fundação AIS é o 918-125574, eu repito, 918-125574.
1: Obrigado, Catarina. Começámos há pouco por escutar Dom Raul Castilho e vamos voltar agora a ele. Como nos vai dizer agora o arcebispo de Caracas, este foi o terremoto mais poderoso que já atingiu a Venezuela. Nestas palavras cabe toda a dimensão da tragédia. Mas nestas palavras está também a esperança de que, com a graça de Deus e a solidariedade de todos, será possível virar-se esta página de sofrimento e de dor.
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7: E da Venezuela, da tragédia dos terremotos, vamos agora até à Diocese de Macau, até à China. Vamos ao encontro do nosso correspondente, o jornalista José Miguel Encarnação.
8: No passado dia 24 de maio, realizou-se em Macau o terceiro Dia de África. Esta é uma iniciativa da paróquia de Nossa Senhora do Carmo na Taipa, uma das ilhas da região administrativa especial de Macau, que tem como seu vigário paroquial para a comunidade de língua portuguesa o padre Eduardo Emílio Agüero, argentino de Uniano. O padre Eduardo Emílio Agüero já liderou duas missões a Cabo Verde, para as quais organizou então as edições, a primeira e a segunda edição do Dia da África. Agora, a terceira edição do Dia da África, realizada há poucos dias, teve o propósito não de angariar fundos para uma terceira missão em Cabo Verde, que irá realizar-se daqui a uns anos, muito provavelmente, mas sim para uma missão, desta vez, a Angola, mais propriamente a Luena. Ali em Luena já estão vários missionários de unianos que estão a começar a iniciar uma nova missão então em território angolano. Estas edições do Dia da África realizam-se numa praia aqui de Macau, a praia de Chopin, numa casa que pertence aos jesuítas, a Casa Ricci, e que neste dia junta várias famílias

que com os seus filhos convivem durante uma tarde e onde são servidas comidas de vários países africanos, mas também de Macau e de Portugal. Há depois, então, uma recolha de fundos que são, então, encaminhados para missões em África e, como dissemos, as duas primeiras edições serviram para financiar missões a Cabo Verde e, desta vez, então, uma missão

0: surpreendem sempre. É a história que vamos escutar já de seguida com a Pilar Rocha.
1: Quando ocorreu o terremoto, o bispo Juan Carlos Bravo Salazar, de Petare, encontrava-se em Mérida. Com os voos suspensos, teve de regressar por terra à sua diocese, numa viagem de 16 horas. Ao chegar, deparou-se com uma realidade inesperada. Petare, que é uma das zonas mais pobres e densamente povoadas de Caracas, talvez a maior favela da América Latina, estava intacta. Normalmente pensa-se que num terremoto são estes bairros pobres que primeiro colapsam, mas Petare resistiu. E o bispo iniciou logo uma enorme operação de solidariedade para com as zonas, as cidades, os bairros mais atingidos pelos terremotos. Até porque Petare, onde se encontravam 4 dos principais hospitais do país, tornou-se um ponto-chave de assistência aos feridos e sinistrados. Através da Caritas Diocesana, a Igreja em Petare organizou 4 centros de recolha em diferentes pontos da diocese e mobilizou mais de 250 voluntários. A ideia é prestar apoio com medicamentos, material cirúrgico, material de limpeza, alimentos e também roupa, porque muitas das pessoas que têm chegado aos hospitais estão sem nada. Esta onda de ajuda, de solidariedade, tem sido incrível. Os pobres surpreendem sempre, afirmou o bispo. Os pobres são a maior riqueza que a Igreja venezuelana possui, diz ainda Dom Juan Carlos Salazar, relatando uma história que ilustra a generosidade dos que menos têm. Chegaram 2 homens que consertam sapatos na rua. Eles recolhem sapatos estragados, consertam-nos e vendem-nos. Vim ver disso. Chegaram com 50 pares que tinham consertado para vender, mas decidiram doá-los às vítimas. Quem não tem nada, dá tudo, explica. Para o bispo, este gesto revela uma verdade profunda. No nada, onde vivem os mais pobres, Deus também atua. Aí, onde quase não há recursos, surge uma imensa riqueza humana e espiritual. Os terremotos da Venezuela trouxeram sofrimento, morte e desespero para milhares de pessoas, mas revelaram também o que de melhor há no ser humano. O que se passa em Petare é exemplo disso.
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5: Mesmo a terminar o programa de hoje, vamos falar ainda do balanço do que foi a solidariedade da Fundação AIS no ano que passou. Há muito a dizer, quais os países mais ajudados, como é que a ajuda dos benfeitores se reflete na vida da igreja, no número de padres, de irmãs, de catequistas ou, por exemplo, dos seminaristas apoiados, quantas igrejas foram reconstruídas ou consertadas, enfim. Mas hoje queremos falar de irmãs e lanço já o número da semana. E o número é 20 mil, pois são cerca de 20 mil as religiosas, Catarina, que a AIS apoia em todo o mundo.
6: É verdade, Paulo, e parece muito bem, até porque também aí, no que diz respeito às religiosas, a ajuda da Fundação AIS tem sido extraordinária. E, portanto, no ano passado apoiámos, direto ou indiretamente, como o Paulo disse, cerca de 20 mil irmãs em todo o mundo, incluindo na formação, no apoio à subsistência, em projetos de construção e de meios de transporte. Mas nada disto teria sido possível, e não me canso de o dizer, Paulo, com a ajuda, de facto, dos nossos benfeitores, que são mesmo os melhores do mundo.
5: Não tenho dúvidas sobre isso, e quando falamos em religiosas, é também preciso lembrar que as irmãs assumem muitas vezes imensos desafios.
6: Exatamente, Paulo, é uma verdade absoluta. Portanto, elas desempenham imensas tarefas, têm uma polivalência admirável, pois é fácil encontrar irmãs que também são enfermeiras, ou que são professoras, ou catequistas. Portanto, são elas que estão tantas vezes nos lugares mais distantes, onde não há sacerdotes, e asseguram aí, então, a vida da comunidade. Portanto, são elas que tratam dos mais idosos, dos recém-nascidos, dos órfãos, e nós, Fundação AIS, ajudamos então cerca de 20 mil irmãs, 20 mil destas mulheres extraordinárias em todo o mundo, Paulo.
5: É isso mesmo. Obrigado, Catarina. De facto, são números que falam por si. Chamo agora a sua atenção para a história da irmã Fulgência. Ela está em Bihar, na Índia, e é aí, numa região rural muito pobre, que ela está a trabalhar, que é símbolo também do que é a ajuda da Fundação AIS. Através desta irmã, a Fundação AIS apoia dezenas e dezenas de crianças, apoia os mais pobres, os mais vulneráveis, e é sinal de esperança para toda a comunidade.
7: Meu nome é Sister Fulgência.
8: Sou a irmã Fulgência. Trabalho nesta aldeia há 2 anos e meio. Ensino as crianças de manhã e à tarde. Durante o dia visito as famílias e ouço as pessoas para poder entender a sua situação.

0: situação. Eles amam juntos em casa deles, pedindo ao Senhor que os acompanhe nas suas dificuldades e alegrias. Na nossa aldeia não há capela nem igreja, por isso não podemos ter missa todos os dias. Todas as tardes eu posso ir ter com as irmãs para rezar com elas e com outras pessoas. Isso deixa-me muito feliz. Por serem tão pobres, não conseguem mandar os seus filhos para a escola católica. Assim a sua vida espiritual torna-se fraca. O seu conhecimento do catecismo e da fé cristã é muito básico. É uma grande dificuldade para eles. Se forem fortes na fé, terão força para enfrentar as dificuldades da vida.
1: Cento dos cristãos da Índia são dálites e vivem em extrema pobreza, esquecidos neste canto do mundo. Vamos ajudá-los?
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3: Com esta história magnífica da irmã Fulgência, uma história que nos chega de uma Índia rural, onde vivem muitos dos mais marginalizados da sociedade, chegamos ao fim do nosso tempo. Todas as semanas marcamos encontro aqui porque há uma igreja que precisa da nossa ajuda. Agradeço a presença da Catarina, assim como a colaboração do José Mário, Pilar Rocha, José Simões, Gonçalo Dias, Sérgio Melo e Félix Lungo. Muito agradeço. A Igreja no Mundo é um programa da Fundação Aiguécia Já, retransmitido por 43 rádios em Portugal Continental, Madeira e Açores, mas também Moçambique, Cabo Verde, Angola, São Tomé e Príncipe, Guiné-Bissau. Quanto a mim, Paulo White, foi um gosto, como sempre, saber que esteve aí desse lado da nossa companhia. Despeço com amizade, até à próxima semana, se Deus quiser.
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Bom dia a todos, estimados ouvintes da Rádio Porto Alegre, todos aqueles que neste domingo estão a acordar connosco, ou estão a ouvir neste momento esta sintonia, a partir aqui da sua cidade, da cidade de Porto Alegre, comigo, o Padre Rui Rodrigues, e todos os domingos, neste espaço dedicado à Diocese de Porto Alegre Castelo Branco, consigo para meditar um pouco sobre a palavra de cada domingo, sobre a presença também do Papa Leão no mundo, e um pouco o lado espiritual que podemos colher sempre para a nossa vida e para a nossa semana. É um bom início de dia, é um bom início de semana, e certamente para quem já nos ouve a estas semanas que foram passando até hoje, que seja um caminho que estamos a fazer juntos. Quer para mim, quer para si, estimado ouvinte, que vamos continuando a progredir também neste desafio de Deus para a nossa vida e sobre aquilo que Deus espera sempre, através destes tesouros escondidos, como hoje vamos também meditar na palavra de Deus. Há tantos momentos que são escondidos e que, quando nós o encontramos, se tornam verdadeiros tesouros para a nossa vida. E por isso hoje é este o desafio, o compreender que não devemos viver esgotados, mas sim, se há uns domingos atrás vos falava em sermos semeadores da semente da palavra de Deus, acho que hoje, não direi que sejamos todos arqueólogos, mas sim, é bom encontrar coisas escondidas e perceber que elas são para ti. O compreender como este tesouro escondido num campo, esta pérola preciosa ou esta rede de peixe, que seja também para a nossa vida o lugar onde vamos encontrar o verdadeiro tesouro que é Deus. E por isso que este domingo, que esta palavra seja também para todos um reencontro ou uma descoberta de como Deus pode estar a bater à tua porta ou o modo como tu te estás a encontrar com Ele. Também desde o início do dia, uma palavra muito especial hoje para todos os avós, a todos os avós que nos estão a ouvir neste momento, um beijinho para todos. Hoje é dia de São Joaquim e de Santa Ana, liturgicamente celebramos o domingo, mas o dia 26 de julho é sempre dedicado aos avós e por isso, certamente, e lá mais para o final do nosso programa, da nossa meditação do dia, irei falar sobre a mensagem do Papa Leão para o dia de hoje para todos os avós, mas desde agora fica já um beijinho para todos e que seja um dia muito feliz passado entre avós e netos ou todos aqueles que hoje irão receber a visita dos seus netos ou o modo como acredito que esta hora os netos estejam ainda a dormir, por isso é que estou a falar mais para os avós, mas contudo, certamente daqueles que hoje irão passar momentos inesquecíveis e marcantes, quer na vida dos netos, quer na vida dos avós. Que seja um bom dia, um bom domingo, para si que está a chegar até nós, que seja um momento muito marcante na sua vida e que Deus certamente irá desafiá-lo a viver este domingo de uma maneira diferente. Aos avós aqui presentes, a ouvir neste momento, que seja assim uma boa companhia consigo.

de domingo e esta presença de Deus na sua vida. Então, como vos tinha falado, nós estamos a escutar o Evangelho segundo São Mateus e particularmente no capítulo 13, e vamos escutar esta parte final das parábolas do reino. Já escutámos várias, algumas vezes lendo também a fórmula longa, onde acrescentava as várias parábolas em cada domingo, em cada Evangelho, e o mesmo acontece também no dia de hoje. Neste domingo, estamos a celebrar o 17º domingo do tempo comum. Vamos escutar as últimas parábolas sobre o reino de Deus e algumas delas, principalmente a de Rei de Peixes, voltando a centralizar-nos sobre o trigo e o joio e novamente esta parte final da separação entre o bem e o mal. Escutamos então assim o capítulo 13, dos versículos 44 a 52, segundo São Mateus. Naquele tempo, disse Jesus aos seus discípulos: O reino de Deus é semelhante a um tesouro escondido num campo. O homem que o encontrou tornou a escondê-lo e ficou tão contente que foi vender tudo quanto possuía e comprou aquele campo. O reino dos céus é semelhante a um negociante que procura pérolas preciosas. Ao encontrar uma de grande valor, foi vender tudo quanto possuía para comprar essa pérola. O reino dos céus é semelhante a uma rede que, lançada ao mar, apanha toda a espécie de peixes. Logo que se enche, puxam-na para a praia e, sentando-se, escolhem os bons para os cestos e o que não presta, deitam-no fora. Assim será no fim do mundo. Os anjos sairão a separar os maus do meio dos justos e a lançá-los na fornalha ardente. Aí haverá choro e ranger de dentes. Entendestes tudo isto? Eles responderam-lhe: Entendemos. Disse-lhes então Jesus: Por isso, todo escriba instruído sobre o reino dos céus é semelhante a um pai de família que tira do seu tesouro coisas novas e coisas velhas. Palavra da Salvação. Ao escutar este Evangelho, veio-me à memória aquele cântico: Ando à procura de ti, Senhor, pelos caminhos vazios da vida. E compreender como este é quase o desafio para cada cristão e para cada um de nós que possa confrontar a sua vida com este lado espiritual. Mas para nós cristãos é de dizer que, antes de mais, somos nós aqueles que andamos na vida à procura de Deus, à procura do reino de Deus, e este momento decisivo, que é também para a nossa vida, este descansar quando encontramos e compreendemos o sentido para nós mesmos quando nos encontramos com Cristo. Este dia e este domingo, temos assim também o confronto com a nossa vida sobre a alegria de descobrir um tesouro. Como direi, às vezes até acredito que haja pessoas neste momento a compreender que não andam à procura de nada, mas quando encontram são surpreendidos. E pode acontecer o mesmo hoje. Tanto há gente que pode estar a passar neste momento por esta frequência, ou até mesmo alguns que estão a ouvir esta rádio ou este programa neste momento. E o que é que acontece? Eu não ando à procura de nada, estou aqui apenas e só para ouvir, ou até mesmo para me distrair. Pois, mas é assim que hoje também o Senhor te bateu à porta para dizer que também andava à tua procura, e acho que este momento é assim: um tesouro que encontra outro tesouro. Um Deus te encontra a ti e tu que és também aquele que encontra o próprio Deus. E então hoje somos assim confrontados por esta alegria de descobrir um tesouro. É bom que seja assim, o compreender como todos nós, mesmo aqueles que não andam à procura, quando são surpreendidos por algo que encontram, pois sim, acho que é grandiosa a alegria que pode transformar o nosso dia ou até mesmo a nossa vida para sempre. Este legado que hoje a palavra de Deus assim também nos desafia. Podemos também colocar-nos hoje, e diante destas três parábolas, tanto recordo que são a parábola do tesouro escondido, um senhor que andava no campo, ou se calhar a passear pelo campo, e de repente encontrou ou percebeu que aquele campo tinha algo especial.
Temos também

É a parábola da pérola preciosa, portanto, aqui já era um vendedor, alguém que andava à procura de pérolas preciosas, e encontrou uma pérola única, e que foi vender tudo o que tinha para comprar essa pérola, assim como também este senhor do campo foi vender tudo o que tinha para comprar aquele campo. A rede de peixes faz-nos lembrar a parábola do reino de Deus que escutávamos também sobre o trigo e o joio e a maneira como no fim irão se separar os bons dos maus e o que é bom entrará, o que é mau arderá. E o desafio, como já vos falava no domingo passado, não é compreender a nossa vida com aquilo que se perde ou que se queima ou a fornalha ardente para nos meter medo, como acontece hoje também neste Evangelho, que volta a falar da fornalha ardente, onde haverá choro e ranger de dentes, mas sim para compreender como é que esta palavra é desafio para não cair aí, para não chegar aí. E por isso é que a parábola do reino, e sobre esta que ele está a contar, é para ti, é para perceber que o fim da tua vida não é o perdeste, mas é sim que sejas também encontrado neste reino por Deus e para ti próprio. Então vamos assim descobrir este tesouro escondido. O tesouro escondido no campo, há uma linguagem que é quase frequente na boca do Senhor Jesus, onde vemos expressões como acumulai tesouros no céu, onde nem a traça nem a ferrugem o podem corroer e destruir. E o desafio também da nossa vida é ter tesouros, mas também tesouros no céu. Também aquela famosa expressão: onde estiver o teu tesouro, é aí que estará o teu coração. E por isso, também neste momento, e para nós que vamos confrontando a nossa vida com os vários momentos por que passamos, é quase que também para confrontar a nossa vida neste momento, onde é que está o teu coração e qual é o teu tesouro. E compreender que aí sim, onde eu entendo que tenho o meu tesouro, é aí que está o meu coração. E o Reino de Deus tem que nos desafiar a isso, a ser também tesouro, para que o meu coração também esteja neste reino de Deus. Então, para nós, e essa é uma reação que pode acontecer também connosco, quando nós encontramos algo valioso e se calhar que não o podemos transportar, o que pode acontecer é ficar debaixo do nosso olho e fazer de tudo para adquirir. Quer seja um investimento, quer seja um desafio, quando nós temos esperança de que aquele momento é um momento que pode mudar a nossa vida, nós vamos dar a vida por ele. E por isso, quando alguém encontra algo que pode transformar a sua vida, investe. E por isso é este tesouro escondido. Ou seja, houve alguém, e este quase confronto connosco, até mesmo nos confrontos arqueológicos que a gente possa confrontar a nossa vida da natureza da descoberta, pode acontecer isto. Aquele tesouro já foi tesouro de alguém e já foi tesouro que alguém escondeu para proteger, para se calhar ir buscar mais tarde, mas que já não teve a oportunidade de o ir buscar. Se calhar, como nós, um dia podemos estar agora a esconder alguma coisa, podemos estar a reservar alguma coisa e pode acontecer algo inesperado. E o que é que vai acontecer? Alguém virá encontrar aquilo que se calhar eu escondi. Alguém vai encontrar aquilo que para mim era tesouro e valioso e que alguém mais tarde vai tocar, vai ter. E para quem o encontra, é um verdadeiro tesouro. Se nós soubemos de quem é uma lembrança para sempre. E certamente todos nós, calhar, quando tocamos algo de algum familiar ou algo que nós já vimos de alguém, ou que usou ou que teve, e que pode chegar até nós, ou por herança, ou até mesmo como esta descoberta surpreendente, quem o encontra fica alegre. E por isso é assim. O tesouro do reino de Deus não é assim esses materiais que a gente encontra e que nos fazem tão felizes, mas é diferente. E por isso é que o Senhor hoje quase que nos confronta com este momento. Quem encontra este tesouro tem que trazer mudança de vida. Quem encontra este tesouro tem que trazer transformação à sua vida. E por isso aposta tudo. Aposta tudo naquilo que é este tesouro. Não se importa com aquilo que fica para trás, mas sim vai compreender que aquele tesouro pode mudar a sua vida. E por isso também neste momento acho que é muito interessante nós pensarmos neste pormenor.

por vezes pode haver a tentação de querer ter um tesouro sem vender nada, ou seja, ter o reino de Deus sem vender nada, sem querer ter Cristo, quer ter Jesus, quer ter Deus na minha vida, mas sem fazer propriamente esforço para nada. Este reino, a este momento, esta parábola, quase que nos diz outra coisa. É quando tu te encontras com Cristo, quando tu encontras este tesouro, tu tens que decidir. Tens que decidir para reordenar a tua vida, tens que decidir para decidir a tua vida, tens que decidir sobre o caminho que queres fazer com aquilo que encontraste. E de facto, quando nós encontramos um tesouro, ele pode mudar a nossa vida para sempre. E por isso temos que decidir de imediato. Não é o mais tarde, não é logo que se vê. Não é agora. E então, pois sim, quando este senhor encontra este reino, este tesouro no campo, vai vender tudo. E é aqui que nós podemos também confrontar a nossa vida com a questão da conversão. Todos aqueles que se encontram com Cristo, todos aqueles que se convertem, todos aqueles que mudam a sua vida, pode acontecer assim também. Quem encontrou Cristo converteu a sua vida e mudou de imediato. E este é um verdadeiro tesouro. É um verdadeiro tesouro. É a pérola, é a pérola. Portanto, quase que é assim o momento mais precioso. E nesta segunda parábola, já deste momento, ou seja, que quem a encontra, de facto, muda. E por isso que seja este momento também para ti, para a tua vida, um grande momento de transformação, de mudança, de conversão. E se te encontraste, pois não tenhas medo, aposta tudo. Aposta tudo e compreenderás que o reino de Deus é para este momento feliz que Deus traz à nossa vida e tudo aquilo que comporta para todos nós. E por isso, também a terceira parábola pode-nos ajudar aqui um bocadinho. Pode-nos assustar a questão de ser esta rede de peixes que apanha todo tipo de peixe. Pode acontecer também que ainda as malhas possam ser maiores ou mais pequenas. Há rede que apanha peixes grandes, peixes pequeninos, outros que apanham todas. Mas aquilo que vai acontecer é depois, quando chega à terra, há peixes que voltam para o mar. Há outros que são escolhidos. E sim, uns podem ir para um lado, outros para o outro. Mas, contudo, para recordar aquilo que vos falava no início, todo o bem é para o reino. E a realidade não é propriamente ficarmos apegados às coisas perdidas ou aos males que a nossa vida possa ter, ou até mesmo termos medo desta condenação que pode acontecer na nossa vida. Sabemos perfeitamente que Deus não veio ao mundo para condenar o mundo, mas veio ao mundo para o salvar. Condenado já tu estás. E quando te encontras com este tesouro, ou quando te encontras com Deus, é para salvar a tua vida. Ou quando alguém se encontra com Deus, não é à espera que Deus o castigue ou que Deus o condene. Antes, pelo contrário, Deus quer se encontrar contigo para que tu não te condenes, para que tu não sejas perdido, para que tu não fiques escondido para sempre. Porque tu também és tesouro de Deus. Tu és um tesouro de Deus. E por isso é este momento feliz que Deus quer dizer a todos, é a nossa vida e este momento também do nosso dia, do nosso domingo. Não é estarmos à espera da condenação ou nós estamos à espera das coisas más, mas sim compreender que Deus quase que anda a gritar a nossa vida, ao nosso ouvido: eu não quero que tu te percas, eu não quero que tu sofras, eu não quero que tu vás para este lugar de perdição, mas sim que passas parte do meu reino. E por isso que este momento também seja desafio para nós, e assim como o Senhor Jesus dizia aos seus discípulos quando lhes contava esta parábola: entendestes tudo isto? Seja assim também para nós hoje este confronto pessoal e para a nossa vida. Estás a entender isto? Estás a entender o que estás a encontrar? Estás a entender o que estás a mudar? Estás a entender que Deus está na tua vida para te salvar? E que seja também este momento de mudança, de conversão, e certamente para aqueles que estão a fazer um caminho de reencontro, de aproximação da igreja ou da fé, que seja também para ti o desejo certo de estar a caminhar neste caminho de descoberta daquilo que é Deus para ti e para a tua vida. Para quem já o encontrou, pois é este tesouro. E o tesouro só tem coisas valiosas. Este pai que vai buscar o seu tesouro para mostrar aos filhos, como dizia o Evangelho, este escriba também, onde mostra na palavra tudo aquilo que é alegria para transmitir e entusiasmar.

Pois é, quem já encontrou este tesouro, pois que o valorize. Valorize o tesouro, não voltes a escondê-lo. Não voltes a esconder aquilo que é para ti valioso e mostra. Mostra aos outros o quanto é importante e valioso para ti e para a tua vida fazeres parte deste reino de Deus. Vamos continuar agora a escutar um bocadinho mais sobre esta mensagem para este Dia dos Avós, sobre o nosso Papa Leão e depois um desafio para os jovens que vamos também ouvir daqueles que foram desafiados por estes dias a estarem numa localidade do nosso país, todos juntos, para festejar e para passar um fim de semana muito feliz. Então, neste momento, dedicado à mensagem do Papa Leão, sabemos que ele está de férias. Nesta semana, temos-o acompanhado a visitar alguns santuários, alguns momentos mais recolhidos, alguns mosteiros mais isolados pelas montanhas, e vemos em pequenos recolhimentos e oração o nosso Papa Leão, que está neste período também a ter o seu momento mais reservado, mais recolhido, mas não deixou de enviar uma mensagem a todos os avós. Por isso também é para si, que é avô, que é avó, este momento feliz, certamente, de celebrar este dia pelo valor que os seus netos têm na sua vida. E o Papa Leão, neste dia, tanto recordar que em 2021 foi um dia tocado e marcante também pelo Papa Francisco, de saudosa memória, como ele desafiou a que cada um de nós vivesse este Dia dos Avós de uma maneira mais festiva, até mesmo na Igreja, o realce que deveríamos dar aos avós e aos idosos. E por isso este momento é para todos e àqueles que nos ouvem, e pela mensagem do Papa Leão, este desafio para nós neste ano 2026. Todos nós somos netos, e por isso, se cada um de nós hoje recordar os seus avós, mesmo aqueles que hoje aqui estão a ouvir-nos mais velhos, também certamente recordarão os seus avós com muita saudade. E por isso, o tema desta mensagem é baseado no livro do profeta Isaías, do capítulo 49, versículo 15, que diz a expressão: "Eu nunca te esquecerei". Baseado naquela expressão que Deus esqueceu-se de mim, Deus já não olha para mim, e ainda que alguém se esquecesse, eu nunca te esquecerei. É esta a mensagem que o Papa Leão procura também para todos os avós, e focando-se nesta alerta que o próprio Leão desafia à Igreja e aos netos, a que todos nós, a que ajudemos os nossos avós a lutar contra a solidão, e que a importância da nossa vida seja pela visita também que fazemos às pessoas mais velhas ou também aos nossos avós. E é um ponto fundamental que o Papa lembra-nos, que devemos visitar as pessoas mais velhas, devemos visitar os nossos avós, que seja um hábito para todos os netos. Não é só mandar uma mensagem, não é só ligar aos avós, mas a visita presencial é muito importante, porque presencialmente nós damos um abraço, nós damos um beijinho, nós vemos como é que o nosso avô e a nossa avó está. Certamente, sim, podemos enviar um beijinho por uma mensagem, por um telemóvel, por uma chamada de vídeo, mas é totalmente diferente quando nos fazemos presentes e damos este cumprimento aos nossos avós e à maneira como eles ficam por nos ver e por estarem de novo também na nossa companhia. E por isso é importante que, como o Papa Leão desejava a estes avós, são por vezes as pessoas frágeis que lutam na solidão e que podem estar doentes e que devemos todos nós ter esta compaixão por eles e termos uma palavra dirigida a eles todos os dias da nossa vida e a importância que eles têm na nossa vida. E certamente cada um de nós, por muito que passem os anos, ou mesmo que eles já não estejam fisicamente connosco, como é o meu caso, os nossos avós nós nunca os esqueceremos. Este é quase um refrão que o neto tem que dizer ao seu avô ou à sua avó hoje: por muito que passem os anos, eu nunca te esquecerei. E certamente que esta será a mensagem mais reconfortante para nós hoje. Por muitos beijinhos ou abraço que possamos dar a todos os avós, eu nunca te vou esquecer.

Há uma expressão que eu utilizei também na passada sexta-feira aqui na cidade. Celebramos o dia de Santa Ana na presença da confraria de Santa Ana, na nossa capela aqui em Porto Alegre, muito bonita e num momento também muito feliz para todos os avós e netos ali presentes. Fizemos uma procissão tão bonita com os avós de mãos dadas com os seus netos. Um momento de oração, alguns deles com os netos ao colo. É tão bom, tão bonito perceber o carinho e a ternura que os avós têm pelos seus netos, ou o modo como os netos têm dos seus avós. E utilizei uma expressão que eu acho que é muito importante, é que os netos nunca se envergonham dos seus avós, aceitam-nos e admiram-nos por aquilo que eles são. E por isso que se sinta assim também hoje, diante dos seus netos e diante daqueles que lhe são queridos, podendo estar a atravessar um momento de solidão, ou de tristeza, ou até mesmo, se calhar, de doença, lembre-se do carinho dos seus netos e quase com um eco que hoje o Papa Leão coloca na nossa vida para lhe dizer assim: eu nunca te esquecerei, estarás sempre comigo. E por isso que seja um dia feliz dos avós para todos e que tem certamente um lugar muito importante. Ao desafiar o final na mensagem, o Papa Leão dizia aos avós que continue a rezar, mesmo que reze o terço, continue a rezar e que rezem pelos seus netos, como eu acredito que cada um de vós reza diariamente, mas que reze também pela paz no mundo. E por isso que seja este momento feliz para estes avós que são homens e mulheres de oração, pessoas ilustres e pessoas admiráveis que todos nós temos o gosto de ter conhecido, e certamente que cada um de nós, se estamos a falar de tesouros, muitos tesouros dos netos estão aí no teu coração, estão na tua vida e que são verdadeiros tesouros na vida dos netos. Ao terminar, apenas dizer-vos que está a decorrer, termina hoje, à hora de almoço, o Encontro Nacional de Jovens. Depois das Jornadas Mundiais da Juventude, procurou promover-se encontros também de dioceses. Cada diocese tem o seu encontro de jovens particular, que é sempre agora que o Papa Francisco instituiu o Dia de Cristo Rei. É o Dia da Juventude Diocesana, é a Jornada Diocesana da Juventude, mas também existe, desde a Jornada Mundial da Juventude em Portugal, o Rejoice, o Encontro Nacional de Jovens numa diocese, organizada por uma diocese, e começou na diocese de Lamego, na passada sexta-feira à noite. Muitos foram os autocarros e jovens a deslocar-se dos vários pontos de todas as suas dioceses até Lamego, a este interior, bem interior de Portugal, e onde aqui foi onde jovens vindos de todas as dioceses se encontraram neste fim de semana de festa, que está a terminar, termina hoje à hora de almoço, mas certamente para um momento inesquecível de testemunho e de fé que os jovens vivem hoje. E por isso que seja também a sua oração hoje pelos jovens, por aqueles que andam a caminhar na Igreja e que sintam de facto neste encontro com Jesus o verdadeiro tesouro das suas vidas. Desejo um bom domingo para todos, um bom regresso destes jovens às suas dioceses e consigo que este período de férias ou de descanso, ou hoje do Dia dos Avós, seja um dia fecundo e feliz para todos. Ao terminar este dia, se quiser, e a todos aqueles que são motoristas ou que possam estar neste momento a fazer a sua viagem de carro, temos logo à noite ou à tarde a Eucaristia. No dia de ontem, dia 25, foi o dia de Santiago de Compostela e é também o dia de São Cristóvão, o padroeiro dos motoristas. E por isso também no dia de hoje estamos a celebrar também em Porto Alegre o dia de São Cristóvão, em dia de domingo. Logo à tarde, pelas 5:30, teremos a Eucaristia no Ataleão, na capela, junto à capela de São Cristóvão. E depois, pelas 6:30, a procissão com a imagem. E pelas 19:00, quem quiser pode entrar na fila e ser o seu carro abençoado também. Há uma bênção específica para os carros e quem assim quiser pode aproximar-se pelas 19:00 do Ataleão e vir com o seu carro e benzer o seu carro. Desejo assim um bom domingo para todos, umas boas férias e que sejam tesouros. Não se escondam, mas que seja o verdadeiro tesouro encontrado neste

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1: Orlando Viva para todos, bom dia, bem-vindos a mais uma edição do Almoço para Domingo aqui na Rádio Porto Alegre, todos os domingos entre as 9 e as 10, com o patrocínio de Casa das Carpas em Castelo de Vide. E já a seguir temos música para si. Bom domingo na nossa companhia.
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0: Espero então que este domingo esteja a ser do seu agrado. 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Tenha então a continuação de um ótimo domingo na companhia da Rádio Porto Alegre. Por aqui continuamos com mais música nesta manhã.
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2: Estamos então com o patrocínio da Casa das Carpas em Castelo de Vida e, como sempre, todos os domingos, vamos ouvir a chefe Isabel da Casa das Carpas. Vamos saber o que é que ela nos tem para dizer para este domingo. Atenção e não se esqueça que estamos já na época da lampreia. Chefe Isabel, já a seguir, chefe Isabel da Casa das Carpas, em Castelo de Vide. Bom dia.
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2: Almoço para domingo, já sabe que é um programa que vai para o ar todos os domingos, entre as 9 e as 10, com o patrocínio da Casa das Carpas. E que nunca lhe faltem motivos para sorrir, sonhar e acreditar, sempre em dias melhores. A seguir, no almoço para domingo, vamos fazer um breve intervalo. Volto logo a seguir.

0: Até já.
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3: De novo, os votos de um bom domingo. Continue connosco na companhia da Rádio Porto Alegre. Já sabe que esta é a sua melhor companhia, sempre aqui nas manhãs, e porque as manhãs estão ainda a começar. 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Fique bem, tenha um bom domingo na companhia da Rádio Porto Alegre.
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5: Estamos então a terminar mais uma edição do Almoço para Domingo. E não se esqueça que a vida fica sempre mais bonita quando compartilhamos carinho, música e boas palavras. Volto a seguir aos comerciais. Bom domingo para si, na companhia da Rádio Porto Alegre. É um até já.
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4: A Ordem dos Médicos de Porto Alegre está preocupada com a situação cada vez mais recorrente da falta de obstetras no Hospital Distrital e alertou as grávidas do distrito para se deslocarem a outras unidades de saúde nos dias em que a urgência de obstetrícia e ginecologia vai estar encerrada. Segundo fonte da Unidade Local de Saúde do Alto Alentejo, a urgência de obstetrícia e ginecologia do Hospital de Porto Alegre vai estar encerrada entre as 0 horas desta segunda-feira e as 8 da manhã de quarta-feira por falta de médicos obstetras para assegurar a escala de serviço nesse período. A mesma fonte garantiu que a maternidade do Hospital de Porto Alegre vai permanecer em funcionamento. No entanto, o presidente da Ordem dos Médicos, Hugo Capote, considera que recorrer a este serviço é perder tempo, uma vez que não há obstetras de serviço.
5: A Ordem dos Médicos está preocupada em relação à Ordem dos Médicos em Porto Alegre, está preocupada com esta situação, porque sim, ela é cada vez mais recorrente, ou seja, posso dizer que no último mês, talvez tenha acontecido já duas vezes, já são dois dias, mais do que 24 horas em que isso acontece, e isto não acontecia muito frequentemente, porque a maternidade pelo menos mantinha um obstetra de serviço 24 horas. Este caso concreto agora, não há nenhum obstetra na maternidade e, portanto, é verdade que estarão lá os enfermeiros, estarão lá o pessoal administrativo e auxiliar de saúde, os técnicos de saúde, mas não vai haver médicos e, portanto, eu acho que era importante a população ter noção de que realmente, neste contexto, neste dia, se deslocar à maternidade de Porto Alegre, será transferida para outro lado qualquer, então, e só irá perder tempo, basicamente, porque nunca terá um médico para observá-la e orientar a situação.
4: Ora, Hugo Capote lembra que a maternidade de Porto Alegre há muito tempo que não tem médicos do quadro e que as urgências são asseguradas por tarefeiros, uma situação que põe em risco o seu funcionamento, que deve ser assegurado por dois médicos obstetras.
5: A Ordem dos Médicos em Porto Alegre está preocupada com esta situação, porque sim, ela é cada vez mais recorrente, ou seja, posso dizer que no último mês, talvez tenha acontecido já duas vezes, já são dois dias, mais do que 24 horas em que isso acontece, e isto não acontecia muito frequentemente, porque a maternidade pelo menos mantinha um obstetra de serviço 24 horas. Este caso concreto agora, não há nenhum obstetra na maternidade, e portanto, é verdade que estarão lá os enfermeiros, estarão lá o pessoal administrativo e auxiliar de saúde, os técnicos de saúde, mas não vai haver médicos, e portanto, eu acho que era importante a população ter noção de que realmente, neste contexto, neste dia, se deslocar à maternidade de Porto Alegre, será transferida para outro lado qualquer, então, e só irá perder tempo, basicamente, porque nunca terá um médico para observá-la e orientar a situação.
4: Declarações de Hugo Capote, presidente da Ordem dos Médicos de Porto Alegre, a propósito do encerramento da urgência de obstetrícia e ginecologia do Hospital de Porto Alegre entre as 0 horas desta segunda-feira e as 8 da manhã de quarta-feira. O presidente da Distrital de Porto Alegre do Chega, Pedro Lancha, quer que a estrutura partidária seja um exemplo de união e crescimento político

0: Para garantir a representação em todos os concelhos do Alto Alentejo nas próximas autárquicas e contribuir para que o líder do partido, André Ventura, seja eleito primeiro-ministro.
1: Assumo perante todos vós um compromisso claro, trabalhar em prol do Chega, dos nossos eleitos, dos nossos militantes e de todo o distrito de Porto Alegre. Assumo igualmente a responsabilidade de tudo fazer para que nos tornemos um exemplo de união, organização e crescimento político, contribuindo para que nas próximas eleições legislativas o Dr. André Ventura seja o próximo Primeiro-Ministro de Portugal. Trabalharemos também para garantir que nas próximas eleições autárquicas consigamos alcançar a representação em todos os concelhos do distrito, reforçando e consolidando a nossa presença naqueles onde já hoje estamos representados.
0: Pedro Lancha, que falava na cerimónia de tomada de posse da nova Comissão Política Distrital, que decorreu sábado na sede do partido em Porto Alegre, disse ainda que entre os objetivos para o mandato de 3 anos para o qual foi eleito, passam por constituir conselheiros em todo o distrito, apoiar os eleitos, aproximar-se dos militantes e implementar um núcleo da juventude do Chega no Alto Alentejo.
1: Entre os nossos principais objetivos destacam-se a constituição das conselheiras em todo o distrito de Porto Alegre, o apoio, valorização e acompanhamento dos eleitos do Chega, a proximidade permanente aos militantes, a preparação das próximas eleições autárquicas no distrito, a abertura regular da sede distrital em horários definidos, a implementação e dinamização do núcleo da Juventude Chega do Distrito de Porto Alegre, a realização de uma convenção anual de militantes com início já no próximo ano e, claro, mobilizar a presença das principais figuras nacionais do partido para o nosso distrito, incluindo o secretário-geral Pedro Pinto e o presidente Dr. André Ventura.
0: Presente na cerimónia de tomada de posse da nova distrital de Porto Alegre do Chega, o líder parlamentar do partido, Pedro Pinto, disse estar orgulhoso com o rumo do Chega no Alto Alentejo.
2: Estar aqui hoje na terra que me acolheu há mais ou menos 20 anos e por um distrito que eu tenho um apreço e um sentimento especial. E hoje estar nesta tomada de posse dos órgãos distritais de Porto Alegre, particularmente do Pedro Lancha, é para mim um motivo de um grande orgulho. Orgulho e responsabilidade. Porque nós, quando queremos que um partido cresça, que um distrito cresça, temos que ter boas pessoas à frente desses órgãos distritais. É isso que nós temos aqui. Temos 3 boas equipas, 3 equipas unidas, quer da Comissão Política Distrital, Conselho de Jurisdição e da Mesa, 3 equipas a trabalhar não para eles, mas em prol do distrito. E isso é o mais importante. Quero dizer aqui que pela primeira vez, e ainda bem, é um sinal de vitalidade democrática, houve duas listas a concorrerem à Distrital de Porto Alegre. Significa que está o partido vivo. Significa que está um partido com futuro. E significa particularmente que as pessoas querem fazer alguma coisa pelo seu distrito.
0: O novo presidente da Distrital de Porto Alegre do Chega, eleito no passado mês de junho com 60,8% dos votos, tem 37 anos e é natural de Fronteira. A lista que liderou venceu também, com maioria, as eleições para a mesa distrital e para o Conselho de Jurisdição Distrital. A 12ª edição do Festival Internacional de Música de Marvão volta a transformar a Vila Alentejana num palco de artistas do mundo e a cativar milhares de visitantes amantes da música clássica, da natureza e do património edificado. A reportagem é da jornalista Carla Aguiar.
3: O sonho de Christoph Poppen, maestro alemão de renome internacional, tornou possível a realização deste festival, que durante 10 dias transforma o silêncio da montanha numa viagem sonora que convida residentes e turistas a fazerem parte de um programa rico e diversificado. Na abertura solene da 12ª edição do filme, que decorreu sexta-feira nos Jardins do Castelo, o maestro fundador do festival destacou a participação de mais de 320 músicos com interpretações de cerca de 100 de compositores.
4: Este ano preparamos um programa particularmente rico e diversificado. Daremos especial destaque a Robert Schumann e prestaremos homenagem a Benjamin Britten. No entanto,

0: ao longo dos próximos dias poderá ouvir música de cerca de 100 compositores diferentes, abrangendo aproximadamente 1000 anos de história de música, incluindo os membros das orquestras e dos coros. Mais de 320 músicos subirão aos palcos do Merval durante os próximos 10 dias. É extraordinária a equipa do festival, sob a direção de Daniel Boto, trabalhou incansavelmente ao longo de todo o ano para preparar uma logística de enorme complexidade e não poderia ter feito um trabalho melhor. No mundo que todos os dias nos confronta com novos desafios, e um enorme privilégio podermos concentrar-nos no poder intemporal da música, que nos ajuda a recuperar a nossa força interior e a viver a amizade e o amor.
1: Nas alocuções da abertura solene, o FIME foi elogiado pela capacidade demonstrada na criação de redes de cooperação culturais, incentivo a pequenos negócios e fixação de pessoas. Para o presidente da Entidade Regional de Turismo do Alentejo e Ribatejo, José Santos, o festival é uma marca profunda de Marvão e do Alentejo em Portugal e também em muitas partes do mundo.
2: Este festival é hoje muito mais do que estes breves dias que nos juntam aqui neste local maravilhoso do Alentejo e de Portugal. Este festival hoje criou redes de cooperação culturais, incentivou pessoas que não são de cá a fixarem-se a Marvão, criou circuitos de visitação turística, criou e incentivou pequenos negócios, acabou por provocar maior investimento em Marvão. Mais do que um evento cultural, mais do que um evento musical, o Festival Internacional de Música de Marvão é uma marca profunda de Marvão e do Alentejo em Portugal, mas também em muitas partes do mundo.
1: Henrique Sim, vice-presidente da Comissão de Coordenação e Desenvolvimento Regional da CCDR Alentejo para a área da cultura, fez votos para que o festival se mantenha, destacando que o mesmo tem levado o Alentejo mais longe nas suas diferentes dimensões.
3: É de facto um festival que é uma marca do Alentejo, uma marca de Marvão, mas sobretudo também uma marca do Alentejo, e tem levado o Alentejo mais longe nas suas diferentes dimensões patrimoniais, na área da cultura, na área da artística e sobretudo na área da música. E por isso a minha presença aqui é simbólica também nesse sentido, é dizer que a CCDR Alentejo na área da cultura está também com Marvão, está naturalmente com este grande festival e desafia que este festival, que teve a ousadia de ser feito num pequeno povoado, numa pequena localidade, mas que chega hoje em dia a todo o mundo, que continue para além desta 12ª edição.
1: O anfitrião do evento, Luís Vitorino, presidente da Câmara Municipal de Marvão, deixou um convite aos visitantes para desfrutarem do território no seu todo, sublinhando a oferta gastronómica, o património e o alojamento.
4: Um evento incomparável que leva Marvão e o Alentejo para níveis de prestígio e conhecimento no panorama cultural e musical. Convido-vos a desfrutar de um território singular que proporciona momentos musicais únicos, mas também prima pela alta qualidade da oferta gastronómica, do património edificado e do alojamento, envolto por paisagens mágicas e inspiradoras. O município de Marvão está grato e reconhecido à soprano Juliane Benz e ao maestro Cristóvão Poupen, pelo amor que colocam em Marvão, nas suas gentes, capaz de construir uma parceria e amizade e um festival único.
5: O Festival Internacional de Música de Marvão, promovido pela Associação Marvão Music, decorre até ao dia 2 de agosto, com mais de 40 concertos em palcos emblemáticos, como o Pátio e a Cisterna do Castelo de Marvão e a Cidade Romana de Amaia. O distrito de Porto Alegre volta a estar sob aviso de tempo quente esta segunda e terça-feira, com máximas a rondar os 40 graus. Na capital do Alto Alentejo, em Porto Alegre, a temperatura mínima vai também registar uma subida significativa para valores a rondar os 24 graus. Nos restantes concelhos, a mínima varia entre os 17 e os 21 graus e a máxima entre os 35 em Marvão e os 42 em Porto Alegre. Ponte de Sor. O aviso amarelo, emitido pelo Instituto Português do Mar e da Atmosfera, devido à persistência de valores elevados da temperatura máxima, vai estar ativo entre as 9 da manhã desta segunda-feira e, pelo menos, até às 10 da manhã de terça-feira.
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4: E novos votos de um bom domingo. Bem-vindos a mais uma edição do Almanac de Domingo, aos 26 de julho, edição número 134. Temos música para já, também nesta primeira parte vamos ter a rubrica habitual, o Grafenola e expressões do Tuga. Vamos então à música já a seguir. Até a uma, eu conto consigo, tenham um bom domingo.
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tenho então a continuação de um bom domingo, que esta manhã comece com a boa música, a boa companhia e também para si boas energias. Temos o Almanac do Domingo e vamos continuar com a música nesta hora.

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3: Hoje toca a música de Raul Solnado. Um dos maiores nomes do humor português começou a fazer teatro na Sociedade

0: Cidade de construção, Guilherme Cônsul. Em 1953, estreia-se no Teatro de Revista com Viva o Luxo, apresentado no Teatro Monumental. 1956 é o ano de três rapazes e uma rapariga no Teatro Avenida. Raul Solnado participa ainda nos filmes O Noivo das Caldas e Perdeu-se um Marido. No ano de 1958, participou nos filmes Sangue Toureiro e O Tarzan do Quinto Esquerdo. Desloca-se pela primeira vez ao Brasil em 1958, mas correu tudo mal. A Guerra de 1908, um sketch do espanhol Miguel Gila, adaptado para português por Raul Solnado, é interpretado na revista Batopé, estreada no Teatro Maria Vitória em outubro de 1961. Entra também no filme Sexta-feira 13. O disco que reunia A Guerra de 1908 e A História da Minha Vida, editado em 1962, bateu todos os recordes de vendas de discos. Em 1962, vence-se o prémio de imprensa para o melhor ator de cinema. Em 1963, Mariema e Raul Solnado recebem os prémios de imprensa para os melhores atores do teatro de revista. Em maio de 1966, foi lançado o EP Chamada para Washington. No dia 24 de maio de 69, foi gravado o primeiro programa do Zip Zip no Teatro Vilaré. Ainda em 1972, participa na revista Para a Frente Lisboa. A canção Mal Me Quer tornou-se um grande êxito popular. Em 1975, estreia o filme Aventuras de um Detetive Português. O programa A Visita da Cornélia é um grande sucesso da televisão portuguesa e de 1977. Em 1981, repete o enorme êxito com a peça Há Petróleo no Beato, de 1981. Confialho Gouveia e Carlos Cruz apresenta na RTP o programa O Resto São Cantigas, onde foram recordados músicos e compositores da época áurea da música ligeira portuguesa. Raul Solnado foi homenageado em 2002 com a Medalha de Ouro da cidade de Lisboa e recebeu, em 10 de junho de 2004, do presidente Jorge Sampaio, a Gran Cruz da Ordem do Infante Dom Henrique. Raul Solnado faleceu no dia 8 de agosto de 2009, vítima de doença cardiovascular. Será para sempre um ícone do povo português e de Portugal. Hoje, toca a música de Raul Solnado.
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1: 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É assim mais uma edição do Almanac de Domingo e espero que esta manhã esteja a ser do seu agrado. E o sol já está a iluminar o dia e nós estamos aqui na Rádio Porto Alegre para lhe fazer a melhor companhia nesta manhã de domingo. Já a seguir vamos para intervalo, volto depois. Até já.
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1: Renova os votos de um bom domingo. Esta é a primeira parte do Almanac do Domingo. Prepare o seu café, acomode-se e venha passar connosco mais uma manhã cheia de boa disposição e, claro, também muita música já a seguir.

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1: Continuação para si em especial de um ótimo domingo na companhia da Rádio Porto Alegre. Temos já a seguir expressões do Tuga, termos que passam de geração em geração. Vamos ouvir. 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
3: À grande e à francesa.
4: Nunca mais é sábado.
5: Tirar o cavalinho da chuva.
6: No tempo da Maria Cachucha.
7: Chover a potes.
8: Quem tem boca vai a Roma.
9: Res vés campo de Ourique.
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10: Fia-te na Virgem e não corras. É uma expressão que serve para alertar que para atingir um objetivo não devemos confiar exclusivamente em seres divinos ou que simplesmente aconteça, mas que é necessário trabalhar para se conseguir o resultado pretendido. A origem desta expressão está ligada à Virgem Maria, que é vista por muitos como mediadora de graças, tornando-a numa figura central quando são feitas preces. Neste caso, fia-te na Virgem refere-se a usar apenas essas preces e esperar que algo aconteça, sem nenhum trabalho por trás. A expressão é muito popular nos dias de hoje. Exemplo de uso. Acho que não vou estudar mais. O exame deve ser fácil. Fia-te na Virgem e não corras. Depois vem a correção e descobres que chumbaste.
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1: Meu nome é Soneto, esta é a sua rádio, Rádio Porto Alegre, a sua companhia todos os dias, a todas as horas. Estamos com a primeira parte do Almanac do Domingo, praticamente a terminar, e que esta manhã lhe traga serenidade, inspiração e motivos para agradecer. Motivos também para ficar ainda claro na nossa companhia, até à uma eu conto consigo. Meu nome é Soneto, prazer saber que está aí. Bom domingo, estamos com o Almanac do Domingo, vamos para mais um intervalo, até já.

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2: Mais uma vez para todos, bom domingo. Estamos com a segunda hora do Almanac do Domingo e que a sua manhã comece com boa música, boa companhia e boas energias. Ainda nesta hora vamos ter o baú dos reclames. Pois bem, é sempre bom recordar. Os reclames passaram a ser história. Hoje as publicidades de antigamente são publicidades que ficam para sempre. Isto para ouvir já daqui a pouco, mas para já vamos ter música. Bom domingo para si.

Estamos então com mais uma edição do Almanac de Domingo. Hoje é edição número 134. Hoje é dia 26 de julho e espero que esta manhã de domingo seja inteiramente do seu agrado. Vamos ficar consigo até bem perto da uma. Já sabe, se estiver a trabalhar, um bom trabalho. Se for neste momento ao volante do seu automóvel, conduza com toda a precaução e faça uma boa viagem na nossa companhia. Para já, vamos ficar com um pouco de música nesta manhã de domingo. Até já.

0: Tenho então a continuação de um ótimo domingo. Estamos com o Almanac. Já a seguir, este é o programa Baú dos Reclames. Os reclames passaram a ser história. As publicidades que ficam para sempre. Vamos ao Baú dos Reclames, porque recordar é viver.
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0: Olá, bem-vindo novamente a mais um Baú dos Reclames. E hoje o programa não será muito saudável, porque hoje vamos falar de publicidades de gulodices. Havia muitas, mas pego naquelas que sei que ficaram também na memória de todos. Curiosamente, todos os produtos que vamos falar hoje ainda existem e, melhor, são comercializados em Portugal. Vamos iniciar com os pudins Boca Doce. Estes pudins são produzidos e comercializados em Portugal pela Mondelez Portugal, cuja sede se encontra na Amadora. Desde 1955 que esta marca é uma das preferidas das famílias portuguesas. Tornaram-se famosos pelo seu baixo custo, facilidade de preparação e pelo seu slogan inconfundível: o Boca Doce é bom é, diz o avô e diz o bebê. A facilidade em ter um pudim de forma instantânea revolucionou a cozinha em Portugal. E nos anos 70 e 80, com a expansão da televisão, a marca solidificou-se no mercado nacional. Depois surgiram pudins com sabores tradicionais, como caramelo, chocolate e baunilha. Mas depressa alargou o seu portfólio para incluir morango, ananás e o flan. Ao longo das décadas, o Boca Doce é associado à doçaria simples, sendo por vezes combinado com bolacha-maria ou usado em camadas coloridas em festas de aniversário. Ora, recorde este anúncio do pudim Boca Doce que desenformava na perfeição.
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0: Agora vamos falar do conhecido bolical, aquele bolinho em forma de baguete pequena com chocolate lá dentro. Foi criado em 1975 pela empresa espanhola Panrico. O objetivo foi criar uma alternativa prática e de uma só peça à tradicional sandes de chocolate, combinando a massa de um pão de leite com um recheio de cacau. O nome bolical surgiu porque foi juntar a palavra bolo e cacau, e assim nasceu o bolical. Chegou a Portugal na década de 80, onde se tornou um sucesso, quer no sabor, quer nos famosos brindes e cromos. Em 2015, a marca foi adquirida pelo grupo Bimbo, que continua a comercializar o produto. O grupo Bimbo também não é português, é de origem mexicana, fundado em 1945 na cidade do México, mas a empresa opera em Portugal desde 1992, onde produz e distribui pão de forma e outros produtos. Bolical. Vamos lá então recordar.
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2: E porque falamos em gulodices, não pode faltar um chocolatinho. Vamos falar do chocolate de leite da Imperial. A Imperial é o maior fabricante nacional de chocolates em Portugal. Fundou-se em 1932 e está sediada em Vila do Conde, no Norte. A empresa produz uma enorme variedade de chocolates de leite, como é o caso da Regina, com as suas inesquecíveis sombrinhas de chocolate de leite. A marca Pintarolas, lançadas na década de 1980, aquelas drageias de chocolate de leite que parecem botõezinhos cobertos com uma capa de açúcar.

0: açúcar crocante e colorido em 7 cores diferentes e vendidas em tubos ou pacotes. E depois tem também a marca Jubileu e a Pantagruel, famosa pelo chocolate preto de culinária. Agora deixei o melhor para o fim. E sempre que ouve este programa, na abertura, houve sempre esta publicidade, os chocolates de fantasias de Natal. Figuras ocas em chocolate e bombons temáticos feitos com o tradicional chocolate de leite da Imperial, muito populares durante as festas como o Natal e a Páscoa. Nunca é demais ouvir esta publicidade, que aconteceu nos inícios da década de 80.
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0: E agora parece que caía bem um geladinho, não? Vamos falar da Olá. A Olá nasceu em Portugal no ano de 1959, através de uma união entre a Unilever e a Jerónimo Martins. A marca começou a operar com a aquisição da antiga fábrica de gelados Esquimó, em Lisboa, e, posteriormente, adquiriu a fábrica em Santiria da Azóia. A Olá entrou dentro de nós e nunca mais saiu. Farão sempre parte da história o Epá, o perna de pau e o corneto de morango. Já agora, sabia que a fórmula do corneto de morango é única no mundo e que são produzidas mais de 10 milhões de unidades por ano? Sabia que a Olá produz o melhor corneto da Europa, sendo este o gelado mais exportado e o mais vendido no país? E já agora, lembra-se do Epá que comíamos com uma colherzinha e que no fundo tínhamos aquela expectativa de encontrar aquela pastilha que víamos que era uma autêntica pedra para os dentes da criançada e até para os nossos. Agora que já entrou na onda, vamos então recordar uma publicidade dos lados da Olá. É do ano de 1986, que faz publicidade ao corneto.

Agora vamos falar de um outro guludice que me recordo bastante bem. Fez parte da minha infância. A minha mãe, sempre que saía para comprar pão de manhã, trazia uma consigo para eu me deliciar. Estou a falar de bombocas. As bombocas chegaram a Portugal em 1978. Curiosamente, como eu, também cheguei ao mundo nesse ano. Fizeram furor com o seu sabor e publicidade. A sua base de bolacha, recheio fofo de merengue e capa estaladiça de chocolate era qualquer coisa. Era e é, porque felizmente ainda as podemos saborear. Porque além de várias pastelarias artesanais e marcas regionais, como é o caso de a Fábrica das Bombocas em Óbidos ou a Boutique das Bombocas no Porto, existem empresas nacionais que comercializam este doce. As bombocas são um dos doces mais icónicos e nostálgicos de Portugal, que até o seu nome foi utilizado para batizar grupos de música pimba. Bombocas, famosas pela sua cobertura de chocolate e o seu interior inexplicável. E a sua publicidade, que não se esquece. O Pai Natal recebe pedidos de crianças que querem bombocas e o coitado tenta satisfazer os seus pedidos. Mas não teve sorte.

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4: E vamos para o último produto, ou seja, a última gulodice. Pastilhas Gorila. Quem se esqueceu? Ninguém. As pastilhas Gorila nasceram em 1975, criadas pela empresa portuguesa Lusiteca, que foi fundada em 1968. Rapidamente se tornaram num ícone de várias gerações, famosas pelos seus papéis colecionáveis e pelos grandes balões que permitiam fazer. Quantas vezes fez um balão com elas que rebentou e ficou colado no seu rosto? Diga a verdade. Depois, em 1981, surge a famosa Super Gorila, uma versão bem maior da pastilha, vendida em embalagens de 5 unidades, que se tornou um sucesso imediato entre os mais jovens. Em 2012, a marca passou por uma renovação de imagem e uma nova fórmula de fabrico, com mais goma e componentes naturais. Mas Gorila é sempre Gorila. Mas porquê este nome? O nome Gorila foi escolhido para transmitir uma imagem de produto forte, grande e poderoso, e capacidade em gerar balões gigantescos. Recorde então.

0: E é com gulodices que me despeço de si. Termina mais um baú dos reclames. E até foi saudável. Não engordámos fisicamente, mas o coração ficou mais cheio com estas belas recordações. E não foi publicidade enganosa. Ela existiu mesmo. E existe. Até ao próximo programa.
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7: São assim, todos os domingos na Rádio Porto Alegre, mais uma edição do Almanac. Então prepare o seu café, acomode-se e venha passar connosco mais uma manhã cheia de boa disposição. Mas para já, vamos fazer um breve intervalo para os compromissos publicitários. Eu volto já a seguir com mais música na sua rádio. Rádio Porto Alegre, a mais ouvida do Alentejo, a sua companhia todos os dias, a todas as horas. Até já.
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1: Tenham um bom dia, eu sou a Sonete e conto consigo até à uma da tarde. Já sabe que estamos com mais uma edição do Almanaque de Domingo. O domingo é, sem dúvida, um ótimo dia para descansar e não só. Combina com a calma, carinho e coisas simples. E que o seu domingo seja tão lindo quanto o seu coração. Tenha um bom domingo, bom dia, conto consigo sempre na sua rádio.

Tenho então um bom domingo e espero que, como eu costumo dizer, que este domingo seja inteiramente do seu agrado. Bom dia a todos os ouvintes que nos acompanham em casa, no trabalho ou na estrada. Se for ao volante do seu automóvel, conduza com toda a precaução e faça uma boa viagem na companhia de Rádio Porto Alegre. Estamos a terminar esta segunda hora do Almanac do Domingo. Eu volto já a seguir. Até já.

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6: E mais uma vez para todos, muito boa tarde, sejam bem-vindos para esta terceira e última hora do Almanac do Domingo. Almanac do Domingo, hoje edição para dia 26 de julho, edição número 134. Bem-vindos, é o Almanac até bem perto da uma. Nesta hora vamos ter a rubrica habitual Game Zone e, claro, humor, que nunca falta com Bill Malanho. Faz falta humor também nestas manhãs, nestes domingos. Almanac do Domingo vai para o ar entre as 10 e as 13. O meu nome é Sou Neto, conto consigo para já, vamos ficar com um pouco de música. Então até já.

Mais uma vez para todos, boa tarde, bem-vindos ao Almanac de Domingo. Boa tarde para todos os ouvintes que nos acompanham, tanto em casa, no trabalho ou na estrada. Se estiver a trabalhar, bom trabalho. E, claro, neste domingo há quem trabalhe, logicamente. Aqui na rádio nunca se para. E também, se for ao volante do seu automóvel, conduza com toda a precaução. Faça uma boa viagem na companhia da Rádio Porto Alegre. Almanac de Domingo, até bem perto da uma. Eu sou a Sou Neto e tenho mais música para si, que está na nossa companhia. Fique bem. Bom domingo.

0: estamos então com mais uma edição do Almanac de Domingo e já a seguir temos o programa Game Zone, o mundo dos videojogos com Guilherme Ludovico. 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
2: Olá, ouvintes da Rádio Porto Alegre. O meu nome é Guilherme Ludovico e sejam bem-vindos a mais um episódio de Game Zone. Hoje vamos

tema bastante importante para tanto a indústria dos jogos como para a indústria no geral. Uma empresa chamada Digital Extremes. Essa empresa tornou-se uma grande esperança para os jogos online devido às suas ações com os próprios jogadores. Hoje em dia, entrar num mundo online parece por vezes entrar dentro de um centro comercial de luxo. Tudo brilha, tudo é tentador, mas tudo tem um preço. Empresas gigantes como a Epic Games, com o seu fenómeno Fortnite, ou a Activision, com o fenómeno Call of Duty, transformaram o gaming numa máquina de marketing bilionária. Nestes mundos, o jogador corre o risco de ser apenas um número numa folha de cálculo, uma métrica de lucro que precisa de ser espremida com passes de batalha e skins ou personagens de 20 a 100 euros. Mas, no meio deste oceano de ganância, existe uma ilha de resistência chamada Digital Extremes. E a história deles parece um filme. Em 2013, estavam à beira da falência. Tinham uma ideia para um jogo de ninjas espaciais, mas com todas as grandes editoras, fecharam a porta na cara. Diziam que o projeto ia falhar, que o mercado não o ia querer. As empresas estavam a falar pelos jogadores, a dizer: não, ninguém quer saber de ninjas espaciais. Sem dinheiro, sem apoio, eles fizeram algo radical. Algo que mudaria a perspectiva das pessoas, tanto quanto à empresa, como ao género do jogo. Eles, sozinhos, lançaram o jogo e assim nasceu Warframe. Mas a Digital Extremes não criou apenas um jogo, criou uma relação. Enquanto outras empresas se escondem atrás de comunicados frios e algoritmos, a equipa da Digital Extremes senta-se no sofá todas as semanas em direto para falar com a comunidade. Eles admitem os erros, mostram o que estão a desenhar e, acima de tudo, tratam o jogador como um parceiro de desenvolvimento e não um multibanco humano. Querem uma prova de que nem tudo é sobre dinheiro? Há uns anos, Warframe tinha um item cosmético que só se poderia comprar para mudar a cor do animal de estimação no jogo. Era aleatório, como se fosse uma máquina de slots de um casino. Os jogadores gastaram centenas de euros e dólares para conseguir uma única cor específica. Se quisessem um vermelho, tinham de gastar até chegar ao vermelho. Quando a Digital Extremes ouviu isso, não festejou o lucro. Eles ficaram horrorizados. O próprio diretor do jogo disse a público: isto é predatório, não queremos isto no nosso mundo. E em menos de 24 horas depois de implementarem esta mecânica, removeram por completo e devolveram todo o dinheiro. E mesmo assim, os jogadores que tinham essas peles, essas cores para a pele do animal, conseguiram ficar com as cores na mesma. Digam-me, quantas empresas que hoje em dia valem bilhões de dólares fazem a mesma coisa? Digam, não há. O modelo de negócio deles é a prova de que a honestidade paga as contas. Em Warframe, podemos ter tudo sem gastar um cêntimo. Podemos ter armas, podemos ter máquinas de combate, podemos... tudo o que existe no jogo dá para ter, sem gastar um único cêntimo. Podemos até trocar itens com outros jogadores para conseguir a moeda premium, que é a única moeda no jogo que é preciso dinheiro para comprar. Eles não nos obrigam a pagar para vencer, eles convidam-nos a ficar, porque o mundo é incrível. Eles preferem que a gente jogue 10, 20, 30, 40 anos por paixão que a gente ganhamos com o jogo, do que gastarmos 100 euros hoje e amanhã saíssemos com uma frustração enorme porque só comprámos uma coisinha de nada. A Digital Extremes é a prova viva de que o sucesso no gaming online não tem de ser feito à custa da saúde mental ou da carteira dos jogadores, tanto jovens quanto velhos, e é possível ser lucrativo mesmo sendo transparente. É possível ser gigante sendo humilde. Numa indústria que parece cada vez mais mecânica, gananciosa, só querem saber das carteiras, não querem saber de quem está atrás, a Digital Extremes é o nosso lembrete de que a tecnologia sem empatia é apenas código morto. Mas quando se ouve as comunidades, quando se ouve os clientes, a imaginação

0: Não torna-se realmente o único limite. Meus amigos, eu digo que ela é um bom exemplo, não só para os mercados de jogos, como também ela é um exemplo perfeito para todas as empresas que existem. E eu digo isso porque ela é uma empresa que mostra, tal como eu disse, que é possível ser gigante sendo humilde, é possível ter lucro sendo transparente, mostrando as coisas às pessoas, ouvir os seus clientes. É uma coisa que muitas empresas não fazem, seja nos jogos, seja, sei lá, no Continente, no McDonald's, seja, sei lá, uma empresa que faça carros. Muitas empresas não ouvem os clientes. Podem sempre dizer, ai, nós fizemos isto por causa dos clientes, mas não ouvem. Mas esta empresa de jogos conseguiu se tornar uma coisa gigante sendo humilde. O Warframe é o jogo principal deles. E desde há uns 4 anos atrás, eles estão a fazer outro novo, que mal começou o desenvolvimento e já é gigante também. Isto é uma prova de que tanto a empresa como os jogadores percebem o que é bom e o que é mau. Percebem os dois lados da moeda e vão sempre escolher o lado bom. Hoje em dia o Warframe continua a ser um dos maiores jogos da nossa atualidade, da nossa época. E só tem todos os dias mais capacidade de melhorar e só tem mais capacidade de conseguir construir algo nunca antes visto. Uma empresa e uma comunidade que se conseguem juntar para criar um mundo incrível. Meus amigos, este episódio serviu bastante para informar. E se tiver algum dono de alguma empresa que estiver a ouvir isto, aprendam com a Digital Extremes. O meu nome é Guilherme e eu vejo-vos na próxima. Adeusinho!
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1: São sim todos os domingos aqui na sua rádio, entre as 10 e a 1, claro, o Almanaque de Domingo, com muitas sugestões, muita música e boa disposição. Vamos continuar com a música, espero que goste e, claro, espero também que este domingo esteja a ser do seu agrado. O meu nome é Sou Neto, ainda até a 1 conto consigo. Fique bem, vamos à música então já a seguir.

0: Boa tarde, no Almanac do Domingo, já a seguir, temos também a rubrica habitual 3 Minutos de Humor com Bill Malanho.
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2: Olá, olá, bom dia. Eu sou o Bill Malanho e estou a assistir à rubrica semanal 3 Minutos de Humor. Título deste episódio: Os Últimos Sobreviventes. Queridos ouvintes, estou constipado. Estou constipado, dói-me a garganta, dói-me o nariz. E é assim. Como é que vocês estão? Também. Com a pele macia. Ótimo. Vocês já pensaram qual é que é a origem do declínio da civilização moderna? Não foram as crises económicas, não foi a tecnologia, nem a troika ou o coronavírus. Temos de ir mais atrás. O verdadeiro eclipse começou quando o mercúrio ao cromo deixou de arder. Quando deixámos de tomar óleo de fígado de bacalhau. E quando deixámos de beber chá de casca de cebola para a tosse. E é por isso que estamos assim. E eu que bebia, eu só me constipo uma vez por ano, tipo, ou uma vez dois em dois anos. E agora estou mal. E eu começo a olhar e a ver como é que estes gaiatos hoje em dia aguentam. É que nós perdemos os nossos tónicos vitais. Sem aquela dor para nos ensinar, a sociedade transformou-se numa coisa gerida por flocos de neve.

cheia de cremes hidratantes, frescura e salamaleque. Precisamos daquele antisséptico purificador de volta. Vocês lembram-se do que falo? Se sim, ótimo. Se não, olha, temos pena, porque o programa é meu e eu vou falar disso, do há quem doer. Eu pertenço à última geração criada à moda antiga, aquela geração em que os pais não liam livros sobre educação, escreviam-nos à mão diretamente nas nossas costas. Hoje fala-se muito em trauma. Nós não tínhamos traumas, tínhamos mercuriocromo. Aquilo nem era um desinfetante, era um ritual de iniciação. Aquilo queimava as bactérias e a nossa alma ao mesmo tempo. Caías de bicicleta, mãe, magoei-me. Ela nem olhava para a ferida. Pegava naquele frasquinho vermelho, aproximava-se com um sorriso diabólico e dizia: agora é que vai passar. Passar o quê? Passar a vontade de viver. É que aquilo ardia tanto que durante 5 segundos víamos os nossos antepassados todos a acenar. Parecia um filme do Harry Potter. Esquecíamos o joelho, a bicicleta, o choro, e o nosso único objetivo de vida passava a ser soprar o ar o mais rápido possível. E quando finalmente parava de arder, vês, já passou. Claro que passou. O meu sistema nervoso desistiu. Hoje já penso os com desenhos da Patrulha Pata, pomadas com aloe vera, creme com aroma de camomila. No meu tempo havia uma filosofia muito simples. Se arder, está a fazer efeito. Mentira! Aquilo ardi porque tinha mercúrio. E a alma do diabo na fórmula química de origem. Se doesse pouco, é porque não estava a curar. Nós crescemos convencidos de que o sofrimento era um ingrediente farmacêutico. Então e o óleo de fígado de bacalhau? Quem inventou aquilo odiava claramente crianças. Não era um suplemento, era uma vingança. A minha mãe aparecia com uma colher, escondia-me atrás do sofá e invejava os miúdos que não tinham pais, os órfãos. E ela dizia: abra a boca! Parecia uma inspeção da Asai. Aquele tinha um sabor que fazia um limão parecer um pastel de nata. Hoje as vitaminas sabem a morango, a cola, a melancia, a manga tropical, e os putos ainda pedem outro sabor qualquer diferente. Ai, tens de framboesa. Nós tínhamos sabor a lota da pesca às 5 da manhã. Parecia que tínhamos andado a beber água de lavar a banca do peixe no mercado de Setúbal. E ainda havia quem dissesse: que bom, dá saúde, saúde. Se aquilo fosse descoberto hoje, era proibido pela Convenção de Genebra. E depois vinha o chá de casca de cebola. Reparem bem, alguém olhou para uma cebola e pensou: vamos guardar a parte boa para a canja e dar de beber um lixo aos miúdos. A casca, vamos dar ao puto, pode ser que para a tosse. É uma lógica extraordinária. Hoje tens xaropes suíços, sprays naturais, reboçados balsâmicos. Antes era: estás com tosse, toma lá lixo fervido. E nós bebíamos. E nem perguntávamos porquê, porque havia uma regra absoluta. Os pais tinham sempre razão, mesmo quando claramente não tinham. E é por isso que a nossa geração tem uma capacidade fantástica de resolver problemas. Porque crescemos convencidos que sobreviver era um passatempo, era uma brincadeira de recreio. Hoje o miúdo diz: tenho ansiedade porque o Wi-Fi está lento. Nós tínhamos ansiedade quando ouvíamos a mãe a abrir a gaveta dos medicamentos. Sabíamos que alguém ia sofrer. Hoje fala-se muito em autoestima. No nosso tempo a autoestima era simples. Sobrevives à infância, és automaticamente promovido a adulto. Ninguém perguntava pelos teus sentimentos. Perguntavam: ainda mexes os braços? Sim, então está tudo bem. E os pais tinham uma confiança inacreditável. Hoje uma criança cai no parque, aparecem 5 adultos a correr, 2 psicólogos aparecem também, 1 advogado prepara uma ação judicial. No nosso tempo, caías, o teu pai olhava de longe e gritava: levanta-te, não sejas marica. Mas ó pai, eu parti um braço. Aí foi? Mas ainda está, o outro ainda está bom, então levanta-te na mesma. Aquilo era motivação militar e nós aprendíamos uma grande lição. Se conseguis andar, então não estás assim tão mal. E havia outra diferença. Hoje os pais pesquisam tudo na internet. Antes consultavam apenas 2 fontes. A vizinha velhota e a avó. A avó resolvia tudo. Constipação? Faz este chá ao menino. Dor de barriga? Chá. Insónias? Chá. Fratura exposta? Ok, provavelmente ias ao hospital, mas depois bebias um chá. A avó acreditava que qualquer doença podia ser vencida com água a ferver e uma planta qualquer que alguém usava há imensos anos, escolhida ao acaso. Hoje as crianças têm pulseiras inteligentes, relógios inteligentes, garrafas inteligentes, só falta o Tupperware tirar uma licenciatura. Nós não. Nós não tínhamos nada inteligente. Tínhamos um joelho permanentemente esfolado que funcionava como medalha ou lembrete. Hoje fala-se muito em sair da zona de conforto.

Nós nunca entrámos na zona de conforto. O conforto acabava no momento em que a mãe dizia: anda cá só um bocadinho. Ninguém na história da humanidade ouviu essa frase e respondeu: oh, que boa notícia. Não, sabíamos que vinha vacina, que vinha óleo de fígado de bacalhau, que vinha mercuriocromo, que vinha puxando a orelha, 2 horas de catanço de cabeça à procura de piolhos ou uma combinação das 5 coisas, e mesmo assim sobrevivemos. Aliás, sobrevivemos também que hoje passamos metade do tempo a dizer: no meu tempo é que era. Embora sejamos sinceros, se hoje nos dessem uma colher com óleo de fígado de bacalhau, epá, também chamávamos a proteção civil, porque há uma coisa que a idade nos

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1: 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São sim todos os domingos aqui na sua rádio, entre as 10 e a 1, claro, o Almanac de Domingo, com muitas sugestões, muita música e boa disposição. Vamos continuar com a música, espero que goste e, claro, espero também que este domingo esteja a ser do seu agrado. O meu nome é Soneto, ainda até a 1 conto consigo. Fique bem, vamos à música então já a seguir.

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3: Estamos então a chegar ao final de mais uma edição do Almanac do Domingo. Espero que tenha gostado de estar na nossa companhia Almanac, que volta no próximo domingo entre as 10 e as 13. O meu nome é Soneto, prazer estar consigo. Tenha a continuação de um excelente fim de semana na companhia da Rádio Porto Alegre. Fique bem, fique connosco.

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5: A Ordem dos Médicos de Porto Alegre está preocupada com a situação cada vez mais recorrente da falta de obstetras no Hospital Distrital e alertou as grávidas do distrito para se deslocarem a outras unidades de saúde nos dias em que a urgência de obstetrícia e ginecologia vai estar encerrada. Segundo fonte da Unidade Local de Saúde do Alto Alentejo, a urgência de obstetrícia e ginecologia do Hospital de Porto Alegre vai estar encerrada entre as 0 horas desta segunda-feira e as 8 da manhã de quarta-feira por falta de médicos obstetras para assegurar a escala de serviço nesse período. A mesma fonte garantiu que a maternidade do Hospital de Porto Alegre

0: Vai permanecer em funcionamento. No entanto, o presidente da Ordem dos Médicos, Hugo Capote, considera que recorrer a este serviço é perder tempo, uma vez que não há obstetras de serviço.
1: A Ordem dos Médicos está preocupada em relação à Ordem dos Médicos em Portugal, é que está preocupada com esta situação, porque sim, ela é cada vez mais recorrente, ou seja, posso dizer-vos que no último mês, talvez tenha acontecido já duas vezes, já são dois dias, mais do que 24 horas em que isso acontece, e isto não acontecia muito frequentemente, porque a maternidade pelo menos mantinha um obstetra de serviço 24 horas. Este caso concreto agora, não há nenhum obstetra na maternidade, e portanto, é verdade que estarão lá os enfermeiros, estarão lá o pessoal administrativo e auxiliar de saúde, os técnicos de saúde, mas não vai haver médicos. E, portanto, eu acho que era importante a população ter noção de que realmente, neste contexto, neste dia, se deslocar à maternidade de Porto Alegre, será transferida para outro lado qualquer. Então, e só irá perder tempo, basicamente, porque nunca terá um médico para observá-la e orientar a situação.
0: Ora, Hugo Capote lembra que a maternidade de Porto Alegre há muito tempo que não tem médicos do quadro e que as urgências são asseguradas por tarefeiros, uma situação que põe em risco o seu funcionamento, que deve ser assegurado por dois médicos obstetras.
1: A Ordem dos Médicos em Porto Alegre está preocupada com esta situação, porque sim, ela é cada vez mais recorrente, ou seja, posso dizer-vos que no último mês, talvez tenha acontecido já duas vezes, já são dois dias, mais do que 24 horas em que isso acontece, e isto não acontecia muito frequentemente, porque a maternidade pelo menos mantinha um obstetra de serviço 24 horas. Este caso concreto agora, não há nenhum obstetra na maternidade, e portanto, é verdade que estarão lá os enfermeiros, estarão lá o pessoal administrativo e auxiliar de saúde, os técnicos de saúde, mas não vai haver médicos. E portanto, eu acho que era importante a população ter noção de que realmente, neste contexto, neste dia, se deslocar à maternidade de Porto Alegre, será transferida para outro lado qualquer, então, e só irá perder tempo, basicamente, porque nunca terá um médico para observá-la e orientar a situação.
0: Declarações de Hugo Capote, presidente da Ordem dos Médicos de Porto Alegre, a propósito do encerramento da urgência de obstetrícia e ginecologia do Hospital de Porto Alegre entre as 0 horas desta segunda-feira e as 8 da manhã de quarta-feira. O presidente da Comissão de Coordenação e Desenvolvimento Regional do Alentejo, Ricardo Pinheiro, considera que a melhoria das acessibilidades continua a ser claramente fundamental para o desenvolvimento da região. Ricardo Pinheiro recordou o anúncio do primeiro-ministro sobre a futura autoestrada para Porto Alegre e sublinhou outras necessidades locais, como a ligação entre Viseu e Ponte Sor e o impacto que poderá ter o futuro aeroporto. Apesar de o Alentejo ter recebido nos últimos anos o maior investimento nacional em infraestruturas ligadas às acessibilidades, o mesmo responsável alertou que a mobilidade regional permanece demasiado dependente da rede rodoviária.
2: Aquilo que é um nível de investimento nas infraestruturas rodoviárias deve continuar a ser olhado por parte do Governo Central, mas também da CCDR Alentejo, apesar do Alentejo ter tido o maior investimento à escala de infraestruturas, à escala nacional. O Corredor Internacional do Sul, precisamente na segunda-feira, carece o seu exercício de inauguração em Mombel, às 3 da tarde, mas na verdade é que a mobilidade num território como o nosso ainda está muito dependente daquilo que é as infraestruturas rodoviárias. E essa dimensão tem que estar presente naquilo que é a dimensão de investimento. Os fundos comunitários não têm financiado infraestruturas rodoviárias. Esperemos que no processo que se está a iniciar com a Comissão Europeia, muitas vezes possa haver uma abertura maior para aquilo que é a vontade e a visão dos autarcas na dinamização do seu território, que na prática ouvem as populações todos os dias.
3: Portanto, considera fundamental, sobretudo no que diz respeito às acessibilidades, a melhoria das acessibilidades é fundamental para desenvolver este território. Falando agora concreto do Alto Alentejo.
2: Claro que sim, as acessibilidades. O Sr. Primeiro-Ministro fez o anúncio da autoestrada a Porto Alegre. Hoje o Presidente Manuel Coelho

0: tocou noutras questões relacionadas com aquilo que é a dinamização do Conselho de Avis e a ligação a Ponte Sor e aquilo que possa ser o futuro aeroporto. E eu acho que naquilo que seja o Plano Regional de Ordenamento do Território do Alentejo e este controle do Plano Nacional de Investimentos possa continuar a ser feito a partir da CCDR, também das comunidades intermunicipais, porque de facto são ambições e desejos das populações que aqui residem.
1: Ora, estas declarações foram feitas durante uma visita à Feira Franca de Avis, onde Ricardo Pinheiro destacou também o valor da economia regenerativa e a importância de eventos que promovam produtos endógenos, cultura local e reencontro das comunidades. O presidente da CCDR Alentejo elogiou ainda o trabalho da autarquia, liderada por Manuel Coelho, na revitalização da feira e na preservação do património cultural do concelho, sublinhando que iniciativas como esta continuam a dar vida ao território e à identidade de Avis.
0: Este tipo de feiras são feiras que servem fundamentalmente para reencontro de pessoas, valorização daquilo que foi o património histórico de um determinado concelho e absolutamente a dinamização cultural associada também a este investimento grande que as autarquias fazem naquilo que é a promoção, muitas vezes, da música portuguesa, me parece particularmente importante. É uma das formas mais tradicionais e que eu diria mais pelas quais mais se conhece o Alentejo, e de facto congratulo com o evento, a forma como o Presidente Manuel Coelho para já voltou à Câmara Municipal de Avis e assim tudo continua a dinamizar a Feira Franca e a querer dar vida ao Conselho de Avis.
1: Declarações exclusivas do Presidente da CCDR Alentejo, Ricardo Pinheiro, à Rádio Porto Alegre, durante uma visita à Feira Franca de Avis. O presidente da Distrital de Porto Alegre do Chega, Pedro Lancha, quer que a estrutura partidária seja um exemplo de união e crescimento político para garantir a representação em todos os concelhos do Alto Alentejo nas próximas autárquicas e contribuir para que o líder do partido, André Ventura, seja eleito primeiro-ministro.
2: Assumo perante todos vós um compromisso claro, trabalhar em prol do Chega, dos nossos eleitos, dos nossos militantes e de todo o Distrito de Porto Alegre. Assumo igualmente a responsabilidade de tudo fazer para que nos tornemos um exemplo de união, organização e crescimento político, contribuindo para que nas próximas eleições legislativas o Dr. André Ventura seja o próximo Primeiro-Ministro de Portugal. Trabalharemos também para garantir que nas próximas eleições autárquicas consigamos alcançar a representação em todos os concelhos do distrito, reforçando e consolidando a nossa presença naqueles onde já hoje estamos representados.
1: Pedro Lancha, que falava na cerimónia de tomada de posse da nova Comissão Política Distrital, que decorreu sábado na sede do partido em Porto Alegre, disse ainda que entre os objetivos para o mandato de 3 anos para o qual foi eleito, passam por constituir conselheiros em todo o distrito, apoiar os eleitos, aproximar-se dos militantes e implementar um núcleo da juventude do Chega no Alto Alentejo.
2: Entre os nossos principais objetivos destacam-se a constituição das conselheiras em todo o distrito de Porto Alegre, o apoio, valorização e acompanhamento dos eleitos do Chega, a proximidade permanente aos militantes, a preparação das próximas eleições autárquicas no distrito, a abertura regular da sede distrital em horários definidos, a implementação e dinamização do núcleo da Juventude Chega do Distrito de Porto Alegre, a realização de uma convenção anual de militantes com início já no próximo ano e, claro, mobilizar a presença das principais figuras nacionais do partido para o nosso distrito, incluindo o secretário-geral Pedro Pinto e o presidente Dr. André Ventura.
1: Presente na cerimónia de tomada de posse da nova distrital de Porto Alegre do Chega, o líder parlamentar do partido, Pedro Pinto, disse estar orgulhoso com o rumo do Chega no Alto Alentejo.
3: Estar aqui hoje na terra que me acolheu há mais ou menos 20 anos e por um distrito que eu tenho um apreço e um sentimento especial. E hoje estar nesta tomada de posse dos órgãos distritais de Porto Alegre, particularmente do Pedro Lancha, é para mim um motivo de um grande orgulho. Orgulho e responsabilidade. Porque nós, quando queremos

0: que um partido cresça, que um distrito cresça, temos que ter boas pessoas à frente desses órgãos distritais. É isso que nós temos aqui. Temos três boas equipas, três equipas unidas, quer da Comissão Política Distrital, Conselho de Jurisdição e da Mesa, três equipas a trabalhar não para eles, mas em prol do distrito. E isso é o mais importante. Quero dizer aqui que pela primeira vez, e ainda bem, é um sinal de vitalidade democrática, houve duas listas a concorrerem à Distrital de Porto Alegre. Significa que está o partido vivo, significa que está um partido com futuro e significa particularmente que as pessoas querem fazer alguma coisa pelo seu distrito.
1: O novo presidente da Distrital de Porto Alegre do Chega, eleito no passado mês de junho com 60,8% dos votos, tem 37 anos e é natural de Fronteira. A lista que liderou venceu também com maioria as eleições para a mesa distrital e para o Conselho de Jurisdição Distrital. Pedro Abrunhosa e Ciro encerram o Nisem Festa 2026, que termina este domingo na Praça da República em Nisa, depois de 4 dias de música e celebração. A edição de 2026 trouxe ao palco principal nomes como Bárbara Bandeira, Nininho Vaz Maia e Dama. Além dos concertos, o recinto integra uma área de acesso livre dedicada ao artesanato e às atividades económicas, reunindo cerca de 50 expositores. No interior, com capacidade para 14 mil pessoas, destacam-se as 11 tasquinhas das associações locais, 5 espaços de street food e um restaurante oficial. Este domingo, Pedro Abrunhosa atua a partir das 23 horas, enquanto Ciro sobe ao palco à 1:30 da manhã. Ora, a Vias despede-se também este domingo da edição de 2026 da Feira Franca, que desde sexta-feira transformou a vila num dos maiores palcos festivos do sul do país. O último dia arrancou cedo, com o convívio de pesca às 6 da manhã, e prolonga-se até de madrugada, com atuações de Luís Trigaceiro às 21h30 e Zé Pedro Sousa às 23h30, a marcar o encerramento musical. Antes, o público poderá assistir ao espetáculo Dança à Vista, onde se convida, e ao projeto musical Anima Sénior, que reforçam a vertente comunitária e cultural da feira. Com o encerramento dos bares previsto para a 1h30 e o fim oficial da feira às 2 da manhã, Aviso fecha um fim de semana de festa. A 12ª edição do Festival Internacional de Música de Marvão volta a transformar a Vila Alentejana num palco de artistas do mundo e a cativar milhares de visitantes amantes da música clássica, da natureza e do património edificado. A reportagem é da jornalista Carla Aguiar.
2: O sonho de Christoph Poppen, maestro alemão de renome internacional, tornou possível a realização deste festival, que durante 10 dias transforma o silêncio da montanha numa viagem sonora que convida residentes e turistas a fazerem parte de um programa rico e diversificado. Na abertura solene da 12ª edição do filme, que decorreu sexta-feira nos Jardins do Castelo, o maestro fundador do festival destacou a participação de mais de 320 músicos com interpretações de cerca de uma centena de compositores.
3: Este ano preparamos um programa particularmente rico e diversificado. Daremos especial destaque a Robert Schumann e prestaremos homenagem a Benjamin Britten. No entanto, ao longo dos próximos dias poderá ouvir música de cerca de 100 compositores diferentes, abrangendo aproximadamente 1000 anos de história de música, incluindo os membros das orquestras e dos coros. Mais de 320 músicos subirão aos palcos de Marvão durante os próximos 10 dias. É a extraordinária equipa do festival, sob a direção de Daniel Boto, trabalhou incansavelmente ao longo de todo o ano para preparar uma logística de enorme complexidade e não poderia ter feito um trabalho melhor. No mundo que todos os dias nos confronta com novos desafios,

0: É um enorme privilégio podermos concentrar-nos no poder intemporal da música, que nos ajuda a recuperar a nossa força interior e a viver a amizade e o amor.
1: Nas alocuções da abertura solene, o FIME foi elogiado pela capacidade demonstrada na criação de redes de cooperação culturais, incentivo a pequenos negócios e fixação de pessoas. Para o presidente da Entidade Regional de Turismo do Alentejo e Ribatejo, José Santos, o festival é uma marca profunda de Marvão e do Alentejo em Portugal e também em muitas partes do mundo.
2: Este festival é hoje muito mais do que estes breves dias que nos juntam aqui neste local maravilhoso do Alentejo e de Portugal. Este festival hoje criou redes de cooperação culturais, incentivou pessoas que não são de cá a fixarem-se a Marvão, criou circuitos de visitação turística, criou e incentivou pequenos negócios, acabou por provocar maior investimento em Marvão. Mais do que um evento cultural, mais do que um evento musical, o Festival Internacional de Música de Marvão é uma marca profunda de Marvão e do Alentejo em Portugal, mas também em muitas partes do mundo.
1: Henrique Sim, vice-presidente da Comissão de Coordenação e Desenvolvimento Regional da CCDR Alentejo para a área da cultura, fez votos para que o festival se mantenha, destacando que o mesmo tem levado o Alentejo mais longe nas suas diferentes dimensões.
3: É de facto um festival que é uma marca do Alentejo, uma marca de Marvão, mas sobretudo também uma marca do Alentejo, e tem levado o Alentejo mais longe nas suas diferentes dimensões patrimoniais, na área da cultura, na área da artística e sobretudo na área da música. E por isso a minha presença aqui é simbólica também nesse sentido, é dizer que a CCDR Alentejo na área da cultura está também com Marvão, está naturalmente com este grande festival e desafia que este festival, que teve a ousadia de ser feito num pequeno povoado, numa pequena localidade, mas que chega hoje em dia a todo o mundo, que continue para além desta 12ª edição.
1: O anfitrião do evento, Luís Vitorino, presidente da Câmara Municipal de Marvão, deixou um convite aos visitantes para desfrutarem do território no seu todo, sublinhando a oferta gastronómica, o património e o alojamento.
4: Um evento incomparável que leva Marvão e o Alentejo para níveis de prestígio e conhecimento no panorama cultural e musical. Convido-vos a desfrutar de um território singular que proporciona momentos musicais únicos, mas também prima pela alta qualidade da oferta gastronómica, do património edificado e do alojamento, envolto por paisagens mágicas e inspiradoras. O município de Marvão está grato e reconhecido à soprano Juliane Benz e ao maestro Cristóvão Poupen, pelo amor que colocam em Marvão, nas suas gentes, capaz de construir uma parceria e amizade e um festival único.
5: O Festival Internacional de Música de Marvão, promovido pela Associação Marvão Music, decorre até ao dia 2 de agosto, com mais de 40 concertos em palcos emblemáticos como o Pátio e a Cisterna do Castelo de Marvão e a Cidade Romana de Amaia. As festas em honra de São Cristóvão entram este domingo no último dia de celebrações no bairro do Talhão, em Porto Alegre, encerrando 3 dias marcados pela tradição religiosa, pela música e pela participação da comunidade. O ponto alto chega ao final da tarde com a celebração festiva da Eucaristia, durante a qual será prestada uma homenagem póstuma ao antigo pároco Manuel Bugalho. Segue-se a procissão em honra de São Cristóvão e de Nossa Senhora das Graças, que percorre as ruas do bairro, reunindo fiéis e visitantes. Logo após o cortejo, realiza-se a bênção das viaturas, um dos rituais mais identitários destas festas, profundamente ligado ao culto de São Cristóvão, padroeiro dos viajantes e condutores. A organização é da Comissão Administrativa da Igreja de São Cristóvão. O distrito de Porto Alegre volta a estar sob aviso de tempo quente esta segunda e terça-feira, com máximas a rondar os 40 graus. Na capital do Alto Alentejo, em Porto Alegre, a temperatura mínima vai também registar uma subida significativa para valores a rondar os 24 graus. Nos restantes concelhos, a mínima varia

0: entre os 17 e os 21 graus e a máxima entre os 35 em Marvão e os 42 em Ponte de Sor. O aviso amarelo emitido pelo Instituto Português do Mar e da Atmosfera, devido à persistência de valores elevados da temperatura máxima, vai estar ativo entre as 9 da manhã desta segunda-feira e pelo menos até às 10 da manhã de terça-feira.
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1: Episódio 5. A Magia das Salas, Parte 1. Os Palcos de Lisboa. O teatro, como representação da vida, é divertimento, é alegria, é por vezes dor. O teatro é cor, é movimento, são palavras interpretadas. Em resumo, são histórias de vida, sobre a vida e para a vida. Por essa razão, pode ser comédia, ação, drama, emoção, celebração, festa, farsa, alegria, tristeza, choro, riso, entretenimento. No programa de hoje, vamos falar da magia das salas, parte 1, os palcos de Lisboa.
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Por certo, quem assistiu a uma peça de teatro já se perguntou por que razão tudo isto parece mágico. As salas, o palco, as luzes, as cadeiras, os atores, os trajes que vestem, as falas, as músicas, as palmas. Sentamos num local, num espaço, num tempo estranho ao nosso dia-a-dia. A atmosfera é diferente. Faz-nos esquecer as nossas angústias, preocupações, em suma, a vida cotidiana. Somos embalados com o ambiente. Divertimos-nos, rimos, alguma vez até choramos. Fechamos os olhos e entramos na pele do personagem. Assumimos a história como nossa e refletimos, para depois até tirarmos lições para a vida, a nossa vida.

0: Perguntamos-nos como é que o teatro consegue isto. A resposta está no ambiente histórico. Muitas das salas são antigas, têm tetos pintados, com as mais variadas cores e cenas. As cadeiras, geralmente, são de veludo vermelho. Há uma mistura do passado com o presente. Na luz, no som, na cor. A luz do palco é um chamariz para os nossos olhos. O som das vozes, dos atores, capta-nos a atenção. A música embala-nos. Na ligação humana, os atores estão mesmo à nossa frente. O público ri, chora, bate palmas em conjunto. Com rigor, podemos dizer que nenhum espetáculo é igual ao outro, mesmo se assistirmos mais que uma vez à mesma peça. Podemos, com toda a propriedade, dizer que as salas de teatro guardam memórias em cada canto. Elas são lugares de encontro, onde a imaginação não tem limite.
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0: O Teatro Nacional de Ana Maria II abriu as portas a 13 de abril de 1846, durante as comemorações do 27º aniversário da Rainha Dona Maria, e foi batizado com o seu nome. Na inauguração, foi apresentado o drama histórico em 5 atos, O Magriço e os Doze de Inglaterra, um original de Jacinto Aguiar Loureiro. A história de Dona Maria II começa 10 anos antes da sua inauguração. O local escolhido, os escombros do Palácio dos Estaus, antiga sede da Inquisição, situado na emblemática Praça Dom João IV, também conhecida como Recife.

0: e fatal sorte.
1: Catarina.
2: O projeto desenhado pelo arquiteto italiano Fortunato Lodi, que concebeu uma fachada monumental em estilo neoclássico, de raiz palladiana, semelhante a um templo. Com a implantação da República, em 1910, o teatro perdeu a sua designação radial, passando a chamar-se Teatro Nacional Almeida Garré. Recuperou o nome original em 1939. Na sua decoração interior, reflete a grandiosidade da época em que foi idealizado e construído. Os detalhes dos lustres de cristal, as colunas imponentes, a grande e majestosa sala principal, com capacidade para mais de 800 pessoas. Assistir nesta sala à representação é uma experiência única. Um espetáculo dentro do espetáculo. Visitar este teatro é como mergulharmos na tradição artística portuguesa. Na madrugada de 2 de dezembro de 1964, um violento incêndio destruiu por completo o interior do teatro, salvando-se apenas as paredes exteriores e a fachada. Permaneceu fechado durante 14 anos. Foram realizadas grandes obras de reconstrução, mantendo-se os estilo neoclássico original. Reabriu ao público em 8 de maio de 1978. O Teatro São Luís, que começou como teatro, passou a cinema e voltou a ser teatro. Situa-se na rua António Maria Cardoso. Ficou pronto a 22 de maio de 1894 e foi batizado com o nome Teatro Dona Amélia, Rainha de Portugal. A ideia da sua construção partiu do ator Guilherme Silveira, para isso precisou de investidores. Um deles, o Visconde São Luís de Braga, que se tornou o principal impulsionador. O edifício tem um

0: parisiense e cosmopolita. Com a implantação da República em 1910, passou a chamar-se Teatro República. Em 1914, o incêndio viria a destruir por completo. O arquiteto Tertullio Marques dirigiu a reconstrução. Seguindo a traça original, foi reaberto em 16 de janeiro de 1916. Em 1928, o teatro foi novamente remodelado, desta feita para adoção a cinema, passando a chamar-se São Luís de Cine. Modernizado, foi o primeiro de cinema sonoro em Portugal. Em 1971, com escassez de público, foi comprado pela Câmara Municipal de Lisboa, passando a ter o nome de Teatro Municipal São Luís, tendo seguido um longo período de altos e baixos. Em 1990, a Câmara Municipal de Lisboa cedeu espaço à Companhia Teatral do Chiado, do grande ator Mário Viegas, o qual desenvolveu variedíssimas ações. Em julho de 2016, Luís Miguel Sintra foi homenageado com a atribuição do seu nome à sala principal.
1: Chegaram. Finalmente. Entrem, entrem.
2: Há tantos pensamentos possíveis, não é?
0: O Teatro da Trindade é um dos mais antigos de Lisboa. Fundado no século XVIII e com uma arquitetura única que mistura influências barrocas e clássicas, localiza-se na zona do Chiado. A sua sala principal tem uma atmosfera bastante acolhedora e familiar, com bancos de madeira que combinam com decoração em tons sóbrios e elegantes. O Teatro da Trindade é uma excelente opção para quem deseja ver teatro mais alternativo e contemporâneo da cidade, mantendo conexão com a tradição das artes cénicas de Lisboa. Situado no Chiado, tem três fachadas que dão para ruas diferentes. A sala principal corresponde a um modelo projetado por arquitetos italianos que se difundiu por toda a Europa, caracterizado por uma plateia em forma de ferradura, à volta da qual sobrepõe diversos planos ou ordens. Na plateia, as cadeiras eram amovíveis e o pavimento movediço, permitindo a sua elevação até ao nível de palco, por meio de um macaco assinado por dois homens. Obtinha-se assim um grande salão para bailes. Toda a decoração interior era em ouro, branco e marfim. A pintura do teto da sala abunda a decoração, a representado personalidades das letras e do teatro, entre eles Gil Vicente, António José da Silva, Almeida Garré, Camões, Sade Miranda, João Batista Gomes, Bocage e Correia Garção. O pavimento do teatro é móvel, tornando-se por alçapões que permitem levantar objetos, obtendo assim maior efeito cénico. Em 1962, a FNAC, Federação Nacional para a Aldeia do Trabalho, foi o seu proprietário, sendo, nesta altura, pertença da Fundação Inatel. Em 1967, foram realizadas obras de remodelação.

0: No próximo programa, vamos falar da magia das salas, parte 2, do Teatro São João do Porto aos teatros históricos de Coimbra e Évora.
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0: ...16 horas. 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
1: O Presidente da Comissão de Coordenação e Desenvolvimento Regional do Alentejo, Ricardo Pinheiro, considera que a melhoria das acessibilidades continua a ser claramente fundamental para o desenvolvimento da região. Ricardo Pinheiro recordou o anúncio do Primeiro-Ministro sobre a futura autoestrada para Porto Alegre e sublinhou outras necessidades locais, como a ligação entre Viseu e Ponte Sor e o impacto que poderá ter o futuro aeroporto. Apesar de o Alentejo ter recebido nos últimos anos o maior investimento nacional em infraestruturas ligadas às acessibilidades, o mesmo responsável alertou que a mobilidade regional permanece demasiado dependente da rede rodoviária.
2: Aquilo que é o nível de investimento nas infraestruturas rodoviárias deve continuar a ser olhado por parte do Governo Central, mas também da CCDR Alentejo, apesar do Alentejo ter tido o maior investimento à escala de infraestruturas, à escala nacional, o Corredor Internacional do Sul, precisamente na segunda-feira, carece o seu exercício de inauguração em Bombel, às 3 da tarde, mas na verdade é que a mobilidade num território como o nosso ainda está muito dependente daquilo que é as infraestruturas rodoviárias. E essa dimensão tem que estar presente naquilo que é a dimensão de investimento. Os fundos comunitários não têm financiado infraestruturas rodoviárias. Esperemos que no processo que se está a iniciar com a Comissão Europeia, muitas vezes possa haver uma abertura maior para aquilo que é a vontade e a visão dos autarcas na dinamização do seu território, que na prática ouvem as populações todos os dias.
1: Portanto, considera fundamental, sobretudo no que diz respeito às acessibilidades, a melhoria das acessibilidades é fundamental para desenvolver este território, falando agora concreto ao Alentejo.
2: Claro que sim, as acessibilidades, o Sr. Primeiro-Ministro fez o anúncio da autoestrada a Porto Alegre, hoje o Presidente Manuel Coelho tocou noutras questões relacionadas com aquilo que é a dinamização do Conselho de Avis e a ligação a Ponte Sor e aquilo que possa ser o futuro aeroporto. E eu acho que naquilo que seja o Plano Regional de Ordenamento do Território do Alentejo e este controle do Plano Nacional de Investimentos possa continuar a ser feito a partir da CCDR, também das comunidades intermunicipais, porque de facto são ambições e desejos das populações que aqui residem.
1: Ora, estas declarações foram feitas durante uma visita à Feira Franca de Avis, onde Ricardo Pinheiro destacou também o valor da economia regenerativa e a importância de eventos que promovam produtos endógenos, cultura local e reencontro das comunidades. O presidente da CCDR Alentejo elogiou ainda o trabalho da autarquia, liderada por Manuel Coelho, na revitalização da feira e na preservação do património cultural do concelho, sublinhando que iniciativas como esta continuam a dar vida ao território e à identidade de Avis.
2: Este tipo de feiras são feiras que servem fundamentalmente para reencontro de pessoas, valorização daquilo que foi o património histórico de um determinado concelho e absolutamente a dinamização cultural associada também a este investimento grande que as autarquias fazem naquilo que é a promoção, muitas vezes, da música portuguesa, me parece particularmente importante. É uma das formas mais tradicionais e que eu diria mais pelas quais mais se conhece o Alentejo e de facto congratulo com o evento, a forma como o Presidente Manuel Coelho para já voltou à Câmara Municipal de Avis e assim tudo continua a dinamizar a Feira Franca e a querer dar vida ao Conselho de Avis.
1: Declarações exclusivas do Presidente da CCDR Alentejo, Ricardo Pinheiro, à Rádio Porto Alegre, durante uma visita à Feira Franca de Avis. A Ordem dos Médicos de Porto Alegre está preocupada com a situação cada vez mais recorrente da falta de obstetras no Hospital Distrital e alertou as grávidas do distrito para se deslocarem a outras unidades de saúde nos dias em que a urgência de obstetrícia e ginecologia vai estar encerrada. Segundo fonte da Unidade Local de Saúde do Alto Alentejo, a urgência de obstetrícia e ginecologia do Hospital de Porto Alegre vai estar encerrada entre as 0 horas

0: esta segunda-feira e às 8 da manhã de quarta-feira, por falta de médicos obstetras para assegurar a escala de serviço nesse período. A mesma fonte garantiu que a maternidade do Hospital de Porto Alegre vai permanecer em funcionamento. No entanto, o presidente da Ordem dos Médicos, Hugo Capote, considera que recorrer a este serviço é perder tempo, uma vez que não há obstetras de serviço.
1: A Ordem dos Médicos está preocupada em relação à Ordem dos Médicos em Portugal, que está preocupada com esta situação, porque sim, ela é cada vez mais recorrente, ou seja, posso dizer que no último mês, talvez tenha acontecido já duas vezes, já são dois dias, mais do que 24 horas em que isso acontece, e isto não acontecia muito frequentemente, porque a maternidade pelo menos mantinha um obstetra de serviço 24 horas. Este caso concreto agora, não há nenhum obstetra na maternidade. E, portanto, é verdade que estarão lá os enfermeiros, estarão lá o pessoal administrativo e auxiliar de saúde, os técnicos de saúde, mas não vai haver médicos. E, portanto, eu acho que era importante a população ter noção de que realmente, neste contexto, neste dia, se deslocar à maternidade de Porto Alegre, será transferida para outro lado qualquer, então, e só irá perder tempo, basicamente, porque nunca terá um médico para observá-la e orientar a situação.
0: Ora, Hugo Capote lembra que a maternidade de Porto Alegre há muito tempo que não tem médicos do quadro e que as urgências são asseguradas por tarefeiros, uma situação que põe em risco o seu funcionamento, que deve ser assegurado por dois médicos obstetras.
1: A Ordem dos Médicos em Porto Alegre está preocupada com esta situação, porque sim, ela é cada vez mais recorrente, ou seja, posso dizer-vos que no último mês, talvez tenha acontecido já duas vezes, já são dois dias, mais do que 24 horas em que isso acontece, e isto não acontecia muito frequentemente, porque a maternidade pelo menos mantinha um obstetra de serviço 24 horas. Este caso concreto agora, não há nenhum obstetra na maternidade, e portanto, é verdade que estarão lá os enfermeiros, estarão lá o pessoal administrativo e auxiliar de saúde, os técnicos de saúde, mas não vai haver médicos. E, portanto, eu acho que era importante a população ter noção de que realmente, neste contexto, neste dia, se deslocar à maternidade de Porto Alegre, será transferida para outro lado qualquer, então, e só irá perder tempo, basicamente, porque nunca terá um médico para observá-la e orientar a situação.
0: Declarações de Hugo Capote, presidente da Ordem dos Médicos de Porto Alegre, a propósito do encerramento da urgência de obstetrícia e ginecologia do Hospital de Porto Alegre entre as 0 horas desta segunda-feira e as 8 da manhã de quarta-feira. O presidente da Distrital de Porto Alegre do Chega, Pedro Lancha, quer que a estrutura partidária seja um exemplo de união e crescimento político para garantir a representação em todos os concelhos do Alto Alentejo nas próximas autárquicas e contribuir para que o líder do partido, André Ventura, seja eleito primeiro-ministro.
2: Assumo perante todos vós um compromisso claro, trabalhar em prol do Chega, dos nossos eleitos, dos nossos militantes e de todo o Distrito de Porto Alegre. Assumo igualmente a responsabilidade de tudo fazer para que nos tornemos um exemplo de união, organização e crescimento político, contribuindo para que nas próximas eleições legislativas o Dr. André Ventura seja o próximo Primeiro-Ministro de Portugal. Trabalharemos também para garantir que nas próximas eleições autárquicas consigamos alcançar a representação em todos os concelhos do distrito, reforçando e consolidando a nossa presença naqueles onde já hoje estamos representados.
0: Pedro Lancha, que falava na cerimónia de tomada de posse da nova Comissão Política Distrital, que decorreu sábado na sede do partido em Porto Alegre, disse ainda que entre os objetivos para o mandato de 3 anos para o qual foi eleito, passam por constituir conselheiros em todo o distrito, apoiar os eleitos, aproximar-se dos militantes e implementar um núcleo da juventude do Chega no Alto Alentejo.
2: Entre os nossos principais objetivos destacam-se a constituição das conselheiras em todo o distrito de Porto Alegre, o apoio, valorização e acompanhamento dos eleitos do Chega,

0: A proximidade permanente aos militantes. A preparação das próximas eleições autárquicas no distrito. A abertura regular da sede distrital em horários definidos. A implementação e dinamização do núcleo da Juventude Chega do Distrito de Porto Alegre. A realização de uma convenção anual de militantes com início já no próximo ano. E, claro, mobilizar a presença das principais figuras nacionais do partido para o nosso distrito, incluindo o secretário-geral Pedro Pinto e o presidente Dr. André Ventura.
1: Presente na cerimónia de tomada de posse da nova distrital de Porto Alegre do Chega, o líder parlamentar do partido, Pedro Pinto, disse estar orgulhoso com o rumo do Chega no Alto Alentejo.
2: Estar aqui hoje na terra que me acolheu há mais ou menos 20 anos e por um distrito que eu tenho um apreço e um sentimento especial. E hoje estar nesta tomada de posse dos órgãos distritais de Porto Alegre, particularmente do Pedro Lancha, é para mim um motivo de um grande orgulho. Orgulho e responsabilidade. Porque nós, quando queremos que um partido cresça, que um distrito cresça, temos que ter boas pessoas à frente desses órgãos distritais. É isso que nós temos aqui. Temos três equipas unidas, quer da Comissão Política Distrital, Conselho de Jurisdição e da Mesa, três equipas a trabalhar não para eles, mas em prol do distrito. E isso é o mais importante. Quero dizer aqui que pela primeira vez, e ainda bem, é um sinal de vitalidade democrática, houve duas listas a concorrerem à Distrital de Porto Alegre. Significa que está o partido vivo. Significa que está um partido com futuro. E significa particularmente que as pessoas querem fazer alguma coisa pelo seu distrito.
1: O novo presidente da Distrital de Porto Alegre do Chega, eleito no passado mês de junho com 60,8% dos votos, tem 37 anos e é natural de Fronteira. A lista que liderou venceu também com maioria as eleições para a mesa distrital e para o Conselho de Jurisdição Distrital. A 12ª edição do Festival Internacional de Música de Marvão volta a transformar a Vila Alentejana num palco de artistas do mundo e a cativar milhares de visitantes amantes da música clássica, da natureza e do património edificado. A reportagem é da jornalista Carla Aguiar.
3: O sonho de Christoph Poppen, maestro alemão de renome internacional, tornou possível a realização deste festival que durante 10 dias transforma o silêncio da montanha numa viagem sonora que convida residentes e turistas a fazerem parte de um programa rico e diversificado. Na abertura solene da 12ª edição do filme, que decorreu sexta-feira nos Jardins do Castelo, o maestro fundador do festival destacou a participação de mais de 320 músicos com interpretações de cerca de uma centena de compositores.
4: Este ano preparamos um programa particularmente rico e diversificado. Daremos especial destaque a Robert Schumann e prestaremos homenagem a Benjamin Britten. No entanto, ao longo dos próximos dias poderá ouvir música de cerca de 100 compositores diferentes, abrangendo aproximadamente 1000 anos de história de música, incluindo os membros das orquestras e dos coros. Mais de 320 músicos subirão aos palcos do Marval durante os próximos 10 dias. É extraordinária a equipa do festival, sob a direção de Daniel Boto, trabalhou incansavelmente ao longo de todo o ano para preparar uma logística de enorme complexidade e não poderia ter feito um trabalho melhor. No mundo que todos os dias nos confronta com novos desafios, e um enorme privilégio podermos concentrar-nos no poder intemporal da música, que nos ajuda a recuperar a nossa força interior e a viver a amizade e o amor.
3: Nas alocuções da abertura solene, o filme foi elogiado pela capacidade demonstrada na criação de redes de cooperação culturais, incentivo a pequenos negócios e fixação de pessoas. Para o presidente da Entidade Regional de Turismo do Alentejo e Ribatejo, José Santos, o festival é uma marca profunda de Marvão e do Alentejo em Portugal e também em muitas

0: partes do mundo.
1: Este festival é hoje muito mais do que estes breves dias que nos juntam aqui neste local maravilhoso do Alentejo e de Portugal. Este festival hoje criou redes de cooperação culturais, incentivou pessoas que não são de cá a fixarem-se em Marvão, criou circuitos de visitação turística, criou e incentivou pequenos negócios, acabou por provocar maior investimento em Marvão. Mais do que um evento cultural, mais do que um evento musical, o Festival Internacional de Música de Marvão é uma marca profunda de Marvão e do Alentejo em Portugal, mas também em muitas partes do mundo.
0: Henrique Sim, vice-presidente da Comissão de Coordenação e Desenvolvimento Regional da CCDR Alentejo para a área da cultura, fez votos para que o festival se mantenha, destacando que o mesmo tem levado o Alentejo mais longe nas suas diferentes dimensões.
2: É de facto um festival que é uma marca do Alentejo, uma marca de Marvão, mas sobretudo também uma marca do Alentejo, e tem levado o Alentejo mais longe nas suas diferentes dimensões patrimoniais, na área da cultura, na área da artística e sobretudo na área da música. E por isso a minha presença aqui é simbólica também nesse sentido, é dizer que a CCDR Alentejo na área da cultura está também com Marvão, está naturalmente com este grande festival e desafia que este festival, que teve a ousadia de ser feito no pequeno povoado, numa pequena localidade, mas que chega hoje em dia a todo o mundo, que continue para além desta 12ª edição.
0: O anfitrião do evento, Luís Vitorino, presidente da Câmara Municipal de Marvão, deixou um convite aos visitantes para desfrutarem do território no seu todo, sublinhando a oferta gastronómica, o património e o alojamento.
3: Um evento incomparável que leva Marvão e o Alentejo para níveis de prestígio e conhecimento no panorama cultural e musical. Convido-vos a desfrutar de um território singular que proporciona momentos musicais únicos, mas também prima pela alta qualidade da oferta gastronómica, do património edificado e do alojamento, envolto por paisagens mágicas e inspiradoras. O município de Marvão está grato e reconhecido à soprano Juliane Benz e ao maestro Cristóvão Poupen, pelo amor que colocam em Marvão, nas suas gentes, capaz de construir uma parceria e amizade e um festival único.
4: O Festival Internacional de Música de Marvão, promovido pela Associação Marvão Music, decorre até ao dia 2 de agosto, com mais de 40 concertos em palcos emblemáticos como o Pátio e a Cisterna do Castelo de Marvão e a Cidade Romana de Amaia. Pedro Abrunhosa e Ciro encerram o Nizem Festa 2026, que termina este domingo na Praça da República em Nisa, depois de 4 dias de música e celebração. A edição de 2026 trouxe ao palco principal nomes como Bárbara Bandeira, Nininho Vaz Maia e Dama. Além dos concertos, o recinto integra uma área de acesso livre dedicada ao artesanato e às atividades económicas, reunindo cerca de 50 expositores. No interior, com capacidade para 14 mil pessoas, destacam-se as 11 tasquinhas das associações locais, 5 espaços de street food e um restaurante oficial. Este domingo, Pedro Abrunhosa atua a partir das 23 horas, enquanto Ciro sobe ao palco à 1:30 da manhã. Ora, a Vias despede-se também este domingo da edição de 2026 da Feira Franca, que desde sexta-feira transformou a vila num dos maiores palcos festivos do sul do país. O último dia arrancou cedo, com o convívio de pesca às 6 da manhã, e prolonga-se até de madrugada, com atuações de Luís Trigaceiro às 21h30 e Zé Pedro Sousa às 23h30, a marcar o encerramento musical. Antes, o público poderá assistir ao espetáculo Dança à Vista, onde se convida, e ao projeto musical Anima Sénior, que reforçam a vertente comunitária e cultural da feira. Com o encerramento dos bares previsto para a 1h30 e o fim oficial da feira às 2 da manhã, a Vis fecha um fim de semana de festa. O distrito de Porto Alegre volta a estar sob aviso de tempo quente esta segunda e terça-feira, com máximas a rondar os 40 graus. Na capital do Alto Alentejo, em Porto Alegre, a temperatura mínima vai também registar uma

0: subida significativa para valores a rondar os 24 graus. Nos restantes concelhos, a mínima varia entre os 17 e os 21 graus e a máxima entre os 35 em Marvão e os 42 em Ponte de Sor. O aviso amarelo, emitido pelo Instituto Português do Mar e da Atmosfera, devido à persistência de valores elevados da temperatura máxima, vai estar ativo entre as 9 da manhã desta segunda-feira e, pelo menos, até às 10 da manhã de terça-feira.
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0: Boa tarde, 19 horas com praticamente 36 minutos. Começa aqui a emissão especial deste domingo para acompanharmos aqueles que são os últimos dias de dois eventos que temos vindo a acompanhar. O Unis em Festa, o quarto e último dia hoje com destaque para o concerto de Pedro Brunhosa a partir das 23 horas e também a Feira Franca de Avis, hoje com Luís Trigacheiro a partir das 21h30 e Zé Pedro Sousa às 23h30. É para Avis que vamos, onde está o Gabriel Nunes. Olá, viva, boa tarde.
5: Muito boa tarde, respondemos então em direto aqui do recinto de Feira Franca de Avis, hoje cumpre-se o terceiro e último dia deste certame que tem sobretudo, e vamos avançar já para um balanço provisório com o Presidente da Câmara de Avis, Manuel Coelho, mas que tem atraído muitos milhares de pessoas, praticamente de todo o distrito e também aqui dos concelhos limítrofes de outros distritos, sobretudo do distrito de Évora, estamos a falar de Mora, por exemplo, ou também de Estremoz. Sou Presidente, desde já, muito boa tarde. Vamos então, como dizia há pouco, avançar para um balanço provisório à edição de 2026 da Feira Franca de Avis. Dizia-me há pouco que o sábado, o segundo dia, foi o melhor dia em termos de afluência, fazendo já, digamos, como estimativa, este terceiro e último dia da Feira Franca de Avis, terão passado, ou no final, feitas as contas, terão passado aqui quantas pessoas?
6: Boa tarde, Gabriel. De facto, o dia de ontem foi um dia extraordinário. Acho que terá sido dos sábados de que há memória em que terá estado mais público. Eu penso que assim, é difícil nós neste momento, até por falta ainda do dia de hoje, fazer um balanço, com todo o rigor, mas creio que a nossa expectativa, portanto, é que a participação nos três dias da feira possa vir a superar os 20 mil visitantes.
5: Eu há pouco falava de Mora e também de Estremoz, porque a rede de autocarros que a Câmara disponibiliza a preços simbólicos de ida e volta para os diversos locais desta rede de transportes contempla também Estremoz e também Mora no distrito de Évora. Esta rede há uma série de anos que a Câmara tem este protocolo, penso que é com a rodoviária do Alentejo, e tem funcionado muito bem.
6: Sim, é verdade. Portanto, tem sido uma experiência extremamente positiva. Nós, neste momento, estamos a ponderar, possivelmente, podermos vir a fazer um ou outro ajustamento no próximo ano, no sentido de chegar a um ou outro local onde não temos chegado nos últimos anos, e assim possibilitar também a vinda de mais público, nomeadamente mais jovens, à Feira Franca. A experiência tem sido extremamente positiva, porque no fundo acaba por ser uma forma mais económica, mais segura, dos visitantes que provêm então, desses concelhos poderem deslocar até nós. Por vezes, em termos de viatura própria, isso, o risco é maior, os gastos são superiores, e assim, portanto, é uma forma mais confortável e em cada um pode estar e usufruir de uma forma mais segura da sua liberdade.
5: Dizia-me há pouco que esta feira realiza-se aqui neste local, aqui nas proximidades do cemitério de Avis, se realiza aqui há 20 anos, mas começou no centro histórico de Avis.
6: É verdade, portanto, isto a história da Feira Franca. A Feira Franca já se realiza há muitas décadas. Era uma feira tradicional, daquelas feiras que havia, portanto, anualmente, ou com outra curiosidade, portanto, nos locais, com o surgimento de espaços comerciais, os

0: mercados, tudo isso começaram a definhar. E em determinada altura, no final na década de 90 do século passado, foi decidido dar um salto juntando desta componente cultural e artística. A verdade é que, em determinada altura, a dinâmica provou, portanto, que o Centro Histórico, apesar da sua beleza, pronto, incomparável, que nós apelidamos muitas vezes como o nosso Salão Nobre a céu aberto, não oferecia as condições, tornando-se reduzido e também pondo em causa algumas questões de segurança. Em 2006, portanto, decidimos mudar, portanto, a feira para este novo espaço, para o Parque de Feiras e Exposições da VIS, e de facto, portanto, hoje creio que todos consideramos, portanto, que é uma aposta ganha.
1: Porque, digamos, dizia-me há pouco que este espaço tem capacidade aqui para cerca de 8, 9 mil pessoas.
0: Sim, é capaz de 9, 10 de certeza mesmo, não é? Só digamos, só a zona à frente do palco. Porque se contarmos, portanto, todos os espaços de restauração, a rua do artesanato, isso, a capacidade será superior. Mas na zona de palco, creio que à vontade 10 mil pessoas conseguem, portanto, usufruir do espetáculo com qualidade.
1: Falou aí na questão da restauração. Temos aqui 5 tasquinhas, se não estou em erro. É suficiente para os visitantes?
0: É, genericamente é. Pronto, é assim, às vezes há um momento ou outro em que há um pico, pode ter que se guardar um bocadinho, mas creio que a capacidade de resposta é positiva. Corresponde também, portanto, à dimensão do espaço. E tem uma outra característica para nós que é importante, que é todas elas são exploradas por associações ou privados, portanto, no caso da restauração, portanto, estabelecimentos de bebidas do concelho. E isto para nós é um traço fundamental que queremos, portanto, continuar para o futuro.
1: Sr. Presidente, o que eu notei também, à semelhança do que tem acontecido noutros anos, é que há aqui uma forte adesão do movimento associativo que está aqui representado em força aqui na Feira Franca de Avis.
0: É verdade, isso para nós é fundamental. Portanto, nós procuramos, obviamente, trazer e mostrar desde o artesanato, portanto, todas as expressões, enfim, artistas, artesãos, criadores, portanto, enfim, oriundos de outras partes do distrito e do país, de vários pontos do país, mas em primeiro lugar, de facto, digamos, está a prata da casa. E para nós, portanto, termos aqui as nossas associações, os nossos artesãos, seja na parte expositiva, seja dando espaço de atuação, por exemplo, com as tardes todas ocupadas por grupos locais. Portanto, para nós é uma questão fundamental porque queremos que isto seja. Queremos que a Feira Franca seja, portanto, uma verdadeira mostra daquilo que é a VIS. E a VIS e o movimento associativo para nós é uma componente da nossa identidade que não pode ser, portanto, desprezada.
1: Por falar em associações, este ano a Corporação dos Bombeiros de Avis, os avisentes, foram brindados novamente pela Câmara com a oferta de uma ambulância, à semelhança do que tinha acontecido também na edição de 2025.
0: É verdade, nós, portanto, a Câmara Municipal tem tido um hábito já há alguns anos, de, portanto, por altura do aniversário da Associação, por sugestão da Corporação e em acordo com a Câmara, se considera que é a mais adequada face às necessidades do momento. Este ano a previsão era que, de facto, fizéssemos essa entrega no aniversário, em maio, entretanto a viatura não conseguiu ficar concluída tanto a tempo e trouxemos-la hoje, portanto, este fim de semana aqui para mostrar ao público. Portanto, o investimento do município foi suportado integralmente pelo município, com um valor, portanto, a rondar os 88 mil euros.
1: Dizia-me que apoiaram também já este ano os bombeiros com uma verba significativa para a reparação, se não estou em erro, do telhado do Cortella.
0: Sim, também aprovámos, portanto, um apoio na ordem dos 60 mil euros para que, portanto, a corporação possa vir a fazer a reparação, portanto, da cobertura do Cortella. De facto, para nós, enfim, os nossos bombeiros terem as condições mínimas, vai, indispensáveis em termos de conforto, condições de trabalho, de meios de socorro e de proteção à população, para nós é uma prioridade absoluta e, obviamente, sempre que for necessário, estaremos cá e diremos presente.
1: Presidente, olhando já para a Feira Franca de Avis do próximo ano, essa ainda não acabou, mas estas coisas certamente começam a ser preparadas muito cedo. Em formato que ganha não se mexe, é esse o seu lema?
0: É genericamente o formato, onde creio que nós iremos manter o formato global do evento. Iremos procurar, ao nível do espaço, introduzir alguns elementos novos. A primeira vez já introduzimos algumas questões novas aqui também, estou-me a lembrar o espaço lúdico, o espaço infantil, que não existia. Estou-me a lembrar, portanto, a questão, por exemplo, dos sanitários, portáteis, portanto, movíveis, que também são de uma qualidade superior às que estavam no ano transato, e mais algumas, esta própria zona onde nos encontramos, e mais um outro retoque, digamos assim. No próximo ano iremos procurar continuar com este trabalho de melhorar

0: cada vez mais a feira, o espaço, torná-lo mais acolhedor, com mais polos, digamos, de atração, mas no formato, em termos genéricos, creio que é um formato vencedor, porque, como disse, a equipa que ganha não se mexe, então creio que será esse um bocado o lema, digamos, para a nossa feira.
1: Só mesmo para fechar e para o libertar, sei que tem um jantar marcado para esta hora, muito satisfeito com o balanço deste ano e a adesão das pessoas aqui à Feira Franca de Aves.
0: Sim, estou muito contente porque, é assim, não apenas do ponto de vista quantitativo, mas a motivação, o convívio, a alegria, a satisfação que fomos sentindo nas pessoas, o orgulho na nossa identidade, na nossa cultura, na nossa feira, que é uma marca nossa também, creio que isso contribui muito, porque podíamos dizer que tínhamos uma feira com muitos visitantes, mas ser uma coisa indiferente, não é? E não é essa, o número de visitantes e a reação que recebemos por parte de muita e muita gente de satisfação, só nos pode deixar satisfeitos.
1: Ok, Sr. Presidente, muito obrigado, está libertado, até à próxima, foi um prazer falar consigo.
0: Obrigado, Gabriel, obrigado.
1: Muito obrigado, Manuel Coelho, Presidente da Câmara da Vida, fazer aqui um balanço extremamente positivo, um balanço ainda provisório, obviamente, desta edição de 2026 da Feira Franca da Vida. Só para fechar, recordar aqui o programa para hoje, aqui da Feira Franca de Aves, temos já com o som de fundo do projeto Anima Sénior, que está aqui a atuar no palco 2 aqui do recinto da Feira Franca de Aves. Depois segue-se outro projeto local, Dança Aves, Sonhos com Vida. O grande destaque desta noite vai para a atuação de Luís Trigacheiro, depois Zé Pedro Sousa. O encerramento da feira está marcado mais cedo do que nos dois primeiros dias anteriores, que encerrou às 6 da manhã. Hoje vai encerrar à 1:30 da madrugada, uma vez que amanhã é segunda-feira, obviamente é também dia de trabalho. Fechamos então este direto aqui a partir da Feira Franca de Aves com este balanço provisório da edição de 2026 da Feira Franca de Aves, um balanço extremamente positivo para o Presidente da Câmara de Aves, Manuel Coelho. Até já, Rui Ana Coelho.
2: Então até já, Gabriel Nunes, em direto de Aves, hoje a ser vivido então o último dia desta Feira Franca de Aves 2026, e de Aves vamos para Nice, onde está o Hugo Teixeira, para aquele que é o quarto e último dia do Nice em Festa. Hugo Teixeira, boa tarde.
3: Muito boa tarde, respondemos em direto desta vila de Nice, terra bordada de encantos. O que eu gosto de dizer isto, porque acho que assenta perfeitamente bem, como já dissemos ao longo destes diretos, ao longo destas tardes, com Nice sobre pano fundo, a decoração deste Nice em Festa, toda a envolvência que existe neste recinto festivo, numa tarde a mais quente das quatro, uma tarde com muito calor aqui por terras de Nice, uma tarde que agora começa assim a entrar pessoas neste recinto festivo, porque segundo relatos que recolhi ao longo da minha chegada, há cerca de 45 minutos, a noite ontem foi longa, raiou o dia aqui pelo recinto das festas, do Nice em Festa, e portanto as coisas ainda não estão bem recompostas e só agora sim as pessoas começam a sair e o calor também esse afastou um pouco mais as pessoas, mas a pouco e pouco este recinto vai-se compondo, bem como também este mesmo restaurante oficial, que é esse mesmo que vamos visitar neste momento, quando temos já de pano fundo musicalmente a Bandústica, que acabou de entrar para animar aqui este Nice em Festa. Vamos entrar no restaurante oficial para falar com um dos proprietários do restaurante Zé do Pipo, que é o restaurante oficial, e aqui está, que é o senhor
4: Manuel Falcão.
3: Sou Manuel Falcão, não é a primeira nem a segunda vez que vem a Nice?
4: Já são 6 anos.
3: Já 6 anos seguidos como restaurante oficial da feira,
4: sim,
3: não é?
4: Sim, sim, sim.
3: Muito bem, ao longo destes dias, o que é que as pessoas podem comer ou comeram durante estes dias?
4: Nós aqui trazemos sempre uma carta que já nestes 6 anos tem variado um prato ou outro, mas a base é sempre a mesma, é o nosso bacalhau, é o nosso bife fazer do pipo, estoma-ovos, polvo, magrete-pato, gambas-aguilho.
3: E o famoso estoma-ovo, que isso é que é...

0: Sim, é uma peça bastante procurada.
1: Um grande staff.
0: Sim, sim, ronda sempre entre os 25 a 30 pessoas, conforme o dia.
1: Há uma coisa que eu estou a reparar, vocês são da zona da Idenha, certo?
0: Sim, sim.
1: Mas vejo pessoas oriundas de Porto Alegre, vejo aqui pessoas a trabalhar de Porto Alegre, de outras zonas. Como é que vocês fazem isto para conseguir montar este staff todo, este cenário todo, que não é fácil?
0: É a experiência, são os eventos que se seguem. Trabalhamos muito também no Alentejo, então temos equipas já aqui da zona, para não deslocar muitas pessoas.
1: Para vocês, o Alentejo já é comum, porque também no Crato, não é? Na Feira do Crato.
0: Sim, estamos no Crato, vamos estar no Crato, vamos estar este ano para primeiro.

0: Maior, nunca estiveram em Campo Maior?
1: Não, nunca estive em Campo Maior, a expectativa é enorme, espero que sim, que se confirme e que corra tudo bem.
0: A Maior com muita gente, um staff vai ser igual, vão jogar com mais de um reforço, como é que vão fazer? Já que é uma carta fechada para vocês, não é?
1: Sim, sim, lá vai haver almoços e jantares, é um bocadinho diferente daqui, que só há jantares, temos que, conforme também a disponibilidade, essas pessoas não são fixas, algumas são fixas, outras não, temos que jogar sempre com a disponibilidade das pessoas.
0: Muito bem, um convite às pessoas para visitar o seu restaurante aqui, em Nisa ainda hoje, ou no Crato, ou em Campo Maior nos próximos dias.
1: Sim, que venham, que serão sempre bem recebidos, nós somos o Zé do Pipo Brothers, já nos conhecem daqui, servimos comida e esforçamos para que corra sempre tudo bem.
0: Muito bem, muito obrigado pelo seu tempo, que começa a escassear e nesta altura com mais trabalho, uma vez que o restaurante oficial aqui da feira começa a ficar lotado, bem preenchido, aqui neste mesmo espaço, aqui no Zé do Pipo. Vamos continuar aqui nesta volta pelas festas em Nisa, pelo Nisa em Festa, para rumarmos até ao exterior desta mesma feira, onde temos uma entrevista marcada com um dos representantes das termas municipais de Nisa, esse emblema também maior aqui deste mesmo concelho de Nisa, que é as termas. Vamos tentar também falar com esse mesmo responsável dentro de breves instantes, numa nota prévia, enquanto caminhamos até esse mesmo local, podemos dizer que na zona de entrada há um espaço tipo de lazer, com os sofás, com cadeiras, onde as pessoas podem repousar à sombra. Costuma estar nos outros dias a meio gás, hoje está completamente lotado, porque o calor hoje já se faz sentir aqui em Nisa, portanto hoje já está uma tarde de verdadeiro verão e adivinha-se também uma noite quente, por isso mesmo está por aqui assim mais gente, digamos assim, a preencher estas mesmas zonas de sofá. Bem, já cheguei ao stand das termas de Nisa e é por aqui que vamos ficar nos próximos minutos. Muito boa tarde, o seu nome?
2: Jaime Bizarro.
0: Senhor Jaime Bizarro, o que é que é a sua função nas termas de Nisa?
2: Eu sou responsável pela área termal, a nível da autarquia. Compete-nos a nós, Gabinete de Planeamento, promover e vender o produto de termas.
0: Muito bem. Como é que vão as termas nisso?
2: Neste momento vão bem. Tivemos um período em que tivemos uma transição de uma empresa municipal para a Câmara e fechamos. O balneário esteve fechado e o período de revitalizar num balneário termal do interior e abaixo do Rio Tejo, importa dizer, é complicado e muito mais para nós em Nisa, não é? Pouco a pouco temos vindo a melhorar, temos alargando a capacidade mesmo de banhos, diversificar em termos de bem-estar, e estamos bem de saúde e queremos prolongar por esta mais tempo.
0: Para quem não conheça, o que é que as termas de Nisa oferecem que doenças, entre aspas, combatem?
2: É bom dizer, e popularmente falando, doenças do foro esquelético. Algumas respiratórias penso que água, beber água, e é só.
0: Entretanto, tem uma longa vida, como é que tem sido nos últimos tempos? Gente de norte do sul do país, também do estrangeiro, como é que funciona? Que tipo de utentes é que vocês têm?
2: Por muito estranho que pareça, nós temos utentes como é óbvio de todo o país, inclusive do estrangeiro, mas a maioria das pessoas chega da parte de Lisboa, junto às cidades junto a Lisboa e algumas aqui da beira interior.
0: Portanto, é o principal público?
2: Sim, temos como principal público estas pessoas.
0: Época alta, portanto funciona todo o ano, como é que vocês funcionam?
2: Nós funcionamos de abril a novembro, de forma seguida, fazemos esses meses, paramos entre novembro e março, mais ou menos, para limpezas, desinfecções, e porque está frio, e dentro do balneário também está frio, não é recomendável, mas trabalhamos esses meses todos, de abril a novembro.
0: E muitos funcionários também?
2: Neste momento estamos com uma equipa de 10 a 11 funcionários, que são poucos, para aquilo que queremos são poucos, mas a equipa que temos e no local onde habitamos os cursos de balneoterapia não são muitos, temos uma escola no Crato, tínhamos uma escola profissional em Nisa que entretanto fechou e para dar resposta às necessidades temos que recorrer aqui a Castelo Branco, onde provém alguns técnicos.

0: A equipa que está a trabalhar connosco é para o Termas, que não é daqui, é da zona da Covilhã, Castelo Branco, Covilhã. E é assim, temos que ir buscar quem está disponível para nos assessorar.
1: Tem pernas ainda para continuar a crescer estas termas?
0: O balneário termal por si só é muito grande, tem uma dimensão muito grande. Nós, com o último executivo, seccionou o balneário, dividimos o balneário, porque em termos de custos é um custo bastante avultado para nós, Câmara. Nós não somos gestores de balneários, a Câmara é sim a impulsionadora das termas, mas para ter aquela infraestrutura aberta é preciso fazer uma grande ginástica financeira. Então, dividimos o balneário, estamos a seccioná-lo, estamos a dividir para bem-estar e termal, e talvez consigamos ainda alargar para mais bem-estar e mais termal.
1: E é um projeto que está em carteira, está pensado já?
0: Neste momento estamos em obras, temos em obra, estamos a ajustar o balneário com as necessidades que estamos a detectar, e estamos a alargar para o bem-estar, que é uma das áreas que estamos a explorar. Temos a aromaterapia e queremos ver esta área bem desenvolvida e mais desenvolvida ainda.
1: E em pleno voo, digamos assim, para quando?
0: Já, a obra está a decorrer. Nós temos obras a decorrer e a adaptar o balneário para que a área do bem-estar seja bem servida.
1: Convite é que deixa o auditório da Rádio Porto Alegre para visitar as termas e para também utilizar essas águas termais.
0: Ainda que o distrito não reconheça e não se tenha percebido que nós temos ali uma grande infraestrutura, eu convido a todo o ouvinte da Rádio Porto Alegre e de todo o distrito em si que nos visitem, que se apercebam que a água termal é um recurso natural e de saúde que está a ser explorado. Entretanto, o Serviço Nacional de Saúde reconhece as termas como um bem essencial à saúde. Visitem-nos e aproveitem o que temos no território.
1: Aqui durante estes dias, não sei se tem passado por aqui muito tempo no stand ou não, quais são as perguntas mais frequentes que as pessoas fazem?
0: A maioria das pessoas diz-nos que eu não sabia que as termas existiam. Este para nós é um grande problema. Mas a maioria das pessoas pergunta qual a patologia, tem uma patologia, que patologias é que combate, em que pode, quanto fica o banho termal, o que é necessário para se inscrever para fazer termas.
1: Já agora, quanto é que custa um banho termal?
0: Olha,
1: está aqui o pressário num panfleto, não é? Poderemos até dizer aqui em direto como é.
0: Olha, temos em técnicas termais, temos o banho de imersão simples 6 euros, a hidromassagem 7 euros, a bolha de ar 7 euros, a hidromassagem com bolha de ar 8 euros e uma panóplia de banhos entre os 4 e os 5 euros que podem ser feitos.
1: Depois, até é muito acessível.
0: Depois temos bastante acessível. E depois temos a questão do bem-estar e do lazer, que são as massagens de aromaterapia, que ficam entre 14, 25, 25 a 2, ou seja, a massagem a 2 com os jacuzzi fica 80, a luz de Nisa, que é a massagem a 2 com o casal e jacuzzi é 60, variante do tempo que estão
1: mas em... Mas o pacote total, o Nisa total relax, Nisa total, não é?
0: 50 euros.
1: 50 euros.
0: É acessível, penso que somos um balneário acessível a todas as carteiras.
1: Muito bem, muitas felicidades e uma boa continuação, que as termas de Nisa são um emblema deste mesmo concelho e deste mesmo distrito.
0: Obrigado por vocês e visitem-nos, por favor.
1: Ok, muito obrigado pelo seu testemunho. Foi assim que descobrimos um pouco mais hoje sobre as termas de Nisa, um espaço icónico, emblemático deste mesmo concelho de Nisa e também da região, como acabámos de referir. Nesta altura também os Santos começam a abrir as suas portas pouco e pouco. Nós vamos tentar entrar novamente no recinto. Não sei se poderemos ir um bocadinho até Viz ou se passamos ao estúdio para um momento, uma pausa, uma pequena pausa musical.
2: Vamos então à música com Pedro Brunhosa, ele que vai estar então esta noite em Nisa, a partir das 23 horas, também uma noite marcada pelo concerto de Ciro, a partir da 1:30 da manhã. Já no que diz respeito à Feira Franca de Avis, 21:30, Luís Trigacheiro, e às 23:30, Zé Pedro Sousa. Para já então ficamos com Pedro Brunhosa e quem me leva aos meus fantasmas para ouvir agora nos próximos minutos.

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1: Pedro Abrunhosa, para ver e ouvir esta noite a partir das 23 horas ao vivo no Nizem Fest. E o que Teixeira, não sei se neste momento há motivos de reportagem.
2: Já estamos novamente na zona do Parque da Alimentação, onde a banda mandústica de Castelo de Vide começa a animar as pessoas. As mesas estão bem essas repletas de visitantes, a provar os petisquinhos, a beber umas imperiais, enfim, para combater também o calor que está instalado. Vem entrar Nini Jovem para tentar fazer um balanço com a presidente da Nini Jovem sobre estes dias. Estamos em hora de balanço já, minha senhora. Um balanço que faz destes dias de Unis em Festa.
3: Por bem. Muito bem mesmo.
2: Qual é que foi o dia assim com mais...
3: Ontem teve muito mais gente.
2: Portanto, o sábado foi o dia forte.
3: Foi, o dia forte foi o sábado.
2: Valeu a pena estes dias aqui?
3: Vale sempre a pena. É nisso, é nosso.
2: Portanto, para voltar em 2027.
3: 27, isso mesmo, para voltarmos em 2027.
2: Muito bem, muito obrigado também pelas suas palavras. Fica assim então o primeiro balanço, digamos, de alguém que esteve aqui estes dias todos com uma associação emblemática, como é a Ini Jovem, também a fazer. Este Nisa em Festa, a produzir este Nisa em Festa. Vou dar um salto aqui até Alpalhão, onde estivemos também ontem a falar com o presidente da sociedade.

0: Enfim, lá na Mónica, com a cidade alpalhoense, vou-lhe perguntar, como tenho andado a perguntar aqui a todos neste preciso momento, como é que correu até ao momento, que balanço é que fazem desta participação?
1: É sempre um balanço positivo, tem sido uma boa aderência, principalmente ontem tivemos uma boa, a casa foi boa e...
0: Sábado foi forte.
1: Foi forte, muito forte, com muita gente e foi bom.
0: Portanto, é para voltar.
1: Se tivermos a oportunidade, claro que sim.
0: O que é que se vendeu mais nestes dias?
1: Vendeu-se tudo um pouco, o frango frito, as cajoleiras, principalmente cajoleiras, vendemos bem, e a bebida, a cerveja, ontem já teve um bocadinho também mais calor, à noite, as outras duas noites foram mais frias, mas ontem já melhorou, e hoje também prometo vender uma boa, bem a cerveja.
0: Portanto é para voltar em 2027.
1: Se tivermos essa oportunidade.
0: Muito bem, muito obrigado, e sorte e saúde para voltar em 2027, que é para mais uma edição do NISA em Festa. Já escutamos assim dois balanços muito parecidos, um com o outro, a destacarem principalmente o dia de sábado, o dia de ontem, portanto, que foi o dia mais forte, mas hoje duvido seja inferior, pode ser igual, porque a noite vai prometer estar quente, ao final de tarde nada tem a ver com o que foi nos outros dias, porque hoje está uma temperatura, meus amigos, acima dos outros dias, muito mais quente, e portanto adivinha-se que vai estar por aqui um serão mais quente, uma tarde mais quente, convidativa a sair, convidativa a jantar fora, convidativa a beber mais algumas bebidas para combater esse mesmo calor, e vamos partir para outro balanço. Vamos até aos veteranos de NISA, vamos falar com o presidente. O presidente, o seu nome, desculpa.
2: Gonçalo Lourão.
0: Gonçalo, para já um balanço. Que balanço é que fazemos desta participação no NISA Event?
2: Um balanço também positivo. Este certame, portanto, é visto pelas associações, a nossa não fica de parte, como é lógico, como quase um subsídio que nos é atribuído, tais são as condições também desfavoráveis em que nós aqui estamos, okay? Sem qualquer dispêndio de qualquer taxa, qualquer serviço a ser pago, e então tudo aquilo que nós conseguimos aqui amelhar é extremamente importante para que seja a vida que as associações também dão, e nesta simbiose repartida com o município, que também fazemos falta ao município, ter um conselho atrativo socialmente e culturalmente, e é nesse propósito que nós fazemos, sem nunca descurar, obviamente, o pé de meia que nós aqui fazemos, que nos é importante para depois viver desafogadamente durante o ano.
0: Estavam a dizer aqui os colegas dos Santos ao lado que ontem, sábado, foi o dia mais forte, concordam?
2: Sem dúvida alguma, o sábado foi um dia, por natureza é sempre um dia bom, mas excepcionalmente ontem ainda foi melhor, fala-se em 11, 12 mil pessoas, não sei se foi isso por aí, e sim, nós fizemos aqui notar-se bem esta presença de todo o público que veio até NISA, porque de facto não tivemos aqui mãos a medir aqui na nossa barraquinha, todo o tipo de género, quer alimentares, quer bebidas, foi de facto uma loucura, como se costuma dizer.
0: Muito bem, vamos falar da Associação dos Veteranos do Sport ali no NISA e Benfica. O que é que fazem, por onde é que têm andado, como é que tem sido a vossa vida?
2: Pronto, a Associação do Sport NISA e Benfica, ela conta já com 32 anos de existência, portanto é uma associação com estatutos e personalidade jurídica própria, apesar de defender as cores do NISA e Benfica e usar o seu símbolo, mas são, digamos que, associações distintas, embora colaborem como é natural, e de facto os nossos propósitos são termos um calendário competitivo que se dedica à prática, logicamente, do futebol, com congêneres quer do Distrito de Porto Alegre, como fora e até no estrangeiro. Tivemos duas participações além fronteiras, uma no arquipélago dos Açores, onde tivemos na Ilha Terceira no ano passado, e este ano já com uma representação também na Suíça, em Vorn, numa zona também onde estão alguns portugueses, e depois sempre com aquelas festas sociais associadas ao futebol, o jantar de Natal com todas as famílias, o encerramento final também com todas as famílias e dos respectivos associados, não é? E é um pouco por aí, não pode fugir muito daquilo que é a prática desportiva do futebol.
0: Tem sede própria?
2: Não temos sede própria, ainda bem que tocou nisso. Nós, é o propósito desta direção, da qual eu estou a presidir agora desde junho, o principal desígnio é nós conseguirmos uma sede, que é algo que eu acho que os veteranos do Sport NISA e Benfica, tendo em toda a sua existência e coabitação aqui no Conselho, penso que já merecem, e vamos em busca desse desidrato aqui durante estes dois anos.
0: E essa perspectiva, há conversações, por exemplo, com o município nesse sentido?
2: Há sim, temos conversações já adiantadas no sentido de daqui por um ano, até menos, podermos, numa sede partilhada com mais uma ou duas associações, podermos ter o nosso espaço, como já algumas associações têm, e é atrás disso que nós vamos com toda a força.
0: Muitos associados.

0: Como é que a vossa massa associativa?
1: Sim, a nossa massa associativa faz-se através daqueles que são os membros que praticam a modalidade e fazem parte do grupo. E sim, temos muitos associados para aquilo que é o normal, somos 49. Tivemos agora 6 entradas na Assembleia Geral que nós fazemos a ordinária, onde temos a admissão de novos associados. Entraram 6 e somos agora 49, para que nós possamos estar sempre bem representados em todos os convívios, quer na primeira, na segunda e na terceira parte também.
0: Muito bem, muito obrigado pela sua disponibilidade. Já sei que isto está a começar a aquecer, né, em termos de trabalho. Estamos na zona da cozinha. Já agora, o que é que poderemos hoje daqui saborear?
1: Nós, aquilo que temos saboreado em todos os dias é o caldo verde, onde nós somos muito fortes. Caldo verde e a açougue da Alentejana, sangues de leitão também, as bifanas e depois uma panóplia de bebidas, desde as bebidas mais espirituosas às menos. De facto, é com isso que podem contar e sempre com a marca dos veteranos. E sei que as pessoas nos procuram, principalmente até na questão da refeição. Já vamos marcando a nossa diferença.
0: E para falar nessa espiritualidade, ontem foi até que horas aqui?
1: Ontem fui até às 4 porque não podia ser mais, porque a GNR começa a bater toda a gente para fora, porque eram rodadas de shots aí para a rapaziada e eles não queriam balar.
0: Já sei que ontem foi uma grande frente de batalha, não é?
1: Ontem foi uma grande frente de batalha, tínhamos aí muitos incêndios para apagar e só com jarros e shots é que nós conseguimos.
0: Muito bem, é festa, Anis é festa, não é?
1: Anis é festa. É.
0: Muito bem, muito obrigado pela sua disponibilidade também, para conhecermos um bocadinho melhor a Associação de Veteranos do Sport Nisa e Benfica. Não tínhamos falado no primeiro dia com o Presidente, tínhamos estado pela cozinha a saber, portanto, o que eram os petisquinhos que tinham para esse mesmo dia, mas o Presidente não estava presente, estava numa reunião de trabalho, então não foi possível fazer essa mesma entrevista. Completamos agora sim o ciclo com todas as associações aqui, portanto, do Conselho de Nisa, desde os Bobos de Nisa, a Associação de veteranos do Sport Nisa e Benfica, à Sociedade Colombófila, também à Sociedade Recreativa Alpalhoense, à INI Jovem, ao Nisa Futsal Club e também à JALA, à Associação de Jovens de Alpalhão, que também com eles falámos durante estes 4 dias que tivemos aqui neste Nisa em Festa com diretos. Conseguimos falar com todos eles, também no exterior, com a ajuda do César Azeitona, foi possível ao falar ao longo destes dias com muitos artesãos, com pessoas de Nisa que produzem as tradicionais bilhas, fazem os tradicionais alinhavados, também aqueles bonitos bordados. Também foi possível ouvir entidades, organizações, enfim, acho que sentimos mais uma vez o pulsar durante estes dias em Nisa, aqui do que é este mesmo concelho. De destacar que hoje a noite encerra com Pedro Brunhosa e também Ciro no palco principal do Nisa em Festa, onde vai ser, portanto, o encerrar deste mesmo certame com estes concertos. De destacar que Pedro Brunhosa fez o soundcheck bastante cedo aqui em Nisa, por volta das 4 da tarde, segundo informações que tive. Talvez o músico cabeça de cartaz que mais cedo fez este soundcheck aqui para este concerto. Desde que chegámos também aqui por volta das 7 horas, um pouco antes das 7, 10 minutos antes talvez, assistimos ao executivo camarário e também vários funcionários do município a entregarem o tradicional diploma, participação e também uma pequena lembrança a todos os participantes. Neste momento, também nesta Praça da Restauração, é onde se encontra o Presidente da Câmara de Nisa e o Vereador Semedo também a fazer essa mesma entrega. Neste momento, por exemplo, na zona do Pão com o Chouriço, a tirar uma fotografia com o staff desse mesmo stand aqui presente. Portanto, o Presidente da Câmara de Nisa remete para segunda-feira um balanço final deste Nisa em Festa, com os números totais de visitantes. É um pormenor também que vamos, nos próximos blocos noticiosos na Rádio Porto Alegre, esta segunda-feira, também apurar junto do Executivo de Nisa esse mesmo balanço com o Presidente do município, que continua, como disse, a distribuir por aqui várias lembranças aos participantes e também o diploma de participação aos estudantes aqui presentes. Vou tentar fechar, ouvimos já 3 associações, vou tentar fechar com mais uma, talvez para termos uma quarta opinião de um balanço total daqui da

0: participação em Nisa, deste Nisa em festa. Não sei se alguém responsável aqui pela parte do Sport Nisa e Benfica, com quem possa falar. Caro amigo, o seu nome?
1: João Zacarias, vice-presidente do Sport Nisa e Benfica.
0: Amigo Zacarias, como é que vai o clube?
1: Vai bom, desde que assumimos há um ano uma nova direção, tentámos fazer aqui um projeto diferente, aproximar novamente as pessoas ao clube, estava um bocadinho desligado da comunidade. Temos tido sucesso, temos tido muitos jogadores, dobramos o número de inscritos, já passámos os 100 este ano. Na próxima época vamos passar também, de certeza, abrindo talvez mais um escalão do que o ano passado, continuando com o projeto também dos séniores, uma equipa mais competitiva nos séniores, um plantel mais reduzido, também dar a oportunidade ao novo escalão de júniores, dos jogadores formados no Sport Nisa e Benfica, de aparecerem mais, também criando aqui mais relação ainda com o povo Nisa. Pronto, e tem sido muito bom. Estes dias também têm ajudado aqui a angariar um bocadinho de receita para o clube.
0: É isso, já lá íamos, mas ainda na vertente esportiva, futebol sénior, regressa este ano novamente ao campeonato.
1: Exato, já regressámos no último campeonato, agora vamos continuar com a consolidação da nossa equipa. Já anunciámos alguns reforços, vamos anunciar também mais nos próximos dias. A base de equipa vem do ano passado, fizemos aqui alguns ajustes mais cirúrgicos, mas pronto, vamos fazer um plantel um bocadinho mais reduzido do que o ano passado, na tentativa de conseguir melhores nomes, mais competitivos uns com os outros, e dar também espaço aqui aos júniores, que fizeram um bom campeonato de sub-16 no ano passado, vão subir e vão também ajudar os séniores a terem uma base mais competitiva também.
0: Eu não conheço pessoalmente o treinador do Nisa e Benfica, presumo que seja o mesmo para este ano, para os séniores.
1: Sim, é o João Manuel Vitorino.
0: Mas como falei sempre com ele, semana após semana, a lançar os jogos do Nisa e Benfica, e fui sempre das pessoas, confesso, mais fascinantes com quem eu falei, e ele sublinhou sempre um pormenor: não há massa associativa como o Nisa e Benfica, portanto fora como em casa, muitas pessoas iam ver o futebol. Qual é que é o segredo para isto?
1: O segredo é sermos muito unidos enquanto direção, sermos transparentes para as pessoas. Isso faz também que acreditem no nosso projeto e que venham cada vez mais, e claro que o futebol sénior a regressar também ajuda muito a trazer pessoas novamente ao campo, e depois embolizamos também com os nossos jovens a terem equipas competitivas, com bons treinadores, a alcançarem melhores resultados, e entusiasmo aqui, conseguimos aqui uma agregação de muitas pessoas a ir ao campo. Temos jogos praticamente duas vezes por dia ao fim de semana, isso faz com que vá muita gente, e depois, tendo bons resultados, trabalhando bem, tendo um projeto sustentado, conseguimos ter mais resultados e levar mais pessoas ao campo cada vez mais.
0: João Vitorino falou que era uma instituição, é um treinador emblemático aqui.
1: É um treinador emblemático, foi chave, uma peça-chave na criação da equipa sénior do ano passado, é uma pessoa apaixonada pelo nosso clube, tem muita história, seja distrito de Porto Alegre, seja distrito de Santarém, seja distrito até de... seja nessas duas, principalmente nesses dois campeonatos. Este ano, o ano passado voltou, vai continuar connosco, uma pessoa sempre disposta a ajudar, já não precisava disso com a idade que tem, com a carreira que tem, mas disponibilizou-se, sacrificou-se, e é uma pessoa que estamos muito contentes por tê-la ao nosso lado, e vai continuar e vai ser o nosso homem do lema aqui para a próxima época.
0: Infelizmente não o conheço pessoalmente, mas foi das pessoas sempre ao longo de toda a temporada com quem eu mais gostei de falar, foi com o João Vitorino, que é uma pessoa muito amável no trato e sempre muito atento e muito prestável em prestar declarações. Falando agora do Nisa em Festa, que balanço fazemos desta participação?
1: Um balanço muito positivo, as pessoas têm vindo aqui à nossa barraca, muito também fruto do trabalho que fazemos ao longo do ano, gostam de vir ajudar, como vem em trabalho, e tem sido 4 dias muito bons. Hoje vamos encerrar aqui, tendo mais força também nos jantares, temos tido muito bom feedback, muitas pessoas, e pronto, vamos conseguir angariar aqui algumas receitas que nos ajudam imenso para o próximo ano e equilibrar as contas, que é o essencial. E pronto, têm sido dias mesmo muito, muito positivos.
0: Qual o dia mais forte?
1: Sábado é sempre o dia mais forte, ontem tivemos muita gente aqui, normalmente pronto, é um dia mais chato, há pessoas a trabalhar na segunda, mas têm sido 4 dias sempre com muita gente, não só pessoas de Nisa, mas pessoas daqui muito à volta, têm vindo aqui, têm deslumbrado aqui as nossas pessoas que vêm a trabalhar, e pronto, agradecer também publicamente aqui o esforço dos nossos voluntários que nos ajudam constantemente, não só aqui como também nos dias de jogos, eventos que temos, pronto, e ter sido aqui muito positivo trabalhar com estas pessoas, e depois ver a quantidade de pessoas que vêm aqui ao balcão para pedir aqui seja o que for, tem sido muito bom, também é reconfortante nesse aspecto e dá-nos aqui alguma motivação enquanto direção para continuar com o nosso projeto iniciado no ano passado.
0: Portanto, em 2027 é para voltar?
1: Vamos cá estar, sim. vamos continuar, é um evento essencial para as nossas contas, sempre também aqui a dar

0: a dar o contributo à Nisa, para que dar aqui o nosso, a nossa cota parte para melhor, para conseguir ter aqui também uma festa boa, entreter aqui ao máximo com a nossa alegria atrás do balcão e pronto, continuar aqui a equilibrar as contas nesse aspecto. É muito importante para a saúde financeira do Sponeis e Benfica.
1: Muito bem, muito obrigado pela sua entrevista, por ter-se mobilizado a falar neste direto para a Rádio Porto Alegre e pronto, e sorte para a nova temporada de ser vizinha. Quando é que começa o campeonato?
0: Fim de setembro, 27, 28, nesse fim de semana.
1: Isto é no segundo dia, há mais equipas, não é? Parece que vai
0: vamos
1: haver
0: ver,
1: mais.
0: Vamos ver, é sempre uma dúvida até o início. A nossa podem contar, vão contar com a competitividade do lado do Nisa. Já o ano passado foi assim, este ano acreditamos que vai ser melhor. Vamos continuar a competir em qualquer lado, sempre com as nossas gentes atrás. E vai ser um campeonato muito positivo da nossa parte.
1: Muito bem, muito obrigado pela sua disponibilidade e por este bocadinho em que ficamos a conhecer um bocadinho melhor a história do Nisa e Benfica, que foi ao longo da última temporada desportiva, do último campeonato distrital de séniores. O treinador João Vitorino frisava sempre muito a quantidade de adeptos do Nisa e Benfica, tanto nos jogos em casa como fora, se deslocavam. Não ouvimos isso, por exemplo, a nenhum outro treinador. Ouvimos ao longo do ano sempre esse mesmo testemunho, sempre esse frisar dessa avalanche, digamos assim, passo a expressão, de apoiantes, de adeptos do Nisa e Benfica nos jogos, tanto em casa como fora, e portanto imponha-se também aqui hoje recordar esse mesmo facto e também tentar perceber um bocadinho o porquê do mesmo acontecer. Numa altura que começa a entrar mesmo muita gente aqui no Nisa em festa, o restaurante oficial da feira, esse já está acima dos 60% nesta altura, adivinha-se mais uma noite com muito público, também a zona referente às tasquinhas está repleta de visitantes, neste momento a saborear ao maçã de leitão, a um pão com chouriço, a um caldo verde, a uma açorda, enfim, um pouco de tudo, um pouco. Os stands esses já estão também nesta altura referentes às associações que servem aqui essas mesmas refeições. De jovens de Alpalhão a abrir há poucos instantes atrás, portanto neste momento a 100% todo este mesmo espaço a funcionar, adivinha-se assim mais uma grande noite em Nisa. De destacar, tal como dissemos também no primeiro dia deste Nisa em festa, há também uma zona destinada ao público mais novo, às crianças, com insufláveis, carrosséis, enfim, com uma panóplia de brincadeiras, de entretenimento para os mais novos, onde eles se divertem ao final desta tarde, como estamos neste momento a visualizar, e ao longo da noite também assim vai ser neste mesmo Nisa em festa. De destacar também que dentro de breves instantes o palco 2 também acolherá espetáculos musicais. É um palco instalado aqui nas festas, no Nisa em festa, logo à entrada do lado esquerdo, ao lado do posto de turismo de Nisa. Também aqui é um palco mais reservado, digamos, às associações e aos grupos locais e regionais para mostrarem os seus projetos culturais, onde nesta altura também já algum público começa a ocupar os seus lugares para assistir esses mesmos espetáculos. De destacar também, e não falámos este ano na questão do que é este jardim onde decorre este Nisa em festa, é um jardim lindíssimo, onde temos mesmo em frente ao palco um grande eucalipto altaneiro, onde está também instalada a zona onde é regi, digamos, para os concertos. Depois também em termos de decoração, uma zona verde com uns escravos lindíssimos também aqui a marcar, 6 escravos aqui nesta mesma zona central, e depois as árvores em volta, todas elas decoradas com panos alusivos aos bordados de Nisa. Portanto, há muitos pormenores ao longo desta mesma, deste Nisa em festa, de decoração, que marcam, sem sombra de dúvidas, a diferença em relação a muitos outros certames, porque Nisa, com a questão das cantarinhas, com a questão dos bordados, com a questão da tradição que tem em torno do artesanato, consegue dar essa ideia dentro deste mesmo espaço daquilo que sabem fazer e desenvolver. Por exemplo, eu vejo também uma zona que é para deposição de copos em ferro, mas que é toda alusiva à Bilha de Nisa. Portanto, é uma coisa que há um mundo, digamos assim, que à partida desfigurava no

0: o jardim, mas ao mesmo tempo fica bem, está bonito, porque é cor de rosa, cor de quase da bilha empedrada, enfim, e não dá aquele aspecto, portanto, que é um local para depositar copos de plástico, enfim, e várias matérias. Também destacar que este é um eco-evento, ao longo destes dias também a Valnora se associou a este mesmo evento, também por aqui passaram a sua mensagem de eco-evento, também a GNR à entrada, como podemos também falar no primeiro dia, desenvolveu aqui a sua atividade ao longo destes dias, a desenvolver testes de álcool, por exemplo, conselhos, também a tentar captar jovens para ingressarem na Guarda Nacional Republicana, enfim, também esse mesmo trabalho foi feito ao longo dos dias. Ontem tocou-me no palco principal Nininho Vaz Maia, cabeça de cartaz, e ontem, segundo, consegui aqui apurar a maior enchente, ontem foi aqui em Nisa, foi esse mesmo concerto, o sábado é sempre o mais forte, mas também o cartaz ontem assim o proporcionava com esse mesmo concerto de Nininho Vaz Maia. De dizer e para fechar que cumprimos assim mais uma edição do Nisa em Festa, a Rádio Porto Alegre esteve 4 dias em direto aqui do Nisa em Festa, entre as 19h30 e as 20h30, houve dias em que também andámos pelo Périplo de Avis e de Marvão, com o Festival de Música Clássica em Marvão, com a Feira Franca em Avis, onde esteve o Gabriel Nunes, e em Marvão a Carla Aguiar, aqui por terras de Nisa, bordada de encantos, como gosto muito de referir, estive eu, Hugo Teixeira, o César Azeitona, sexta e sábado, e hoje encerro eu este mesmo dia aqui no Nisa em Festa. Foi mais uma vez um enorme prazer estar aqui por terras de Nisa, já junto a essa linda, essa fronteira com a Beira Baixa, com o distrito de Castelo Branco, uma terra diferente de Nisa, um Alentejo diferente, um Alentejo Norte, que já cruza aqui algumas tradições e alguns hábitos beirões, como podemos ver, por exemplo, em várias ementas de restaurantes locais, onde o maranho, esse, já é um dos pratos que entra na ementa, e quando o maranho tem uma forte imposição, digamos assim, gastronómica, no distrito de Castelo Branco, na beira interior, mas também aqui em Nisa, também já sabem fazer, e bem, o maranho, que é um grande prato de Nisa. E por falar em gastronomia, não poderia encerrar este mesmo direto sem falar do queijo de Nisa, outro grande embaixador deste mesmo concelho, mas também as sopas de peixe do rio Tejo. E aqui o aplauso maior para a aldeia do Arneiro, tanto para o Sr. Túlio como para a tia Celeste, que são dois embaixadores natos do que é saber trabalhar o peixe do rio. E era com essa mesma homenagem ao peixe do rio e também ao queijo de Nisa, gostaria de encerrar este mesmo direto deste Nisa em Festa 2026. Foi um prazer. Mais um ano estar em Terras de Nisa para celebrar esta grande festa que é o Nisa em Festa. Até para o ano.
1: Até para o ano, que Teixeira, então, a Rádio Porto Alegre presente nos grandes eventos do distrito, Nisa em Festa, Feira Franca de Avis. Vamos continuar a acompanhar também o Festival Internacional de Música de Marvão, que está a decorrer até ao próximo domingo. Depois temos também pela frente, nas próximas semanas, as festas do povo de Campo Maior e ainda o Festival do Crato, sempre a Rádio Porto Alegre a acompanhar os grandes eventos da região. Despedimos-nos nesta emissão especial com o Ciro, ele que também vai estar esta noite em Nisa, a partir da 1:30 da manhã. Tenham um bom resto de domingo. Boa semana.

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Ora, então viva para todos, muito boa noite. Tenha a continuação de um excelente domingo na companhia da Rádio Porto Alegre. Estamos então com mais uma edição do Domingo à Fato. Mais do que um estilo de música, o fato é uma forma de viver e de sentir. Então vamos sentir o fato nestas horas aqui no Domingo à Fato. Boa noite, fique bem, vamos então ficar com o fato.

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1: Boa noite para todos aqueles que estão na sintonia da Rádio Porto Alegre 100.5, 104.5 FM. Estamos com mais uma edição do Domingo a Fado. É assim todos os domingos, neste horário. Dizem que o fado é fato, e é verdade, e que vem de dentro da alma portuguesa. Também é verdade. E não há divisões a fazer, sem dúvida. É cantado por quem faz da voz a sua forma de vida. Boa noite. Vamos continuar com o fado na Rádio Porto Alegre.

para todos, mais uma vez, muito boa noite. Tenho a continuação de um excelente domingo na companhia da Rádio Porto Alegre. Se for de viagem neste momento, faça uma boa viagem, vá devagar, porque devagar se vai ao longe. Também se estiver a trabalhar, um bom trabalho na nossa companhia. Estamos então com o domingo a fado. E todos nós portugueses sentimos o fado. É tipicamente nosso e só nosso. Talvez nem sempre nós conseguimos explicar o que é o fado, porque é algo inato e é algo que nasce connosco. Vamos continuar com o fado neste domingo. Boa noite.

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4: E o fado é o destino de cada um. É a nossa música, é português, é saudade, é o destino. Boa noite, domingo a fado, na Rádio Porto Alegre.

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1: E é assim o Fato. Domingo a Fato, todos os domingos, neste horário. Para todos, a continuação de uma ótima noite na companhia da Rádio Porto Alegre, 100.5, 104.5 FM e também através de Facebook e www.radioportalegre.pt. Vamos continuar com o Fato e sabemos, todos nós sabemos sempre quando sentimos o Fato, tal como a saudade. São patrimónios de Portugal, o Fato e a saudade, que andam lado a lado. Boa noite.

0: Bom, e assim mais um Domingo à Fado. Tenha então a continuação de um excelente domingo na companhia da Rádio Porto Alegre. Já sabe que está com o Domingo à Fado. E o fado, para nós portugueses, é sem dúvida mais do que uma música. Por isso é que é tão emocionante e arrepiante lembrar Amália Rodrigues. E cantar e ouvir Marisa, entre muitos outros, nos dias de hoje. Porque sentimos na nossa pele cada palavra, sem dúvida, cada nota da guitarra, cada som. E é isso que vamos continuar a fazer aqui neste domingo. Domingo à Fado. Boa noite.
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2: E assim o Domingo à Fato na sua rádio, todos os domingos, neste mesmo horário. Espero que esteja a passar uma ótima noite na nossa companhia. Se for também de viagem, uma boa viagem na companhia da Rádio Porto Alegre. E tudo isto é fato. O fato é a expressão maior que nasce da poesia, que vem da alma de um povo. Claro, só pode ser de um povo português. Boa noite.

E assim um bom povo português ouve sempre fado. A saudade e o fado são duas palavras que já nascem no nosso vocabulário, no vocabulário de um povo português, desde sempre e para sempre. Uma boa noite na nossa companhia, Domingo à Fado, na Rádio Porto Alegre.

0: fado.
1: E a alma do fado é, sem dúvida, portuguesa. Uma saudade, tão verdade. O fado existe em nós, portugueses, para sermos felizes. Boa noite e um bom domingo para todos.

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Boa noite, caras e caros ouvintes. De novo convosco para mais um domingo à noite de partilha de jazz na Rádio Porto Alegre. Nesta primeira parte, vamos partilhar a música de um grupo alemão, Bolero Berlim. Trata-se de um grupo que reúne músicos da Orquestra Filarmónica de Berlim, que se movimentam muito bem num registro de jazz e que apreciam bastante a música sul-americana. Eis os músicos que fazem parte do Bolero Berlim: Martin Stegner, viola; Manfred Preis, clarinete e saxofone; Rafael Agar, piano; Helmut Nieberd, guitarra e ukulele; Esko Lane, contrabaixo; e Topo Giola, percussão. Vamos partilhar peças do álbum Bolero Berlim, uma edição Bobtail Records de 2008.

Escutamos o bem conhecido Bésame Mucho. Agora, outro tema conhecido, Libertango, de Astor Piazzolla.

Prosseguimos com o tema do Brasil. Luísa, um tema da autoria de António Carlos Jobim.

Vamos concluir esta primeira parte com a peça Rendez-vous dans le désert, uma peça composta por um dos membros do grupo Berlin Bolero, o guitarrista Helmut Nieberl. Recordemos a formação do Berlin Bolero: Martin Stegner, viola; Manfred Preis, clarinete e saxofone; Rafael Hager, piano; Helmut Nieberl, guitarra e ukulele; Esko Lane, contrabaixo; e Topo Giola, percussão.

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3: De novo convosco, caras e caros ouvintes. Iniciamos esta segunda parte com Blues. Kelly Blue. Vai ser executado por um sexteto liderado pelo saxofonista Frank Foster. Eis o sexteto. Al Orens, trompete. Frank Foster, saxofone tenor. Eric Dixon, flauta e saxofone tenor. John Young, piano. Buddy Catlett, contrabaixo. E Phil Thomas, na bateria. Vamos partilhar uma versão datada de fevereiro de 1963.

Agora um quinteto, liderado pelo pianista Thelonious Monk. Este quinteto vai tocar a peça Locomotive, uma peça composta por Monk. Eis a formação musical: Ray Copeland, trompete; Frank Foster, saxofone tenor; Thelonious Monk, piano; Curly Russell, contrabaixo; e Art Blackie, na bateria. Vamos passar a versão de maio de 1954.

Prosseguimos com novo quinteto, liderado por Joe Newman e Frank Foster. Este quinteto vai tocar a peça A.M. Ramp, um tema composto por Joe Newman. Vamos partilhar a versão de março de 1961. Eis os músicos deste quinteto: Joe Newman, trompete; Frank Foster, saxofone tenor; Tommy Flanagan, piano; Eddie Jones, contrabaixo; e Bill English, bateria.

Vamos concluir o programa desta noite ainda com um quinteto, desta vez liderado pelo trompetista Donald Byrd. Este quinteto vai tocar a peça Winterset. Vamos escutar a versão de setembro de 1955. Eis os músicos deste quinteto: Donald Byrd

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0: 23 horas.
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0: Meia-noite.
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3: O Presidente da Comissão de Coordenação e Desenvolvimento Regional do Alentejo, Ricardo Pinheiro, considera que a melhoria das acessibilidades continua a ser claramente fundamental para o desenvolvimento da região. Ricardo Pinheiro recordou o anúncio do Primeiro-Ministro sobre a futura autoestrada para Porto Alegre e sublinhou outras necessidades locais, como a ligação entre Viseu e Ponte Sor e o impacto que poderá ter o futuro aeroporto. Apesar de o Alentejo ter recebido nos últimos anos o maior investimento nacional em infraestruturas ligadas às acessibilidades, o mesmo responsável alertou que a mobilidade regional permanece demasiado dependente da rede rodoviária.
4: Aquilo que é o nível de investimento nas infraestruturas rodoviárias deve continuar a ser olhado por parte do Governo Central, mas também da CCDR Alentejo. Apesar do Alentejo ter tido o maior investimento à escala de infraestruturas, à escala nacional, o Corredor Internacional do Sul, precisamente na segunda-feira, carece o seu exercício de inauguração em Bombel, às 3 da tarde, mas na verdade é que a mobilidade num território como o nosso ainda está muito dependente daquilo que é as infraestruturas rodoviárias. E essa dimensão tem que estar presente naquilo que é a dimensão de investimento. Os fundos comunitários não têm financiado infraestruturas rodoviárias. Esperemos que no processo que se está a iniciar com a Comissão Europeia, muitas vezes possa haver uma abertura maior para aquilo que é a vontade e a visão dos autarcas na dinamização do seu território, que na prática ouvem as populações todos os dias.
3: Portanto, considera fundamental, sobretudo no que diz respeito às acessibilidades, a melhoria das acessibilidades é fundamental para desenvolver este território, falando agora concreto ao Alentejo.
4: Claro que sim, as acessibilidades, o Sr. Primeiro-Ministro fez o anúncio da autoestrada a Porto Alegre, hoje o Presidente Manuel Coelho tocou noutras questões relacionadas com aquilo que é a dinamização do Conselho de Avis e a ligação a Ponte Sor e aquilo que possa ser o futuro aeroporto. E eu acho que naquilo que seja o Plano Regional de Ordenamento do Território do Alentejo e este controle do Plano Nacional de Investimentos possa continuar a ser feito a partir da CCDR, também das comunidades intermunicipais, porque de facto são ambições e desejos das populações que aqui residem.
3: Declarações exclusivas do Presidente da CCDR Alentejo, Ricardo Pinheiro, à Rádio Porto Alegre, durante uma visita à Feira Franca de Avis. A Vila de Arronços vai receber as comemorações.

0: Do Dia Nacional da Gastronomia, esta segunda-feira, a iniciativa organizada em parceria com a Aresp e com a Entidade Regional de Turismo do Alentejo e Ribatejo terá o porco como produto estrela. Para o Presidente da Câmara da Gonça, São Crespo, a escolha da Gonça para acolher as comemorações representa o reconhecimento do trabalho desenvolvido pelos restaurantes, produtores, agentes económicos e pelo município na valorização da identidade gastronómica local. O autarca assumiu ainda que o evento é recebido com orgulho e sentido de responsabilidade, reforçando a ambição de afirmar a Gonça como destino gastronómico de excelência.
1: A Gonça terá a honra de acolher as comemorações do Dia Nacional da Gastronomia, numa iniciativa realizada em parceria com a Aresp e com a Entidade Regional de Turismo do Alentejo e Ribatejo, e que terá como produto estrela o porco. A realização deste evento em Arronches não acontece por acaso. É o reconhecimento do trabalho desenvolvido pelos nossos restaurantes, produtores, agentes económicos e pelo município na valorização da nossa identidade gastronómica. Recebemos este evento com enorme orgulho, mas também com grande sentido de responsabilidade, porque queremos continuar a afirmar Arronches como um destino gastronómico de excelência. Queremos que quem nos visita venha pela gastronomia, mas regresse pela qualidade da experiência que aqui encontra.
0: Ora, as comemorações do Dia Nacional da Gastronomia contam com a presença do Secretário de Estado do Turismo, Comércio e Serviços, Pedro Machado, Carlos Moura, Presidente da Direção da Aresp, José Santos, Presidente de Turismo do Alentejo e Ribatejo, assim como especialistas, produtores, investigadores e chefes que partilharão conhecimento, tradição e inovação em duas mesas redondas, do montado à mesa e o porco, tradição, sabor e futuro. A coordenação gastronómica está a cargo do chefe Vítor Sobral, uma das figuras mais influentes da cozinha portuguesa contemporânea, responsável pelo almoço temático que será servido aos participantes e também pelo momento de desmancha tradicional do porco e degustação de petiscos. A Ordem dos Médicos de Porto Alegre está preocupada com a situação cada vez mais recorrente da falta de obstetras no Hospital Distrital e alertou as grávidas do distrito para se deslocarem a outras unidades de saúde nos dias em que a urgência de obstetrícia e ginecologia vai estar encerrada. Segundo fonte da Unidade Local de Saúde do Alto Alentejo, a urgência de obstetrícia e ginecologia do Hospital de Porto Alegre vai estar encerrada entre as 0 horas desta segunda-feira e as 8 da manhã de quarta-feira por falta de médicos obstetras para assegurar a escala de serviço nesse período. A mesma fonte garantiu que a maternidade do Hospital de Porto Alegre vai permanecer em funcionamento. No entanto, o presidente da Ordem dos Médicos, Hugo Capote, considera que recorrer a este serviço é perder tempo, uma vez que não há obstetras de serviço.
2: A Ordem dos Médicos está preocupada em relação, a Ordem dos Médicos em Porto Alegre está preocupada com esta situação, porque sim, ela é cada vez mais recorrente, ou seja, posso dizer que no último mês, talvez tenha acontecido já duas vezes, já são dois dias, mais do que 24 horas em que isso acontece, e isto não acontecia muito frequentemente, porque a maternidade pelo menos mantinha um obstetra de serviço 24 horas. Este caso concreto agora, não há nenhum obstetra na maternidade e, portanto, é verdade que estarão lá os enfermeiros, estarão lá o pessoal administrativo e auxiliar de saúde, os técnicos de saúde, mas não vai haver médicos e, portanto, eu acho que era importante a população ter noção de que realmente, neste contexto, neste dia, se deslocar à maternidade de Porto Alegre, será transferida para outro lado qualquer, então, e só irá perder tempo, basicamente, porque nunca terá um médico para observá-la e orientar a situação.
0: Declarações de Hugo Capote, presidente da Ordem dos Médicos de Porto Alegre, a propósito do encerramento da urgência de obstetrícia e ginecologia do Hospital de Porto Alegre entre as 0 horas desta segunda-feira e as 8 da manhã de quarta-feira. O presidente da Distrital de Porto Alegre.

0: líder do Chega, Pedro Lancha, quer que a estrutura partidária seja um exemplo de união e crescimento político para garantir a representação em todos os concelhos do Alto Alentejo nas próximas autárquicas e contribuir para que o líder do partido, André Ventura, seja eleito primeiro-ministro.
1: Assumo perante todos vós um compromisso claro, trabalhar em prol do Chega, dos nossos eleitos, dos nossos militantes e de todo o Distrito de Porto Alegre. Assumo igualmente a responsabilidade de tudo fazer para que nos tornemos um exemplo de união, organização e crescimento político, contribuindo para que nas próximas eleições legislativas o Dr. André Ventura seja o próximo Primeiro-Ministro de Portugal. Trabalharemos também para garantir que nas próximas eleições autárquicas consigamos alcançar a representação em todos os concelhos do distrito, reforçando e consolidando a nossa presença naqueles onde já hoje estamos representados.
0: Presente na cerimónia de tomada de posse da nova distrital de Porto Alegre do Chega, o líder parlamentar do partido, Pedro Pinto, disse estar orgulhoso com o rumo do Chega no Alto Alentejo.
2: Estar aqui hoje, a terra que me acolheu há mais ou menos 20 anos, e por um distrito que eu tenho um apreço e um sentimento especial. E hoje, estar nesta tomada de posse dos órgãos distritais de Porto Alegre, particularmente do Pedro Lancha, é para mim um motivo de um grande orgulho. Orgulho e responsabilidade. Porque nós, quando queremos que um partido cresça, que um distrito cresça, temos que ter boas pessoas à frente desses órgãos distritais. É isso que nós temos aqui. Temos três boas equipas, três equipas unidas, quer da Comissão Política Distrital, Conselho de Jurisdição e da Mesa. Três equipas a trabalhar não para eles, mas em prol do distrito. E isso é o mais importante. Quero dizer aqui que pela primeira vez, e ainda bem, é um sinal de vitalidade democrática, houve duas listas a concorrerem à Distrital de Porto Alegre. Significa que está o partido vivo. Significa que está um partido com futuro. E significa particularmente que as pessoas querem fazer alguma coisa pelo seu distrito.
0: O novo presidente da Distrital de Porto Alegre do Chega, eleito no passado mês de junho com 60,8% dos votos, tem 37 anos e é natural de Fronteira. A lista que liderou venceu também com maioria as eleições para a mesa distrital e para o Conselho de Jurisdição Distrital. A 12ª edição do Festival Internacional de Música de Marvão volta a transformar a Vila Alentejana num palco de artistas do mundo e a cativar milhares de visitantes amantes da música clássica, da natureza e do património edificado. A reportagem é da jornalista Carla Aguiar.
3: O sonho de Christoph Poppen, maestro alemão de renome internacional, tornou possível a realização deste festival que durante 10 dias transforma o silêncio da montanha numa viagem sonora que convida residentes e turistas a fazerem parte de um programa rico e diversificado. Na abertura solene da 12ª edição do filme, que decorreu sexta-feira nos Jardins do Castelo, o maestro fundador do festival destacou a participação de mais de 320 músicos com interpretações de cerca de uma centena de compositores.
4: Este ano preparamos um programa particularmente rico e diversificado. Daremos especial destaque a Robert Schumann e prestaremos homenagem a Benjamin Britten. No entanto, ao longo dos próximos dias poderá ouvir música de cerca de 100 compositores diferentes, abrangendo aproximadamente 1000 anos de história de música, incluindo os membros das orquestras e dos coros. Mais de 320 músicos subirão aos palcos de Marvão durante os próximos 10 dias. É extraordinário a equipa do festival, sob a direção de Daniel Boto, trabalhou incansavelmente ao longo de todo o ano para preparar uma logística de enorme complexidade e não poderia ter feito um trabalho maior. No mundo que todos os dias nos confronta com novos desafios, e um enorme privilégio podermos concentrar-nos no poder intemporal da música, que nos ajuda

0: a recuperar a nossa força interior e a viver a amizade e o amor.
1: O anfitrião do evento, Luís Vitorino, presidente da Câmara Municipal de Marvão, deixou um convite aos visitantes para desfrutarem do território no seu todo, sublinhando a oferta gastronómica, o património e o alojamento.
2: Um evento incomparável que leva Marvão e o Alentejo para níveis de prestígio e conhecimento no panorama cultural e musical. Convido-vos a desfrutar de um território singular que proporciona momentos musicais únicos, mas também prima pela alta qualidade da oferta gastronómica, do património edificado e do alojamento, envolto por paisagens mágicas e inspiradoras. O município de Marvão está grato e reconhecido à soprano Juliane Benz e ao maestro Cristóvão Poupen, pelo amor que colocam em Marvão, nas suas gentes, capaz de construir uma parceria e amizade e um festival único.
3: O Festival Internacional de Música de Marvão, promovido pela Associação Marvão Music, decorre até ao dia 2 de agosto, com mais de 40 concertos em palcos emblemáticos como o Pátio e a Cisterna do Castelo de Marvão e a Cidade Romana de Amaia.
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